0: Carl Abba com My Love, My Life, também Bob Marley, Is This Love, e abrindo o bloco Bryan Adams, Have You Ever Really Loved a Woman?
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2: Cidades caminháveis. Você sabe o que são cidades caminháveis? Esse conceito se refere a cidades em que se pode viver sem a dependência de um meio de transporte, como um carro ou uma moto. Todos os serviços são acessíveis com alguns minutos de caminhada ou, na pior das hipóteses, na utilização de algum transporte público. Esse modelo permite mais qualidade de vida ao cidadão, que não precisa perder horas por dia no trânsito, nem gastar grandes quantidades de dinheiro para chegar onde precisa. Esse ideal, porém, está longe da realidade da maior parte das grandes cidades do Brasil, que sofrem com engarrafamentos, insegurança e transporte público ruim. Para se aproximar disso, é preciso lutar por políticas de desenvolvimento econômico e urbano, para assim fazer com que a cidade seja um lugar para se aproveitar e viver.
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0: Música boa, claro, aqui no Gigante do Ar. A cantora Amy Winehouse.

0: Juntos, André Bocelli e Laura Pausini com Vivo Borelha. Ainda o grupo America e o Candle Magic. E também Amy Winehouse com Back to Black.
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0: De volta com Flashback aqui na Inconfidência M. Agora a cantora Adele.

0: April Stevens com Teach Me Tiger, também Barry Wright, Standing in the Shadows of Love, Alanis Morissette com You Learn, e a gente abriu o bloco com Adele, Make You Feel My Love.
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0: Último bloco do Flashback de hoje tem a banda Aerosmith.

0: Esse foi Alice Cooper, How You Gonna See Me Now, também Bill Medley, Hate Have He's My Brother, e abrindo o bloco a banda Aerosmith com I Don't Want To Miss A Thing. Bom, final de mais uma edição do Flashback, que esteve com você nesta noite de segunda-feira. A programação musical foi do Cristiano Batista, o Flashback volta amanhã, mas eu não vou embora não, eu volto daqui a pouquinho, depois do intervalo, trazendo Seleção em Confidência M. Portanto, não saia daí, nem pense em desligar o rádio, tá bom? Já tô de volta com Seleção em Confidência, o Flashback, amanhã às 8h30, só um instante.
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2: Muito bem, conforme eu prometi, de volta então e a partir de agora, trazendo Seleção em Confidência para a gente encerrar muito bem a nossa noite de segunda-feira. A partir de agora, a programação musical da Lúcia Carneiro e, como sempre, claro, a gente vai ouvir música boa. Seja bem-vindo, bem-vinda para quem está chegando agora, para quem já me acompanhava desde a hora anterior com flashback, bom demais também, vamos juntos. Para começar o programa, Gilberto Alves.

0: Você ouviu Brothers Farrakhan, Greenfields, também Nelson Gonçalves, Meu Vício é Você, de Adelino Moreira, Altemar Dutra, As Rosas Não Falam, da obra do Cartola, Ângela Maria, Maria Bethânia, Orgulho, e abrindo o programa, Gilberto Alves, Eu Sonhei Que Tu Estavas Tão Linda, de Lamartine Babo e Francisco Matoso.
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0: Ótima noite para vocês. Estamos juntos aqui no Gigante do Ar. Agora tem Elza Soares.

0: Grupo Demônios da Garoa, Apaga o Fogo, Mané, de Adoniran Barbosa. Também Noite Ilustrada, Meus Tempos de Criança, Jair Rodrigues, Ronda, de Paulo Vanzolini, Elza Soares, Cadeira Vazia, de Lupicínio Rodrigues e Alcides Gonçalves.
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2: Uma ótima noite para você sintonizando a Rádio Inconfidência aqui no 880 AM. Agora a gente ouve Luiz Vieira.

0: Juntos é Tira e Beyoncé com Perfect. Também Francisco Petrônio, Quem Sabe, de Carlos Gomes. Amália Rodrigues, Nem as Paredes, Confesso, de Antônio Maria e Manchete. Luiz Vieira abriu o bloco com um Prelúdio para Enenar Gente Grande, música do próprio Luiz Vieira.
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0: Música boa, claro, aqui no Gigante do Ar, agora com Gal Costa.

0: Ivan Lins, Guarde nos Olhos, música do Ivan com Vitor Martins. Annie Lennox com No More I Love Yous. Também Gonzaguinha, Grito de Alerta, canção dele. E Gal Costa, Cordas de Aço, música do Cartola. Tem intervalo sim, mas eu volto daqui a pouquinho.
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0: Muito bem, estamos juntos aqui no Gigante do Ar com o Seleção Inconfidência AM. Agora a vez é de Moacir Franco.

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0: Essa foi a cantora e atriz Tânia Alves, Paga, música da própria Tânia Alves, aliás, uma gravação de 1986. Demi Rousseau com Forever and Ever, também Silvinho, Quem É, de Silvio Lima e Maurílio Lopes, e Moacir Franco, Balada número 7.
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0: Ótima noite para você que me acompanha aqui na Inconfidência M. Agora a gente relembra Joana.

0: O grupo Roupa Nova, Chuva de Prata, de Eddie Wilson e Ronaldo Bastos. Elton John, Goodbye Yellow Brick Road. Também Dalto Anjo, de Dalto, Cláudio Rabelo e Renato Corrêa. Joana Romaria.
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0: Muito bom ter você por aqui, me fazendo companhia nesta noite de segunda-feira. O Seleção Inconfidência traz Taiguara.

0: Grupo Aphrodite Child com Rain Tears. Também Tavito, Último Bolero, música do Tavito com Renato Teixeira, Simone e Yolanda, de Pablo Milanese e Chico Buarque. Taiguara, Hoje, música do próprio Taiguara.
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0: Bom, o último bloco desta noite está começando com Eliana Prentice.

0: A lembrança de Jeane Duboc, Que Outro Dia Amanheça, música da cantora, o grupo Take That com Back for Good. Roberto Carlos, proposta de Roberto Erasmo Carlos e Eliana Prints, Você Deixou Alguém a Te Esperar, de Edson Ribeiro. Bom, final de mais uma edição do Seleção em Confidência M, que esteve com você nesta noite de segunda-feira. A programação musical foi da Lúcia Carneiro, trabalhos técnicos de Ronilda Mendes e Irezer Ferreira. Eu sou Márcio Roney, muitíssimo obrigado a você pela sintonia. Na sequência tem o Memória Nacional com Valesca Falsi até às 5 horas da manhã. E nós nos encontramos novamente amanhã à noite, aqui no 880 da Inconfidência, comunicação pública de qualidade. Um grande abraço para você, se cuide, fique bem e até lá.
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2: 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Seja bem-vindo, seja bem-vinda, já está no ar a edição de hoje do programa Memória Nacional. Eu sou Valesca Falsi, agradeço a sua audiência, te acompanho até às 5 da madrugada aqui no Memória Nacional, programa que vai ao ar todos os dias da semana, de segunda a segunda, trazendo para você clássicos da música popular brasileira contemporânea, aqui pela rede Inconfidência de Rádio, AM 880, FM 100,9. Eu sou Valesca Falsi, a programação é da Lúcia Carneiro, trabalhos técnicos de Agnaldo Silva e Washington Bittencourt, na mesa de som, Zé Carlos Figueiredo. Então, bem-vindo, bem-vinda à nossa seleção musical de hoje. Gilberto Gil é o primeiro do programa.
4: O

0: Chico Buarque, Futuros Amantes, João Bosco, Dois Pra Lá, Dois Pra Cá, parceria dele do Blank. Leila Pinheiro cantou Sabe Você, de Carlos Lira e Vinícius de Moraes. Gilberto Gil foi o primeiro, ele cantou Aqui e Agora.
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0: E seguimos com Maria Bethânia, Gostoso Demais.

0: Ney Mato Grosso, Tanto Amar, de Chico Buarque, Isabela Taviani, Presente Passado. Toquinho, Sem Saída, dele do Mutinho. Maria Bethânia, Gostoso Demais, de Dominguinhos e Nando Cordel.
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0: Obrigada pela sua audiência, você que está ouvindo aqui o Memória Nacional, chegando Vinícius Cantuária com Lua e Estrela.

0: Daniel Carlo Magno, Simples Desejo, parceria dele do Jair Oliveira. Rita Lee, Caso Sério, música dela e do Roberto. Vinícius Cantuária, Lua e Estrela, música do Vinícius. 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
0: Ouça agora Elis Regina com o Bêbado e a Equilibrista.

0: Santos.
1: Marcos Vale, O Que Eu Gosto em Você, de Silvio César. Gal Costa, Folhas Secas, de Nelson Cavaquinho e Guilherme de Brito. Ivan Lins, Desde Que o Samba é Samba, de Caetano Veloso. Elis Regina, O Bêbado e a Equilibrista, de João Bosco e Aldir Blanc.

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1: Uma hora. 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
2: Você está ouvindo Memória Nacional, o programa aqui da Rádio Inconfidência, que traz para você clássicos da música popular brasileira contemporânea, todas as madrugadas de meia-noite às cinco. Agora vamos ouvir a Beth Carvalho com Saigon. Música.

0: Luiz Melodia, Estácio, Eu e Você, João Nogueira, dele do Paulo César Pinheiro, Espelho, Caetano Veloso, Sampa, Bete Carvalho, Saigon, de Cláudio Cartier e Paulo Feital.
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0: Chegando Sandra de Sá, Não Vá.

0: Frenéticas, Dancing Days, Nelson Motta e Ruban, Jorge Benjor, Engenho de Dentro, Sandra de Sá foi a primeira, Não Vá.
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2: 1h30.
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4: Obrigada pela sua audiência. Agora vamos ouvir Cartola, O Mundo é um Moinho.

0: Paulinho, da Viola Onde a Dor Não Tem Razão, música dele do Elton Medeiros. Elza Soares, Roberto Ribeiro, Cicatrizes, de Miltinho e Paulo César Pinheiro. Zequete Mascarada, de Zequete e Elton Medeiros. Cartola foi primeiro, ele cantou O Mundo é um Moinho, música do Cartola. 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
0: Chegando João Donato e Joyce.

0: Tom Jobim, Piano na Mangueira, música do Tom Jobim e do Chico Buarque, Nara Leão, Água de Beber, música do Tom Jobim do Vinícius de Moraes, Carlos Lira, O Negócio é Amar, música dele e também da Dolores Duran, João Donato e Joyce, Vamos Lá, a música dos dois.
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2: 2 horas.
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0: Rede Inconfidência de Rádio, transmitindo no AM 880, FM 100,9, diretamente de Belo Horizonte. 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Vanderlei agora canta Foi Assim.

0: Ronaldo Rezedá, Marrom Glacê, de Guto Graça Melo, Mário Rocha e Renato Correia. João Paulo, Voltei Pra Você, Fábio Júnior, 20 e poucos anos, Vanderléia, Foi Assim, de Renato Correia e Ronaldo Correia.
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0: Agora tem Frejá cantando Segredos.

0: Rádio Táxi, Coisas de Casal, da Rita Lee e do Roberto de Carvalho. Que de Abelha, Eu Tive um Sonho, de Jorge Israel e Paula Toller. Jota Quest, Amor Maior, e Frejá cantou Segredos.
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0: Muito obrigada pela sua companhia aqui na Rede Inconfidência de Rádio. Vamos ouvir Roberto Carlos.

0: Dalto Pessoa, dele do Cláudio Rabelo. Marcelo Abre Coração, música dele do Jim Capaldi. Roupa Nova, Corações Psicodélicos, Roberto Carlos, Amada Amante, parceria dele do Erasmo.
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0: E quem chega agora é Cássia Eller com All Star.

0: Biquíni Cavadão, Timidez, Leone, dele do Léo Jaime, Fotografia, Cazuza, Solidão que Nada. A primeira foi a Cássia Eller cantando All Star, música do Nando Reis.
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0: 2h58.
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0: Memória Nacional toca para você todas as madrugadas de meia-noite a 5 clássicos da música popular brasileira contemporânea. Muito obrigada pela sua audiência. Lulu Santos agora canta De Repente, Califórnia.

0: Ed Mota, Parada de Lucas, Guilherme Arantes, Marina Noir. Marina Lima, Dela do Reinaldo Arias e Ronaldo Bastos, Pode Ser o Que For. Lulu Santos foi o primeiro, De Repente Califórnia, música que ele fez com Nelson Mota. 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
0: Chegando Nana Caymmi, peguei um Ita no Norte.

João Bosco, Memória da Pele, dele do Ali Salomão, Verônica Sabino, Todo Sentimento, música do Chico Buarque, Tadeu Franco, Onde Eu Nasci Passa um Rio, música do Caetano, Nana Caymmi foi a primeira, Peguei um Ita no Norte, música de Dorival Caymmi.

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1: 3h29.
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1: Vamos ouvir agora Djavan cantando Pétala.

0: Beto Guedes, dele do Márcio Borges, 4. Afonsinho, Vanderly e Regina Souza, O Que Eu Guardei. Marisa Monte, Gentileza, e Djavan cantou Pétala.
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0: Quem canta agora pra gente aqui no Memória Nacional é Milton Nascimento.

0: Lô Borges, A Força do Vento, de Rogério Freitas. Belô Veloso, Menos Carnaval, de Alvin e Chris Brown. Flávio Venturini, dele do Guarabira Espanhola. Milton Nascimento, dele do Fernando Brant, Encontros e Despedidas.
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0: Erasmo Carlos, Saudosismo, música do Caetano. Ângela Rorô, Simples Carinho, de João Donato e Abel Silva. Tim Maia, Primavera, de Cassiano e Silvio Rochael. Vanessa da Mata cantou Amado, música que ela fez com Genesi. 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
0: E agora tem Cidade Negra com Pensamento.

0: Pepeu Gomes, dele do Tavinho Paz, Sexy Iemanjá. Zélia Duncan Me Revelar, música dela e do Christian. Zé Cabaleiro, Minha Casa. E o grupo Cidade Negra, Pensamento.
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1: 4h30.
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1: Fagner agora com Amor Escondido.

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1: Paula Fernandes, Pé de Manacá. Alceu Valença, Elba Ramalho, Zé Ramalho e Geraldo Azevedo cantaram juntos Sabiá, música do Luiz Gonzaga e Zé Dantas. Rolando Boldrin, Fogão de Lenha, a música do Carlos Cola, Maurício Duboc e Chororó. Fagner foi o primeiro com Amor Escondido de Abel Silva e também do Fagner.
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1: E vamos para a nossa última sequência de hoje, abrindo com Belchior.

0: Daniela Mercury, o Canto da Cidade, a música é da Daniela e do Lula Gira. Sai Guarabira, Tabuleiro. Rui Mauriti, Pelo Sinal. Belchior foi o primeiro, cantando Tudo Outra Vez. Memória Nacional de hoje termina aqui. A programação é da Lúcia Carneiro, trabalhos técnicos do Agnaldo Silva e Washington Bittencourt. Na mesa de som, Zé Carlos Figueiredo. Eu sou Valesca Falsi. Estou de volta logo mais com mais uma edição do Memória Nacional. A gente se encontra à meia-noite.
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4: Cinco horas.
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6: Alô, Minas, alô, Brasil, aqui... Rede Inconfidência de Rádio, gigante do ar. Estação Caipira é o programa que começa agora. Aqui você ouve o sertanejo raiz e a música regional. Seleção musical Cristiano Batista, eu sou o Tarcísio Lopes. Meu abraço a todos e a todas que acompanham a nossa programação. Então, começamos com Simão e Sabino.

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0: Estação Caipira, você conferiu Silveira e Silveirinha, Berrante de Ouro Fino, de Silveira e Zé Moraes, Nalva Guiar, História Perdida, de Negro Cosmo e Anísio Ramos, Rolando Boldrin, Lá Vai, Minha Garça Branca, de Raul Torres, Simão e Sabino, Goianeira, de Sabino e Lourivaldo Santos.
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0: Oi, gente, aqui em Confidência M880, o gigante do ar. Programa Estação Caipira. Todo dia tem de 5 até as 7 da manhã. Aí vem agora, vamos lá. Nego Viola e Carlos Brito.

0: Estação Caipira, você ouviu Rio Dante, Rio do Peixe, Viver da Agonia de Duo Martins. Pião Carreiros é Paulo, Ladrão de Amor de Pião Carreiros é Paulo. Sulino Marroeiro e Douradense, Flor Mato Grossense, Sucupira e Rosamélia, Esqueci Você. Nego Viola e Carlos Brito, Riqueza Sem Deus é Nada, de Cido Santos, Sassá Santos e Tiago Viola.
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3: O Ministério Público de Minas Gerais convida a população de Manga para o MP itinerante. No dia 18 de agosto, terça-feira, a Praça Coronel Bembem será palco de um dia de cidadania. Serão oferecidos serviços gratuitos, além de reuniões públicas e atividades culturais e educativas para pessoas de todas as idades.
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0: Estação Caipira, um abraço para todos e a todos que gostam da nossa programação. Obrigado pelo carinho da audiência. Seguimos em frente agora, chamando Praião e Prainha.

0: Itajubi, terra boa, cidade formosa de Itajubi, Pereira da Viola e Wilson Dias, Menina Flor, de Josino Medina e Pereira da Viola. Também Ronaldo Viola e João Carvalho, Missão de Cantador, de Ronaldo Viola e Menino Séries, Praião e Prainha, Assim Que Se Faz, de Itajubi.
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0: Olá, Brasil! Aqui, Rádio Inconfidência, M870, o gigante do ar. Então, seguimos chamando agora Paulo César e Amorim.

0: Você conferiu Charles e Paulo Henrique, Beija-Flor do Salão de Zé Maria e Jaqueline, também Otávio Augusto e Gabriel, Nas Asas de um Beija-Flor, de Otávio Augusto e Gabriel, Ronaldo Viola e Praiano, Molhada de Amor, de Joel Marques e Maracaí, Paulo César e Amorim, As Mãos de Deus, de Paraíso.
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0: Estação Caipira, e vamos em frente, mandando agora Rio Negro e Solimões.

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0: Estação Caipira, você conferiu Orquestra Minas a Viola, Jeitão Caboclo de Valdemar Reis, Pena Branca e Renato Teixeira, Suíte do Trem de Chavantinho, Rio Negro e Solimões, Cuitelinho, adaptação de Paulo Vanzolini e Antônio Xandó.
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2: Um bom dia para você, ouvinte Inconfidência, uma excelente terça-feira. A todos, abro o meu destaque desta manhã, falando de BR-040, você que deixa Neves e segue rumo à capital, nesta manhã de terça-feira, trânsito lento por lá, desde o Veneza, na saída de Ribeirão das Neves. A lentidão que chega até a altura do Cabral em Contagem é excesso de veículos, reflexo desta manhã, onde muitos veículos se deslocam rumo à capital. A dica é paciência, insistir com paciência, já que rotas alternativas dariam mais trabalho. No caminho oposto, quem deixa BH e segue rumo a Neves, aí sim BR-040, com cenário positivo. 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Eliseu Júnior para a Rádio Inconfidência.
0: 6:19.
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0: Vamos agora seguindo com Romano e Rosseri.
8: 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Se não posso ver e nem tocar. Então, de repente, vindo do alto, ouvi uma voz que me disse estas palavras:

0: conferiu, Pedro Bento senta a estrada com Dino Franco e Mouraí, Flor da Lama, Raul Torres e Florencio, Do Lado Que o Vento Vai, de Raul Torres, Roger e Ronan, As Belezas da Natureza, de Roger Aguiar, Romano e Rosseri, A Voz do Criador, de Omar e Belinha.
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2: Destaque agora para você, motorista que dirige com a Inconfidência pela MG10, segue rumo à capital, ao centro da capital. Lentidão neste momento, começando desde o Serra Verde até o encontro da MG10 com a Cristiano Machado. Não há ocorrências registradas por lá até o momento. É mesmo excesso de veículos. A dica, então, é paciência. Na sequência, pela Cristiano Machado, trânsito neste momento flui bem até a chegada ao Complexo da Lagoinha. Na rua ou na estrada, uma coisa não muda. 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Eliseu Júnior para a Rádio Inconfidência.
3: 6h32.
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0: 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No dia 20 de agosto, quinta-feira, Avenida Cristóvão Colombo, em frente à Câmara Municipal, será palco de um dia de cidadania. 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
3: Oi, gente, aqui é a Rádio Inconfidência de Belo Horizonte, Minas Gerais, Brasil. O programa que você ouve todo dia tem Estação Caipira. Chamando agora Sérgio Reis e Almir Sater.

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0: Estação Caipira, você conferiu Ney e Nando, Travessia do Araguaia, de Dino Franco e Décio, Os Filhos de Goiás, Pinga no Peito, de Maurício e Eliene, Pena Branca e Chavantinho, Farra de Peão, de Almir Sater, Chavantinho e Renato Teixeira.
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0: Olá, gente, aqui é a Rede Inconfidência de Rádio, a M880. Vamos agora para o bloco final do dia de hoje, chamando Pereira da Viola.

0: Nós tivemos aí no bloco final do programa de hoje, dessa terça-feira, os dois mineiros, Cadê o Beijo, de Piracelmo e Antero, Pardinho e Pardal, Escondendo Minha Mágoa, Renato Teixeira, Flor Mato Grossense, de Anacleto Rosa Júnior, Pereira da Viola, Gorete, adaptação de Pereira da Viola. Agradecemos o carinho da sua audiência. Fiquem com Deus. Até amanhã.
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3: Destaque agora para Fernão Dias, no sentido Belo Horizonte. O motorista vai enfrentando fila devido a uma ocorrência que bloqueia uma das faixas, ocorrência envolvendo o capotamento de um veículo. Lentidão começando desde o Paulo Camilo, chegando até a altura do Jardim Piemonte. Longa fila neste momento. Você que sai de Betim e segue rumo à capital. A dica é paciência na Fernão Dias. Via expressa seria uma opção de desvio, mas tem trânsito complicado. Então, por isso, vale insistir com paciência na Fernão Dias. 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Eliseu Júnior para a Rádio Inconfidência.
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0: Em Belo Horizonte, 7:06. Bom dia, hoje é terça-feira, dia 18 de agosto de 2026. Eu sou Regina Pala.
1: Bom dia, eu sou Renato Silveira. A temperatura agora em Belo Horizonte é de 16 graus. Confira os destaques de hoje no Jornal da Inconfidência.
0: Plataforma digital ajuda a aumentar a cobertura vacinal no estado.
1: Anvisa aprova duas novas canetas emagrecedoras.
0: Petrobras anuncia descoberta de petróleo na margem equatorial.
1: Estas e outras notícias você confere a partir de agora no Jornal da Inconfidência.
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0: 7:07. Tem alteração de trânsito importante para quem trafega pelo Vale do Jequitinhonha. O DR, Departamento de Estradas de Rodagem de Minas Gerais, informa que a ponte sobre o rio Jequitinhonha, localizada no quilômetro 30 da LMG 735, trecho entre Milho Verde e Diamantina, está interditada para veículos leves e pesados. No entanto, pedestres, ciclistas e motociclistas estão liberados para fazer a travessia.
1: De acordo com o DR, a medida é necessária para a execução das obras de reforma da ponte. A previsão é de que os serviços sejam concluídos em aproximadamente 3 meses, com expectativa de liberação do tráfego entre 2 e 3 meses, conforme o andamento da obra. Até lá, os motoristas deverão utilizar o desvio pela MGC 367 e MGC 259, o que representa um aumento de aproximadamente 65 quilômetros no trajeto.
0: Jornal da Inconfidência 7:08. Pesquisa aponta alto custo para acolhimento de idosos em asilos e serviços de cuidadores profissionais em Belo Horizonte. Os detalhes com o repórter Leandro Siqueira.
3: Os serviços de cuidadores e acolhimento em casas de repouso e asilos em Belo Horizonte podem chegar a custar mais de R$13 mil por mês. Uma pesquisa do site Mercado Mineiro, divulgada nesta segunda-feira, apontou uma variação de cerca de 285% das mensalidades. Segundo o diretor do site, Feliciano Abreu, a maioria dos estabelecimentos pesquisados oferece um pacote de serviços que variam de acordo com o perfil dos clientes.
4: Nós temos uma oferta de serviço que é enfermagem 24 horas, fisioterapia, terapia ocupacional 2 vezes por semana, geriatria quinzenal, musicoterapia 3 vezes por semana, fonoaudióloga, acompanhamento nutricional e, em média, também 6 refeições diárias. Hoje, o preço mais em conta por diária custa de R$ 180 até R$ 400, uma diferença de 122%. O preço médio ano passado, que era R$ 258, subiu para R$ 264, um aumento abaixo da inflação, que foi de 2,14%. Já a mensalidade, as variações são grandes. Hoje, uma mensalidade mais em conta seria de R$ 3.500 e o mais caro de R$ 13.500, uma diferença de 285% ou de R$ 10.000 por mês. O preço médio subiu bastante também, era R$ 5.525, passando para R$ 5.955, um aumento em um ano de 7,80%.
3: Ainda segundo o diretor, há também a possibilidade de estadias temporárias durante fins de semana e feriados.
4: Muitas vezes a pessoa quer passar um fim de semana, não quer viajar com a família, um idoso, e ela prefere ficar ali convivendo com outras pessoas idosas, que é uma convivência extremamente agradável e realmente interessante para os idosos. Hoje, a diária custa de R$ 180 até R$ 400. Lembrando que o preço, nesse caso, não deve ser o único critério de escolha. A gente tem que sempre observar a questão do alvará de funcionamento, licença da vigilância sanitária, acessibilidade, estrutura de segurança, o dimensionamento da equipe, controle de medicamentos, acompanhamento médico, alimentação, além da convivência entre os idosos, que deve ser sempre saudável para que eles tenham uma tranquilidade.
3: A pesquisa foi realizada entre os dias 10 e 12 de agosto e reuniu 36 preços de mensalidades e 15 opções de diárias de cuidadores ou acolhimento temporário em casas especializadas de Belo Horizonte. O levantamento completo está disponível no site Mercado Mineiro e no aplicativo com oferta. Reportagem Leandro Siqueira.
1: Jornal da Inconfidência, 7 horas 11 minutos. A partir de agora, as equipes de vacinação de Minas Gerais terão um reforço a mais no atendimento à população com a plataforma online Fala com o Zé. A iniciativa vai facilitar o acompanhamento da cobertura vacinal no estado. Quem traz mais detalhes desse projeto é a repórter Pamela Dias.
5: Eu estou exatamente aqui em frente à Escola de Enfermagem da UFMG, onde a plataforma Fala com o Zé foi criada para dar suporte aos municípios que participam do projeto Estratégias para o Aumento das Coberturas Vacinais em Minas Gerais. O ambiente virtual vai reunir documentos oficiais, materiais técnicos, formulários, painéis de monitoramento, comunicados e perguntas frequentes. Agora, esses profissionais também vão poder registrar dúvidas a qualquer momento por meio do atendimento assíncrono, participação de encontros virtuais semanais todas as sextas-feiras para esclarecer questões, além de trocar experiências. A proposta agora é facilitar o acesso à informação, qualificar o trabalho das equipes locais e fortalecer o acompanhamento das ações de vacina aqui em Minas Gerais. Para entender como essa nova ferramenta pode ajudar os profissionais da saúde e também tirar dúvidas e acompanhar melhor as ações de vacinação nos municípios, a nossa equipe de reportagem conversou com a professora Fernanda Penido, da Escola de Enfermagem da UFMG, onde ela nos contou e explicou como vai funcionar o Fala com Zé e de que forma a plataforma agora pretende dar esse suporte às equipes. Vamos ouvi-la.
6: É uma plataforma nos quais os profissionais se cadastram com o seu e-mail do Gmail, eles podem enviar suas dúvidas de modo assíncrono e serão respondidos em 24 horas e, para além disso, uma grande inovação. Todas as sextas-feiras, de 13 às 14 horas, a nossa equipe estará integralmente disponível para esclarecer as dúvidas virtualmente, numa conversa, num bate-papo. A expectativa é que a gente tenha novas vias de estreitar os vínculos. O nosso contato pessoal nos territórios presencial não será substituído. Na nossa história, nós temos aí mais de 50 mil quilômetros rodados nos territórios de Minas Gerais, mas é uma alternativa adicional para que ninguém fique com dúvidas em relação aos indicadores de imunização, aos processos de trabalho. Então, é um suporte adicional e certamente fará diferença nas nossas coberturas.

0: 7h14. Quem estiver fora do domicílio eleitoral durante as eleições tem somente alguns dias para solicitar o voto em trânsito, modalidade que permite votar mesmo longe da cidade onde o eleitor está registrado. O pedido pode ser feito pela internet. Saiba mais com a repórter Solimar Luz.
1: Eleitores que estarão fora de seu domicílio eleitoral nas eleições de outubro têm até a próxima quinta-feira, 20 de agosto, para solicitar o voto em trânsito. O pedido pode ser feito tanto para o primeiro quanto para o segundo turno do pleito pelo site do Tribunal Superior Eleitoral na opção Autoatendimento Eleitoral, ou presencialmente, em qualquer cartório eleitoral do país, mediante a apresentação de documento oficial com foto. Caso o eleitor escolha votar em uma cidade fora do estado em que está registrado, ele só poderá votar para presidente da República. Se a troca for para uma cidade do mesmo estado em que tem domicílio eleitoral, o voto pode ser feito para todos os cargos em disputa. Se o eleitor habilitado para votar em trânsito não puder comparecer ao local escolhido no dia do pleito, será necessário fazer a justificativa de ausência, inclusive se estiver no seu local de votação de origem. Quem não votar pode justificar a falta no aplicativo e título em até 60 dias depois de cada turno ou de maneira presencial em um cartório eleitoral. Ao final das eleições, não é necessário fazer um novo pedido de transferência de título, já que no caso do voto em trânsito, o domicílio eleitoral retorna ao local em que está registrado de maneira automática. E atenção, se o título foi emitido no Brasil e o eleitor viajar para o exterior, não é possível solicitar o voto em trânsito. Por outro lado, brasileiros que residem no exterior e transferiram seu domicílio eleitoral podem votar de onde estiverem, mas exclusivamente para o cargo de presidente da República. O primeiro turno ocorrerá em 4 de outubro para a escolha de deputados federais, estaduais e distritais, além de governadores, senadores e o presidente da República. Já o segundo turno, previsto para 25 de outubro, poderá acontecer para os cargos de governador e presidente. O eleitorado voltará às urnas caso nenhum candidato alcance mais de 50% dos votos válidos, desconsiderando brancos e nulos na primeira etapa. Da Rádio Nacional, no Rio de Janeiro, Solimar Luz.
2: Esportes.
3: 7h17, Fred Ângelo conosco para falar da Copa do Mundo de Futebol Feminino. Os preparativos para o evento estão a todo vapor e o cadastro de voluntários segue aberto. Fred, quem pode se candidatar e em quais áreas? Bom dia.
4: Bom dia, Renato. Bom dia, Regina. Bom dia ao ouvinte da Rádio Inconfidência e aqueles que nos acompanham pelas outras plataformas. Renato, quem pode se candidatar são aquelas pessoas que já têm mais de 18 anos, tem que ser brasileiro ou estar legalmente autorizado a entrar no país durante a competição, ter disponibilidade para cumprir um número mínimo de turnos entre os meses de junho e julho de 2027 e ter um conhecimento em português ou em inglês. Não é exigida a experiência prévia do voluntariado. O domínio em outras línguas é considerado um diferencial, mas não é uma prerrogativa para a disposição da equipe e a identificação dos valores do transporte. Algumas funções podem exigir habilidades específicas detalhadas durante todo o processo de inscrição.
3: Legal, Fred. Tem um site que as pessoas podem preencher os dados, né, e se cadastrar.
4: Sim, é o site da FIFA, é só digitar www.fifa.com e lá estará a aba de voluntariado para a Copa do Mundo de 2027.
3: Tá, joia, Fred, muito obrigado.
4: Um abraço.
3: Agora são 7h19, a seguir no Jornal da Inconfidência, a Anvisa aprova duas novas canetas emagrecedoras.
0: Petrobras anuncia descoberta de petróleo na margem equatorial. A gente já volta.
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1: Previsão do tempo.
2: A terça-feira será de tempo estável e seco em grande parte de Minas Gerais, com predomínio de sol e baixos índices de umidade durante a tarde. No centro-leste do estado haverá variação de nebulosidade. A tendência, segundo o INMET, é de intensificação da massa de ar seco, com possibilidade de índices críticos de umidade nos próximos dias.
3: Em Belo Horizonte, onde tivemos hoje mínima de 12,8 graus, a previsão é de céu claro a parcialmente nublado e a temperatura máxima deve chegar a 26 e até 29 graus, dependendo da região da capital. No estado, os termômetros podem chegar a 36 graus, principalmente no Triângulo Mineiro e no Alto Paranaíba.
2: 7:22, a Anvisa aprovou duas novas canetas emagrecedoras. Os medicamentos à base de semaglutida são usados para diabetes. Confira com Carolina Pessoa.
4: A Anvisa, Agência Nacional de Vigilância Sanitária, aprovou dois medicamentos injetáveis à base de semaglutida obtida por via sintética, princípio ativo de canetas emagrecedoras. A medida foi divulgada nesta segunda-feira. A substância é recomendada para o tratamento de diabetes e também tem sido usada para o controle da obesidade. O uso para esse fim se tornou bastante popular recentemente. Em maio, a farmacêutica EMS obteve o primeiro registro de semaglutida sintética no país e agora foi autorizada a comercializar o medicamento genérico com a substância, o que poderá baratear os preços para os consumidores. O outro medicamento aprovado é similar, do laboratório Germed, e será comercializado com o nome de Semaclic. O registro da agência reguladora reconhece a eficácia do uso dos medicamentos, aliado à dieta e aos exercícios físicos. Eles devem ser administrados semanalmente e ficar armazenados em geladeira, em temperaturas de 2 graus Celsius a 8 graus Celsius, antes e depois de iniciado o tratamento. A Anvisa reforça ainda a necessidade de acompanhamento médico para o uso das canetas de semaglutida, que devem servir como medicamento único quando a metilmorfina é considerada inapropriada devido à intolerância ou a contraindicações ou em adição a outros medicamentos para o tratamento do diabetes. As medicações

0: 19. Mais recentemente, participou do curta-metragem Dona Rosinha, lançado em 2025.
1: O velório de Laura Cardoso será realizado nesta manhã, em São Paulo, em cerimônia fechada ao público.
0: Jornal da Inconfidência, 7h25. O Grupo Casas Bahia anunciou que entrou com pedido de recuperação judicial na Justiça de São Paulo. A medida deve impactar o pagamento de cerca de 17 bilhões de reais a bancos, fornecedores e outros credores. Quase 300 lojas já foram fechadas nos últimos meses. A reportagem é da TV Brasil.
2: As Casas Bahia vem tendo prejuízo em suas operações desde 2021. Só no ano passado, a rede varejista teve prejuízo de R$1,5 bilhão. A empresa já tinha passado por cortes em 2023, quando foram fechadas 55 lojas. Agora, os executivos esperam contar com a recuperação judicial para negociar com os credores enquanto reorganizam a empresa. 298 lojas já foram fechadas nos últimos meses, o que representa uma redução de quase 30% da rede. Também estão previstas a venda de ativos e o refinanciamento das dívidas. Fundadas em 1952, as Casas Bahia estão entre os maiores varejistas do Brasil e empregam atualmente mais de 30 mil pessoas.
1: Jornal da Inconfidência, 7h27. Mais de 4 milhões de trabalhadores já podem sacar o último lote do abono salarial referente ao ano base 2024. Os pagamentos, liberados nesta segunda-feira para os nascidos em novembro e dezembro, somam 5 bilhões e 200 milhões de reais.
0: O valor varia de R$ 136 a R$ 1.621, conforme o número de meses trabalhados. Pela Caixa, recebem cerca de 3 milhões e 600 mil trabalhadores da iniciativa privada. Outros 470 mil servidores públicos recebem pelo Banco do Brasil.
1: Os recursos ficam disponíveis até o dia 30 de dezembro. Tem direito ao benefício trabalhadores inscritos no PIS/PASEP há pelo menos 5 anos, que receberam em 2024 salário médio mensal de até R$ 2.766 e trabalhar com carteira assinada por pelo menos 30 dias.
0: 7h28. Petrobras anuncia descoberta de petróleo na margem equatorial. A estatal vai avaliar a viabilidade de eventual exploração comercial. As informações com Rafael Guimarães.
3: Petrobras anunciou nesta segunda-feira a descoberta de petróleo no Poço Morfo, localizado na margem equatorial, em águas profundas na costa do Amapá. A estatal ainda deverá concluir a perfuração e realizar estudos para estimar o volume encontrado e avaliar a viabilidade de uma eventual exploração comercial. O Poço Morfo está localizado a cerca de 175 quilômetros da costa do Amapá e a aproximadamente 500 quilômetros da foz do Amazonas. Segundo a presidente da Petrobras, Magda Chambriard, ainda não é possível estimar o volume de petróleo encontrado ou o potencial de produção da área. A previsão é de que a perfuração seja concluída em um prazo de 15 a 20 dias. De acordo com Magda Chambriard, desde agosto do ano passado, quando teve início a atual campanha exploratória na região, a Petrobras já investiu US$ 3 bilhões. A presidente da estatal informou que as operações de exploração têm custo de cerca de US$ 1 milhão por dia. Chambriard destacou ainda que a descoberta reforça as expectativas da Petrobras sobre o potencial exploratório da margem equatorial. Segundo ela, a companhia pretende dar continuidade às atividades no local. Magda Chambriard informou que a Petrobras tem outros poços previstos no programa exploratório da região. A estatal também protocolou no IBAMA pedidos de licenciamento para novas perfurações na margem equatorial. Com informações da Agência Brasil, da Rádio Agência Nacional em Brasília, Rafael Guimarães.
0: 7h29, o Jornal da Inconfidência fica por aqui. A apresentação foi de Regina Pala e Renato Silveira.
1: Edição, Gustavo Abreu, Marcos Tadeu e Renato Silveira. Na mesa de áudio, Reginaldo Silva.
0: Diretoria de Conteúdo e Programação, Flávia Ivo. Gerência de Jornalismo e Esportes, Rodrigo Balbino.
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0: De hora em hora, o jornalismo também volta com Repórter Inconfidência.
1: Agradecemos a sua audiência. Bom dia.

0: Bom dia.
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1: O destaque agora é o anel rodoviário no sentido Rio de Janeiro, que já tem pontos de lentidão. Lentidão na passagem pelo viaduto São Francisco, o motorista começa a pisar no freio. Desde o viaduto sobre a Cristiano Machado, você que já está no anel, a dica é paciência. Quem deixa a região Nordeste e sai de casa neste momento, vale optar por seguir por Cristiano Machado, Bernardo Vasconcelos, Américo Vespúcio, Carlos Luz, até o retorno ao anel. Voltando para o anel, na sequência, na passagem pela Praça São Vicente, lentidão também devido ao estreitamento de pista. A dica é acessar via marginal para ganhar tempo. 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Eliseu Júnior para a Rádio em Confidência.
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3: Bom dia, Emerson Rodrigues, chegando na Rádio Inconfidência de Belo Horizonte nesta terça-feira. É o Flashback, a nossa viagem pelo tempo, que conta com os trabalhos técnicos de Tânia Alves. E hoje começamos com o som de 1984, Missing You, na voz de Diana Ross.

0: Rádio Inconfidência, Belo Horizonte, do ano de 1976, Kiss and Say Goodbye, com o grupo Manhattans. É o Flashback.
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2: Está aqui agora para você, motorista Inconfidência de região central, na Praça da Estação, Avenida dos Andradas, quem dirige rumo à Rua da Bahia. Enfrenta fila devido a um ônibus com defeito bloqueando a faixa central. Essa ocorrência vai gerando transtornos na Avenida do Contorno, Viaduto Leste, no Complexo da Lagoinha. Você que segue rumo ao centro da capital, no Viaduto Leste, a dica é evitar a Avenida do Contorno e dar preferência por desviar pela Rua São Paulo. 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Eliseu Júnior para a Rádio Inconfidência.
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0: Perfídia para você aqui na Inconfidência, de 1969, com Trini Lopes, no Flashback Inconfidência.
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2: Na BR-040, motorista que dirige rumo à capital enfrenta fila desde a saída do Jardim Canadá, lentidão que se estende até a MGC-356 na chegada ao Trevo do Belvedere. Motivo dessa lentidão é reflexo de um semáforo no acesso à MG-30. A dica para você, motorista que faz esse caminho, que dirige rumo à capital, à região centro-sul, nesta manhã, é muita paciência, já que rotas alternativas não compensam, já que dariam muito mais trabalho. Vale, então, insistir. 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Eliseu Júnior para a Rádio Inconfidência.
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0: Fechando o flashback desta terça-feira, Middle of the Roads, com o grupo Pretenders, de 1984. Obrigado.
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2: Olá, bom dia. A noite desta segunda-feira foi marcada por acidentes graves em importantes vias da região metropolitana de Belo Horizonte. Na BR-381, perto do trevo de Caeté, um carro bateu contra um caminhão no sentido BH. Uma mulher de aproximadamente 50 anos morreu, presa às ferragens. Outras duas pessoas, incluindo uma criança, foram socorridas pelo SAMU e pela concessionária da rodovia. Já na Via Expressa, no bairro Beatriz, em Contagem, outro veículo colidiu na traseira de um caminhão. O carro transportava 4 adultos e 2 crianças. As meninas não se feriram, mas os 4 adultos sofreram ferimentos graves, sendo que 2 deles ficaram presos às ferragens e precisaram ser desencarcerados pelos bombeiros. As vítimas foram levadas ao Hospital Municipal de Contagem. A justiça determinou que um operador de um grupo de apostas devolva R$20 mil a um homem que repassou o dinheiro, acreditando em promessa de lucro. O caso aconteceu em Varginha. Os detalhes com a repórter Lígia de Matos.
3: Um homem que se apresentava como operador de apostas esportivas em Varginha, no sul de Minas, foi condenado a devolver R$20 mil a um cliente. Segundo o processo, a vítima foi atraída por promessas de ganhos fixos de 60% de retorno no primeiro mês e de 30% nos meses seguintes sobre o valor investido. Confiando na proposta, o autor transferiu R$20 mil para o responsável pelo grupo, que utilizava redes sociais e aplicativos de mensagens para captar participantes. Após o vencimento do prazo para o pagamento dos primeiros lucros, o operador parou de responder às mensagens do cliente. O juízo da comarca de Varginha rejeitou os pedidos, entendendo que, por se tratar de um negócio envolvendo banca de apostas esportivas, os valores solicitados caracterizavam dívidas de jogo ou aposta, as quais não obrigavam pagamento. O autor recorreu da decisão, argumentando que foi vítima de uma fraude comercial. Sustentou que um site internacional de apostas era usado apenas como fachada para atrair vítimas e que a estrutura do negócio dependia da entrada constante de novos participantes para pagamento dos antigos. Já o réu alegou que as apostas esportivas eram atividades de alto risco e que o cliente tinha plena consciência de que poderia perder o dinheiro. Os julgadores reformaram a sentença de primeira instância por entenderem que o caso não se tratava de uma aposta perdida, mas de um esquema de pirâmide financeira, o que tornava o negócio ilegal e nulo. Do Tribunal de Justiça de Minas Gerais, repórter Lígia de Matos.
2: O Brasil registrou em 2025 o menor número de casos de malária em quase 50 anos. Foram 118.037 casos de transmissão local no país, queda de 14,8% em relação a 2024. Além da redução no número de casos, o país também vive uma redução no número de mortes por malária, com queda de 30%. Segundo o Ministério da Saúde, o resultado é reflexo do uso da tafenoquina, medicamento de dose única oferecido pelo SUS para evitar que a doença volte a se manifestar. Repórter em Confidência, redação Renato Silveira, apresentação Tarcísio Lopes.
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4: Trânsito lento agora na saída do Belvedere para quem segue rumo a Savassi, curvas do Paredão com trânsito intenso. Lentidão que chega até o encontro com a Nossa Senhora do Carmo. A dica para quem quer ganhar tempo e sair de casa neste momento é evitar Nossa Senhora do Carmo e dar preferência rumo à região centro ou sul, passando pela Avenida Raja Gabaglia. Agora no sentido oposto, você que deixa a região centro ou sul e segue rumo ao Belvedere. Aí sim, Nossa Senhora do Carmo é a melhor opção, já que Raja Gabaglia tem trânsito complicado na chegada ao trevo do Belvedere. 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Eliseu Júnior para a Rádio Inconfidência.
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9: Olá, um bom dia para você que está sintonizado aqui na Rede Inconfidência de Rádio. Estamos no AM880. A partir de agora, você ouve o programa Em Boa Companhia e o programa de hoje é um especial musical. A produção é do Pedro Henrique Vieira, edição Nilda Mendes, na mesa de áudio, Tânia Alves. Eu sou Valesca Falsi e vou te acompanhar nos próximos dias aqui enquanto nosso colega Emerson Rodrigues tira uns dias para descansar. Ele vai ficar um período aí de férias, mas em breve ele está de volta aqui no comando do programa Em Boa Companhia. Então, para começar o programa de hoje, a gente vai tocar para você Michael Jackson com Billie Jean.

0: Você está ouvindo o programa Em Boa Companhia. O programa de hoje é um especial musical. Você ouviu aí Lady Gaga com Alejandro, ABBA cantou Fernando e Michael Jackson, Billie Jean. Olha que coincidência, três músicas com nomes de homens.
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2: Olá, ouvinte. Você certamente conhece as canções do Clube da Esquina, mas sabia que esse grupo musical guarda segredos que pouca gente conta? O movimento que mudou a música brasileira nasceu em Belo Horizonte, mas a famosa esquina do Santa Teresa é quase uma licença poética. O grupo se reunia mesmo era no centro, no Bar Salon e na casa da família Borges, onde os músicos usavam até as panelas da cozinha para criar ritmos. Outra curiosidade, clássicos como O Trem Azul e Um Girassol da Cor do Seu Cabelo foram compostas por Lô Borges quando ele era apenas um adolescente. E é essa mistura de amizade e juventude que fez do Clube da Esquina um grande símbolo da arte mineira.
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0: Estamos de volta aqui com o programa Em Boa Companhia e o programa de hoje é um especial musical. Ouça agora o grupo brasileiro Legião Urbana com Eduardo e Mônica.

Você acabou de ouvir aqui no Em Boa Companhia uma sequência com quatro músicas brasileiras. Titãs com Marvin, essa música é de Dambar, Sérgio Brito e Nando Reis. O grupo Nenhum de Nós, Camila Camila, essa música é do Tedi Filho, Carlos Stein e Sandy. Teve também Capital Inicial com a música

0: A Taxa, de Arnaldo José e Fernando Preto. A primeira foi o grupo Legião Urbana com Eduardo e Mônica, música do Renato Russo. Vamos para o intervalo e eu volto já aqui com o programa Em Boa Companhia.
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2: Destaque agora para anel rodoviário no sentido Rio de Janeiro, ponto de lentidão na passagem pelo viaduto São Francisco, onde há estreitamento de pista e também o excesso de veículos. Na sequência, na passagem pelo Engenho Nogueira, motorista volta a enfrentar fila. Lentidão chegando até a Praça São Vicente. Neste ponto, inclusive, vale motorista acessar via marginal, onde for possível, para ganhar tempo. Agora falando do sentido oposto, no sentido Vitória, lentidão também, que começa a partir do encontro do anel rodoviário com a Pedro II, lentidão se estendendo até a chegada ao Alto Caiçaras, motivo uma ocorrência por lá. Vale acessar via marginal para ganhar tempo. 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Eliseu Júnior para a Rádio Inconfidência.
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0: Uma ótima manhã para você, muito obrigada pela sua audiência. Você está ouvindo o programa Em Boa Companhia, no ar aqui pela M880. Eu sou Valesca Falsi e te acompanho. Então, hoje, até às 11 da manhã, eu estou aqui substituindo o nosso colega Emerson Rodrigues, que vai tirar uns dias de férias aí para descansar, mas em breve ele volta aqui para o comando do Em Boa Companhia. Agora eu toco para vocês Eric Clapton com Leila.

Elton John tocou aí Daniel. Você ouviu ainda o grupo Police com Roxanne e Eric Clapton com Layla. E vamos seguir aqui no Em Boa Companhia agora com o grupo LS Jack. Eu cheguei.

0: Suzana Júlia, de Marcelo Camelo, Biquíni Cavadão, Janaína. Teve também LS Jack com Clara, música de Marcos Mena.
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2: Bom dia. Nessa terça-feira teremos o início dos confrontos de volta da Libertadores e da Sul-Americana. Pela Libertadores, serão 3 jogos. Às 7 horas da noite, em Mendoza, na Argentina, um Independente Rivadavia recebe o Fluminense. O jogo de ida terminou no empate de 0-0. Às 9h30, em Santiago, no Chile, a Universidade Católica recebe o Estudiantes. O jogo de ida terminou no empate de 1-1. Já em Baque, na Colômbia, após os trágicos terremotos que ocorreram no país, teremos o jogo de ida entre Deportivo Tolima e Independente Del Valle, também às 9h30 da noite. Pela Sul-Americana, serão 2 jogos. Às 7 horas da noite, em Assunção, no Paraguai, o Deportivo Recoleta recebe o Boca Juniors. No jogo de ida, o Boca venceu por 3-1. Já às 9h30 da noite, em São Paulo, no estádio Morumbis, o São Paulo recebe o Bolívar. No jogo de ida, o confronto terminou no empate de 1-1. Reportagem Rodrigo Arruda.

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3: Muito obrigada pela sua audiência. Este é o programa Em Boa Companhia, no ar aqui de segunda a sexta, de 9 às 11 da manhã, aqui na Rede Inconfidência de Rádio, AM 880. Muitíssimo obrigada pela sua audiência. Eu sou Valesca Falsi, te acompanho então até às 11. Eu vou ficar durante alguns dias aqui com você no ar, enquanto nosso colega Emerson Rodrigues tira uns dias aí para descansar. Afinal de contas, todo mundo merece ter suas férias, né? Agora tá na hora de ouvir o Cantinho do Rei.
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Lady Laura. Você acabou de ouvir aí no Cantinho do Rei Roberto Carlos com Lady Laura. Roberto Carlos também cantou Ana, que é uma parceria dele do Erasmo, e Relembrando Malena. E vamos seguir com música hoje em boa companhia, um especial musical. Muito obrigada pela sua audiência. Agora tem Milton Nascimento com Maria Maria.

0: Gal Costa cantou Modinha para Gabriela, de Dorival Caymmi. Jovem Dionísio acorda Pedrinho. Catinguelê com Inaraí. A primeira foi o Milton Nascimento com Maria Maria, de Milton Nascimento e Fernando Brandt.
1: O Ministério Público de Minas Gerais convida a população de Matias Cardoso para o MP itinerante. 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
0: Você está ouvindo o programa Em Boa Companhia, aqui pela Som AM880, Rede Inconfidência de Rádio Gigante no Ar. Eu sou Valesca Falsi e a partir de hoje eu te faço companhia aí durante 2-3 semanas, enquanto nosso colega Emerson Rodrigues aproveita para tirar uns dias de férias. Em breve ele estará de volta aqui no comando do Em Boa Companhia. Chegando agora seu Jorge com Carolina.

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1: O anel rodoviário, o trânsito segue complicado no sentido Rio de Janeiro. São dois pontos de lentidão. O primeiro na passagem pelo viaduto São Francisco, onde há estreitamento de pista. A dica é insistir com paciência. Na sequência, na passagem pela Praça São Vicente, altura do bairro Engenho Nogueira, o motorista volta a enfrentar fila. Neste ponto, vale inclusive acessar via marginal para ganhar tempo. Agora, no sentido oposto, quem segue rumo à Vitória. Trânsito liberado, mais cedo falamos de ocorrência, que deixou o trânsito bem complicado por lá, mas agora a pista foi liberada, motorista que segue rumo à Vitória, dirige tranquilo. 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Eliseu Júnior para a Rádio Inconfidência.

Skunk Jack Tequila, a música do Samuel Rosa e do Chico Amaral. Seu Jorge foi o primeiro com Carolina, música do Seu Jorge. E vamos para a última sequência de hoje aqui no programa Em Boa Companhia Especial Musical. Toto com Leah.

0: Esse foi o grupo Beatles com Hey Jude, Rolling Stones, Angie, Amy Winehouse e Valerie. E teve também Toto com Lia. Programa em boa companhia de hoje termina aqui. Muito obrigada pela sua companhia aí no radinho. A produção musical foi do Pedro Henrique Vieira, edição Nilda Mendes, na mesa de áudio Tânia Alves. Eu sou Valesca Falsi e vou te fazer companhia aqui na Rede Inconfidência de Rádio, apresentando em boa companhia durante alguns dias, enquanto nosso colega Emerson Rodrigues tira alguns dias de férias. Em breve ele estará de volta, então amanhã sou eu de novo aqui te fazendo companhia. Muitíssimo obrigado, um ótimo dia para você e até amanhã.
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2: Olá. O Departamento de Estradas e Rodagem iniciou as obras de recuperação do pavimento na via marginal da MG-010, a linha verde. As intervenções ocorrem no sentido Aeroporto Internacional de Confins, entre o Hospital Risoleta Neves e o quilômetro 18 em Venda Nova. De acordo com o órgão, os trabalhos acontecem de segunda a sexta-feira, das 9 da manhã às 3 da tarde, e são restritos à pista marginal, sem interdição das faixas principais. Durante esse período, onde ocorrer bloqueios parciais com a operação Pare e Siga, a primeira etapa das obras deve durar 45 dias. Após a conclusão dos serviços no sentido BH Aeroporto, as intervenções serão realizadas na marginal no sentido oposto. O DR orienta os motoristas a reduzirem a velocidade, respeitarem a sinalização e evitarem o trecho nos horários de pico. Os eleitores já podem consultar no sistema do TSE os locais onde irão votar em outubro. Mesmo que você tenha o costume de votar no mesmo local, é importante verificar se não houve mudança de endereço. Mercado financeiro. A Bolsa de Valores Brasileira B3 iniciou os negócios do dia em alta de 0,18% no Ibovespa, aos 167.081 pontos. No câmbio, o dólar comercial abriu em alta de 0,25%, cotado a R$ 5,21. O euro negociado em torno de R$ 6,02. Repórter em Confidência, redação Renato Silveira, apresentação Tarcísio Lopes.
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3: O destaque agora é a Avenida Amazonas, você que sai de Contagem, que deixa a região oeste de Belo Horizonte e segue rumo ao centro da capital. Trânsito é lento neste momento na Amazonas, desde a passagem pelo encontro com Barão Homem de Melo até a chegada ao encontro com a Avenida do Contorno. Por lá, apenas o excesso de veículos, reflexo também de semáforos. A dica é um pouco de paciência e vale insistir. No caminho oposto, quem deixa nesse momento o centro de Belo Horizonte segue rumo à Contagem, rumo à região oeste. Aí sim, a Avenida Amazonas apresenta trânsito fluindo muito bem. 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Eliseu Júnior para a Rádio Inconfidência.
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10: Bom dia. O América anunciou nesta segunda-feira a contratação do atacante Marcelo Massola, que até no último final de semana a gente viu em ação, jogando pelo Democrata de Sete Lagoas na disputa do módulo 2 do Campeonato Mineiro. Massola, que foi o artilheiro da competição com 14 gols. É um atacante, como a gente gosta de dizer, centralizado, na minha época, popular, camisa 9, centroavante. E vem com um contrato até o final de 2027. Muito bem, esta contratação, detalhe, a 12ª do América nos últimos 2 meses, pasmem, ou seja, em 60 dias, o América contratou 12 jogadores. E se a gente fizer um balanço do que já aconteceu um pouco antes, não só em 2 meses, um pouco antes, mas também não muito distante, o América já desligou 14 jogadores. Isto é o símbolo, a marca de uma administração descompensada. Em 2 meses você contrata 12 jogadores, em 3, 4 meses você descontrata, vou criar esse termo aqui, 14. Isso prova que quem está dirigindo a América está na base do temos que tentar salvar, mas como? Só que o Massola chega com contrato até 2027, como eu disse. Aí eu reconheço que é uma contratação planejada. América, se na série B ou C, virtualmente na série C, precisa começar a pensar desta forma e buscar jogadores como esse garoto que estava até outro dia, até esse final de semana, disputando a segunda divisão do Campeonato Mineiro. A chance de ter êxito é maior do que esses que ele busca na base da baseada para salvar. Então, se o América já estiver planejando 2027, considerando que estará na Série C, parabéns. Caso consiga continuar na Série B, é um plus, é um bônus. Mas tem que planejar pensando na realidade. E a realidade do América é essa. E precisa fazer isso com a maior celeridade e também com antecipação, porque é fundamental que, uma vez consolidada a queda para a terceira divisão nacional, ela seja um trampolim que já em 2027, ou perdão, em 2028, o América já esteja de volta à Série B. E acrescento que esta, hoje virtual, mas daqui a algumas rodadas, real queda para a Série C, tenha criado e esteja criando na instituição América Futebol Clube uma nova linha de pensamento e raciocínio para que ele, insisto e repito, em 2028 esteja de volta à Série B Nacional. Porque se assim não estiver sendo feito, acho que a queda para a Série C não fica só aí. Mas prefiro, neste momento, não pensar assim. Aguardemos. Até amanhã. 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

0: dia, você ligado aqui na Rede Minas, na Rádio Confidência, 11 horas da manhã, eu sou Pedro Rocha. Hoje ao meu lado, mais uma vez, o Fred Ângelo, José Augusto Toscano, para nós esmiuçarmos o futebol mineiro. Afinal de contas, amanhã é dia decisivo, hein? Amanhã tem Atlético e Red Bull Bragantino, 7 da noite, Arena MRV. Tem Flamengo e Cruzeiro no Maracanã. Vamos trazer informações para essas duas partidas. Vamos falar do América, que teve contratação apresentada. Para mim, tem grande potencial para virar reforço, hein? Artilheiro do módulo 2, agora com a camisa do América. Vamos falar bastante sobre isso. Vamos falar também do jogo atrasado ontem do Brasileiro. Não tão atrasado, porque foi na mesma faixa semanal. Mas o empate do Internacional com o Clube do Remo, os brasileiros que vão entrar em campo hoje pela Libertadores e pela Sul-Americana. Então, fica com a gente, 11 horas em ponto. Primeira já está no ar. E se tem primeiras, tem a sua participação, 319-8299-2204, 319-8299-2204. Para quem está no rádio, a gente repete. Para quem está na TV, está aqui embaixo, vai ficar embaixo o programa inteiro para você participar, para você mandar seu recado, sua participação, sua sugestão, sua crítica construtiva também. Pode ser um pouco desconstrutiva também, mas com respeito, viu, gente? Sendo respeitoso, a gente lê sempre que possível. O programa é seu, é feito para você, pensando em você. A gente faz com todo carinho, com toda atenção. Afinal de contas, a Rede Minas e a Rádio Confidência são também empresas públicas que estão a seu serviço. Não é, José Augusto Toscano? Muito bom dia.
1: Bom dia, Pedro. Bom dia quem nos acompanha pelas ondas da Rádio Confidência e também pela telinha da Rede Minas. Sempre um prazer. E é isso, participe. As críticas não tão construtivas também são importantes, com educação. Acho que sem educação, a gente nem registra.
0: A gente até registra, vai mudando as palavras, né, Fred? É isso. Um abraço para você, meu amigo.
2: Um abraço ao mestre.
1: Deixa eu dar as boas-vindas em público. É um prazer ter o Fred conosco aqui. Grande Fredinho, já é um habituê. Agora é um Camisa 10? Camisa 10 é você.
0: Não,
1: eu fico 10, com Fred. O Fred é aquele camisa 8, hein, Gerson? Eu não, eu só ponho a bola pra dentro.
0: Você é nome? Cuidado que...
2: Artilheiro.
0: Cuidado que... Lá ele, viu?
1: Lá ele.
0: Lá é laço esse.
1: Lá ele.
0: O Vara que já falou, lá é laço. Enfim... 11-2, já tem participação?
1: Já temos o nosso querido Jota Soares, de Juiz de Fora. E ele manda mensagem aqui. Bom dia, pessoal do Primeiras Esportivas. Não tem como não bater nesta tecla. Programa sensacional, maravilhoso. E ele faz uma observação. Galo, pé no chão. Uma partida de cada vez. Ainda não ganhou nada. Ô, Jota, obrigado pelas suas gentis e generosas palavras. E eu concordo com você. E eu acho que o espírito no Atlético está esse. É degrau por degrau. O Atlético, já vou até tramelar, ele passa do Bragantino.
0: Perfeito. 11-3, vamos começar falando do Atlético, porque ontem teve uma informação que o Igor Gomes sofreu uma contusão com estiramento do ligamento do pé direito, naquela situação que ele saiu durante a partida, e a assessoria do Galo acabou de mandar que o Fred chega ao aeroporto da Pampulha às 11 horas da manhã amanhã, ou seja, tem Aerogalo na Pampulha. Isso para o torcedor poder abraçá-lo, poder ter todo esse carinho, toda essa situação. E na sala de coletivas, amanhã, Kevin Castanho, que já estreou, e também o Fred serão apresentados às 14h. Então, o Atlético aí já se movimentando, tendo toda essa quarta-feira movimentada, e tem um jogo também. E se tem um jogo, tem um bastidor que o Atlético com... A ausência do Lianco também, alguns colegas trazem informação que o Atlético está buscando um centroavante. O primeiro a trazer isso foi o Everton Guimarães, a gente sempre dá o crédito aqui na Rádio Inconfidência e na Rede Minas. Mas o Barba foi perguntado na coletiva de domingo sobre zagueiro, principalmente na ausência do Lianco. Então vamos ver e ouvir Eduardo Domingues aqui na sua Rádio Confidência, também, claro, na Rede Minas.
3: Sí, yo lembro, vos asistió a la última colectiva que yo fiz, ¿no? Y me preguntaron sobre la lesión de Lianco y yo falei de la tranquilidad chiquitina. No mudó por un resultado por, o por un... ou por um momento que aconteceu hoje, que eles chegaram contra um centroavante muito forte, digamos, e que eles tiveram um grande trabalho. Porque eu olho a eles todos os dias. Então, eu tenho essa tranquilidade de saber com que zagueiros estamos contando. Sim, há uma necessidade também depois de saber o tempo que Lianco não vai estar nos campos de jogo. Então, ali começamos a falar com Paulo, a diretoria, de que seria a melhor opção. Então, estamos trabalhando nisso.
0: Tá aí o Barba, 11 horas e 5 minutos, reforçando que a gente está esperando sua participação, 319-8299-2204. Antes das suas mensagens, José Augusto Toscano, eu ouvi os meninos ontem, eu queria a sua opinião. Para você, o Atlético precisa para ontem de um zagueiro ou não?
1: É, eu não vou perder essa oportunidade, não. Tinha esse zagueiro até outro dia, né? Abriu mão dele. É, vou chorar a ausência do Roman, porque é inexplicável até hoje. Mas já passou, é só uma provocação. Eu acho que precisa, porque o ritmo é intenso. Como eu disse, eu creio que o Atlético avance na Sul-Americana. Então, segue na Sul-Americana, tem a Copa do Brasil, que está absolutamente aberta, ainda nem começou, mas é um clássico, então tudo pode acontecer. E esse bom momento no brasileiro. Então vai precisar, sim, de um zagueiro. Quanto a... Eu queria também, comentamos aqui fora do ar, eu queria deixar aqui de público, primeiro, a minha solidariedade ao Igor Gomes.
0: Sim, sim.
1: Que sempre teve uma postura muito profissional, né? Até aí não fez nada demais, quem um bom profissional faz como ele. Continuou se dedicando, teve a oportunidade dada pelo Eduardo Domingues, encaixou. Se a gente fizer um apanhado do que o Igor Gomes apresentou nesse período em que ele está no Atlético, eu acho que o saldo vai ser positivo, de maneira geral. E tem essa infelicidade dessa lesão. Então, desde já, torço aqui pela pronta recuperação e o breve retorno dele. Porque é um jogador que, especialmente nas últimas partidas, tem sido um ponto muito positivo desse time do Atlético, e reforçando e corroborando com o que você diz, Pedro, que é um time bom, tem um elenco bom e que tem por onde evoluir.
0: Só registrando 11-7, mandando um abraço pro nosso Max Braga, ligado lá em Patos de Minas, não perde um Primeiras. Nossa audiência cativa, fiel, a gente fica muito satisfeito com todos que nos acompanham. Antes de passar pro Fred, Toscano, eu queria concordar com você em relação ao Igor Gomes e trazer um ponto. A gente vive num mundo tão complexo, isso não vale só pro futebol não, tá, gente? E quando as pessoas fazem a obrigação, elas têm que ser elogiadas.
1: Sim.
0: Porque no planeta que a gente vive hoje em dia, no mundo que a gente vive hoje em dia, a gente vê o mal sendo tão propagado, então é importante a gente valorizar o bem quando as pessoas fazem as coisas bem feitas, quando as pessoas são corretas, honestas, têm boas atitudes, por isso a gente tem que noticiar, valorizar sempre o bem, para justamente ver se a gente melhora a energia desse planeta. Fred, sobre a questão do zagueiro do Atlético, e aí, precisa de um zagueiro canhoto especificamente ou de alguém que só faça o corredor esquerdo?
2: O Atlético precisa, acima de tudo, alguém de qualidade, né? Eu acho que o mais importante é isso, porque pelo esquema utilizado pelo Barba, ele precisa de um zagueiro que, além de seja rápido, né, uma mobilidade muito boa, precisa de um zagueiro que saiba sair jogando, que tem um bom passe, porque aí consegue sim fazer com que essa transição entre defesa e meio seja com qualidade e rápida para os contra-ataques e para o modo de jogar do Atlético. Então, assim, não basta ser apenas um zagueiro canhoto, tem que ser rápido e com bom passe, ou seja, um zagueiro de qualidade.
0: Perfeito. 11-9, registrando que tem, né, o Léo Duarte, que ainda não estreou, a gente aguarda também.
1: Você acredita no Léo Duarte para os dois clássicos? Para um dos dois clássicos?
0: Acredito. Eu acredito porque o Barba, até a gente se lembra, falou no jogo contra o Bragantino, se eu não me engano, na ida, que tinha uma possibilidade de retorno. Então eu acredito, sim, que pelo menos no segundo clássico o Léo Duarte disponível vai estar. Se já vai ter estreado, e os jogos pré-clássico vai ter estreado, e os jogos pré-clássico, o Barba vai ter oportunidade de mesclar um pouco. Vai ter que mesclar, porque até a pausa para a data FIFA vai ser um Deus nos acuda, né? De jogo encavalado, ainda tem. Eu acho que o Atlético passa amanhã, confirma a classificação amanhã. Então, o Atlético vai ter jogo fim de semana, meio de semana, fim de semana, meio de semana. Agora não dá nem mais para falar quarta, domingo, que é terça, sábado, quinta, segunda. Tem semana que é essa confusão. Sábado, quinta, segunda. Tem semana que é essa confusão. Então não dá nem mais para falar isso. Mas eu acredito sim que o Léo Duarte, pelo menos estreado, vai ter. E talvez esteja disponível. Lembrando, amanhã, 7 da noite, Atlético e Red Bull Bragantino, lá na Arena MRV. Agora sim, 11:10, Toscano, as honras da casa, nossas mensagens. Nossa audiência está ansiosa para ser ouvida.
1: E reforçando esse jogo, Atlético e Bragantino, 7 horas da noite, na Rádio Inconfidência AM 880. Bom dia, pessoal do esporte, que é ótimo. Uma observação para o técnico americano: não esperem do Marsola uma condução de bola ou mesmo uma técnica apurada. É um finalizador dos bons. Vi todos os jogos do Democrata e essa é a opinião minha. Um abraço, Dario de Sete Lagoas.
0: Obrigado,
1: viu, Dario? Bem observado, Dario. Muito obrigado, viu? Mais uma?
0: Mais uma. Pode ler mais duas ainda.
1: Bom dia, Toscano, Pedro Rocha e Fred, a todos da Inconfidência. É o nosso querido Merão, grande Merão. Grande Merão.
0: Abraço.
1: Que está lá na Bahia, lá na nossa querida São João da Prata, na Bahia.
0: Muito bacana.
1: Bahia, Merão. Que é um dos territórios dominados por Pedro Rocha, viu, gente?
0: Dono de nada. Vamos para a próxima.
1: Nosso querido Ronaldo Popular Capa, do Salgado Filho. Bom dia a todos. Galo 3-0 em cima do Bragantino. Só para matar vocês de vontade, hoje vou almoçar carne de sol. Com licença, fiquem todos em paz. Aí você capa. Aí você me quebra. Ainda mais foi aquela mandioquinha.
0: Você gosta? Qual pedaço de carne de sol que você gosta mais?
1: O maior.
0: Não, sim, mas contra...
1: Concordo,
0: sim,
1: concordo.
0: Mas um contra filé, um alcatra...
1: Ah, bem feita, meu amigo, vai tudo.
0: É, depois o Rodrigo Arruda já tá falando um ponto aqui comigo. Programa de culinária depois, ainda não tem, não. Então, inclusive, fica a dica pra direção da casa, um programa de segunda-feira.
1: Conte conosco.

0: Conte pode conosco.
1: Participar, viu? Próxima edição do Mestres da Merenda, eu quero ser jurado, viu? Eu já tô falando mesmo, sou baú. Pode ler mais.
0: O Max mandou aqui, cumprimentando a gente.
1: Um abraço
0: para todo o Max.
1: Conosco. Falando então agora desse momento, gente, porque o Atlético chegou, depois da pausa, não perdeu uma partida sequer. Esse desempenho é mais do Barba, porque muita gente fala o percentual do técnico. Mas a gente, se fosse dividir, é compartilhado entre jogadores e Barba, porque eu vejo um pouco mais para o Barba. Eu acho que se fosse outro técnico, um técnico que não tivesse tido domínio do elenco, e sem adição de ninguém, tá? Porque até trazer o Castanho e o Fred, o Borbas é um jogador de banco e o Léo Duarte se lesionou, nem estreou. Então, é com as mesmas peças e ainda sem um zagueiro pela esquerda, porque perdeu o Júnior Alonso. É com isso que o Barba deu essa melhora no Atlético. Então, para mim, é mais mérito do Barba. Eu deixo essa para vocês comentarem.
2: Olha, primeiro a gente volta naquela velha questão, né? Que o técnico precisa de tempo para trabalhar. Né? E o Barba teve agora, nessa parada da Copa do Mundo, teve tempo para trabalhar e desenvolver, né? Tanto técnica como fisicamente, ser alguns jogadores recuperando aqueles que realmente queriam jogar no Atlético. Então isso é muito importante que o Barba fez. Além de uma gestão de grupo muito boa que o Barba tem, né? Mostrando principalmente quais são as vantagens e desvantagens e como poder trabalhar com o elenco limitado que ele tinha até em mãos, o Barba vem fazendo um bom trabalho, né? E isso é importante. E desenvolvendo esse trabalho, mostra que o Atlético tem potencial a crescer tanto com o Castanho quanto com o Fred e na recuperação de alguns jogadores, como estava acontecendo com o Igor Gomes, que infelizmente sofreu a contusão. É um trabalho que vem demonstrando assim, um bom potencial com o material humano que ele tinha. E no final das contas é aquilo, né? Aqueles que tinham a barba de molho estão tendo que engolir o barba.
3: Eu acho que passa muita
1: coisa. Você não pegou o que ele falou?
3: Não, eu prefiro. Estou ignorando.
1: Seu critério.
3: E ali a gente consegue ver que o nosso querido Léo Avelino, neste momento, ele está dando pulos na cadeira lá, de tanta risada que ele está dando.
1: Isso me lembrou a época de um outro apresentador, que tinha um abraço para o André Santos, um amigo, que ele falava, passava o pessoal aqui na redação, e falava: o Léo Avelino, esse tipo de crime aí, esse tipo de carro milionário, só o Léo Avelino já viu, o Sandro Romero, o Lobo de Moeda, essas coisas. Enfim, um abraço para o André Santos.
3: Eu vou muito na linha do que disse o Fred. Eu acho que, até pelo momento em que o Eduardo Domingues chega ao Atlético, e com esse calendário mais puxado desse ano, né, por conta de Copa do Mundo, ele, a rigor, ele, usar um clichê, né, ele teve que ir se adaptando, trocar pneu com o carro andando, essa coisa toda. A partir do momento da paralisação e quando do retorno, aí sim ele pôde apresentar aquilo que ele pensa, que ele entende. Ele teve aí, diante dessas circunstâncias de ter que trabalhar sob pressão, entender um pouco o elenco, né? E a partir de então, dar o perfil, começar a traçar no time do Atlético o perfil. Então, eu concordo com você, acho que o percentual deste momento é maior dele. E também, claro, né, não tem como só o técnico fazer o trabalho. O elenco entendeu e comprou a ideia do Barba. Eu acho que isso aí é que está dando esse resultado. E as chegadas de, especificamente, Castanho e Fred, aquilo que a gente sempre fala aqui, é contratação, mas com o potencial de virar reforço rapidamente. Eu acho que você encorpa e dá ao Atlético uma solidez que talvez muito atleticano não pensava que teria ainda esse ano.
2: E só um detalhe, Pedro.
1: É
2: importante no Atlético, a gente... Não só o departamento de futebol do Atlético dá a palavra, né, a quem entende de futebol, né, porque os pontos em que o Barba foi ouvido e foi assim, o Atlético teve êxito. Agora, trazer jogadores, né, que sabíamos que vem com um histórico de lesões e foi oportunidade de mercado, aí já não dá. Já não dá. Então, assim, que o Barba seja mais ouvido no departamento de futebol do Atlético, porque ele mostrou que sabe do meandro da coisa. E outro detalhe rapidinho, estamos falando, né, concordo com vocês, que o Atlético tem grandes chances de classificar, Mas o Bragantino, os melhores jogos do Bragantino foram fora de Bragança Paulista.
1: Só cuidado. Só um detalhe, falando ainda em contratações, possíveis contratações. Quando aparece o Guilherme Alves ali, ele agora que faz o meio de campo entre a diretoria e o elenco profissional do Atlético, você fala, ele ainda hoje seria o 9 do Atlético
3: tranquilamente, sim, né? Sim, com
1: seria
3: certeza.
1: Tranquilamente com o 9 do Atlético, né?
3: Porque jogador de
1: elite.
3: De raro faro de gol, né?
1: Guilherme
3: era impressionante, é impressionante.
1: Guilherme, aquele brasileiro de 1999, o que ele fez naquele brasileiro? Foi assustador. Poucos centroavantes jogaram tão bem quanto ele numa sequência em jogos decisivos. Era o cara que se pegasse um jogo como amanhã, ele chegava a fazer uns dois tranquilamente, por mais que o Bragantino tentasse jogar, pressionasse, porque vai precisar sair para o jogo aqui na arena. E é um tipo de jogo que o Atlético gosta, inclusive amanhã eu não estarei aqui fisicamente na bancada, estarei em um outro ponto, mas já deixo meu palpite que é 2-0 para o Atlético. Eu acho que o Atlético vai se aproveitar justamente dessa necessidade de buscar o resultado do Bragantino, justamente para fazer mais gols. 319-8299-2204, estamos esperando sua participação, estamos esperando sua mensagem, estamos esperando seu contato imediato, mas esse é de primeiro grau.
3: Ah, grande Spielberg. Antonino Alberto Miranda, bom dia Toscano, Pedro, Fred e toda a equipe da Inconfidência. Parabéns a todos, Primeiras Esportivas, pelos ótimos comentários.
1: Obrigado.
3: Toscano, o Cruzeiro vai classificar, Romero será o principal no primeiro jogo. Será o principal. No primeiro jogo não teve marcação no meio. Então, medo de ficar de fora é o nosso querido Pato que está mandando a mensagem.
1: Ô, Pato, obrigado pela mensagem. Eu vou pedir para o Toscano mais uma. Mas, Toscano, até deixar aqui para a nossa audiência também, se eu esquecer de puxar isso no assunto Cruzeiro, a gente discutir sobre o primeiro volante daqui a pouco. Mais uma mensagem, por favor.
3: O nosso querido Marcelo, do bairro Ermelindo, um abraço aí para o Marcelo. Um amigo Toscano, tem jogador que não acerta em determinado clube, como foi o Ivan, como Alexander, mas arrebentam em outros clubes. E já que o rapaz apelou humildemente, estou fazendo uma língua recheada e curtindo vocês.
1: Língua recheada, hein?
3: Nossa!
1: Você gosta de língua?
3: É, querido.
1: A gente vai ficar falando de comida aqui.
3: Nossa!
1: Ah, eu sei que você não gosta de doce, tá?
3: Isso
1: não
3: sei. Tinha que me ajudar, né? Senão...
1: É, eu sei que você não gosta. Você não gosta de chocolate, você fala, todos cantam em viagem, traz uma lembrança, chocolate, ele não quer.
3: Cara, não dá. Se eu não gostasse de doce, vocês não me enquadravam aqui na televisão, não? Que... Mas um abraço, Marcelo. Covardia, hein, Marcelo? Olha, a boca vira um açude. Vamos pra frente, vamos pra frente.
1: Só mais uma mensagem, então, por favor.
3: Bom dia, pessoal. Sou atleticano, mas sei que o Barba é o sonho de uma noite de verão. O Pedro é do contra, mas no final de dezembro ele estará bem pedindo Renato Gaúcho no Galo. Opinião do Edson do Paraná.
1: Um abraço, Edson. Um abraço pra você. Eu acho que o Renato... Agora, sendo bem sincero, eu só acho que eu só não vou pedir o Renato Gaúcho, Edson, por um motivo. A criptonita dele é sair do Grêmio. O negócio do Renato, ele foi feito pra ser o eterno técnico do Grêmio. Exato. Pode ser que daqui a pouco o trabalho do Barba não dê certo. E tudo bem, e, acontece.
3: Lamentavelmente, é uma característica do futebol brasileiro.
1: É uma característica do futebol brasileiro. Mas com certeza um nome que eu não vou pedir, até porque eu... Cravo pra você, se o Luiz Castro sair do Grêmio,
3: ele volta.
1: O telefone azul do Renato já toca e ele já vai, fica tranquilo. E ele tá pegando esse tempo pra jogar um futebol aí.
3: Exatamente. Dele, lá no Rio Grande do Sul, os gremistas, né, parte dos aficionados do tricolor, falam que o Renato é o melhor técnico do Brasil do Grêmio.
1: Você acha?
3: Eles mesmo falam isso.
1: Você acha? Vocês acham? O Rodrigo Arruda me perguntou aqui se o Renato Gaúcho é mais técnico que o Eduardo Domingues.
2: Não.
3: Não.
2: Não.
1: Eu acho que não também, viu? Eu sei que o Edson vai achar. O Edson do Floramar com certeza acha. Eu não acho não, viu, Edson? E não é cedo contra, não.
2: E até coloco para vocês, assim, que acredito que o Fluminense classificando para a próxima fase da Libertadores, podemos ter Renato Gaúcho no Fluminense. Em detrimento a uma pessoa que eu acho que...
1: O Marcão?
2: Por muito tempo trabalha no Fluminense, é uma pessoa que merecia ter uma chance, ser efetivado e nunca é, porque sempre trazem outro treinador que é o Marcão.
1: Merecia, concordo sim, o Marcão.
3: E esse cabe uma discussão muito maior, porque extrapola o futebol.
2: Extrapola.
3: O Marcão não é efetivo. Por questões muito mais sérias e muito mais tristes.
2: Exatamente.
1: 11h21, a gente vai pro nosso primeiro intervalo. Meu Vasco tá falando que vai pro intervalo. Então a gente vai pro intervalo.
3: Tá bom.
1: Daqui a pouco nós vamos falar do empate do Internacional com o Remo. Vamos também falar bastante de Flamengo e Cruzeiro. Flamengo fechando treinamento, fechando a preparação para enfrentar o Cruzeiro. Será que vai jogar com o Pedro? Será que vai jogar com o Bruno Henrique? Como é que vem o Cruzeiro? Será que joga o William? Será que joga o Fagner? O que, que vai fazer o Arthur Jorge também, Cruzeiro que viaja hoje para o Rio de Janeiro, mas a gente vai só para uma pausa e daqui a pouco a gente vai no pé e volta no outro.
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1: 11h24, de volta com primeiras, 39-2299-2204. Estamos esperando sua participação. Eu vi que o pessoal gostou da discussão, hein,
3: Tosca? Foi boa aqui, ó. O Jota Soares, lá de Juiz de Fora, mandou outra mensagem e colocou aqui: vou colocar fogo, ainda mandou o emoji, na mente do Pedro.
1: Ah.
3: Sai Barba Domingos. Domingues, entra Cuca.
1: E aí? Eu prefiro o Barba hoje. O Cuca já foi mais técnico, tá? O Cuca, pra mim, já foi um dos melhores técnicos do futebol brasileiro. Mas, ô Jota, a gente pode ter essa discussão um dia, junta todo mundo, boa. Faz um primeiras itinerantes lá no Bar do Bigode, Juiz de Fora.
2: Oh,
1: e aí,
3: aí Jota.
1: Por horas, hein, Jota?
3: Aí, Jota.
1: Vamos convencer aqui a Xerina.
3: Boa, hein?
1: Boa, é uma boa, hein?
2: Bom projeto.
3: O perigo é voltar, é não voltar.
1: É não voltar.
2: É.
1: Mais uma. Você sabe que é torresmo, né, Freire? Mais uma aí, ô Toscano, por favor.
3: Agora o nosso querido Capa manda outra mensagem, fala assim: saudades, Toscano, do goleiro Matheus Cunha, esse chama gol. O nosso querido Pedro vai mostrar
1: isso
3: agora.
1: Vamos mostrar, por favor, solta pra gente, porque eu quero comentar um pouco, até mais do que a gente comenta normalmente futebol nacional. Eu parei pra assistir esse jogo ontem.
3: Uhum.
1: Solta pra gente os gols. Primeiro, o Carboneiro fazendo o gol do Inter.
3: Logo de cara.
1: Logo de cara, o Inter sai na frente. E lá em Porto Alegre o pessoal já falava, pode repetir, viu, Fredinho? E falava que esse era o jogo mais difícil do ano. É o Carboneiro dentro da área, 1-0. Aí na cobrança de falta do Vitor Bueno, a bola desvia no Alejandro. O Matheus Cunha monta a barreira com um homem só.
3: Isso.
1: O Alejandro tá em outro lugar, também desvia.
2: Desvia.
1: E aí, gente, eu queria comentar algumas coisas, porque eu acompanhei a Gaúcha, aliás, acompanho bastante a imprensa do Rio Grande do Sul, o pessoal falando que muitos consideravam esse o jogo mais difícil do ano, porque o Internacional adora fazer uma pataquada em um jogo desse, e de fato fez. O Sim. Inter, de fato, fez o que o pessoal esperava, ramelou nesse jogo.
3: Uhum.
1: Ô, gente, cá entre nós, eu fico muito chateado, eu trago essa discussão direto, porque a gente está no estado, que não é São Paulo nem Rio de Janeiro, que é hoje, para mim, o terceiro futebol do país. Mas o que estão fazendo com o futebol do Rio Grande do Sul, para mim, é uma coisa absurda, gente. O Inter e o Grêmio virarem coadjuvantes é um crime. As diretorias do Internacional e do Grêmio são muito ruins, gente. O Grêmio e o Inter têm jogadores que você fizer uma baciada no que vem, quem, se um dos dois cair, esses caras vão estar no time que vai subir, igual o Remo faz em vários times, fez em vários times que caíram ano passado, saiu catando os mesmos de sempre. E aí, gente, o pessoal tem que pensar grande. São times de grandes torcidas, times que possuem estádios excelentes, possuem estrutura, possuem um estado muito rico, um estado fundamental para o nosso país, que é o Rio Grande do Sul. A gente sabe, já teve problema com as enchentes e a gente se solidarizou porque a gente tem muita simpatia aqui em Minas Gerais pelo Rio Grande do Sul, assim como pela Bahia, assim como Pernambuco, que são estados. Claro que todos os estados são importantes para o Brasil, mas existem estados que são estados

0: Lá em Porto Alegre, não sei o quem pensa 100% pensa disso, porque eu acompanho, mas alguns já falaram que tendem a ser a jogos ruins e tal. Eu estou esperando dois jogos horríveis. É isso que eu queria falar.
1: Primeiro, Grenal, você vê um Grenal com uma plástica muito bonita, é meio difícil. Todo Grenal é briga e muita mais raça que futebol.
0: Mas o nível técnico esse ano, Fred, está assustador.
2: Eu vou interromper rapidinho, que assim, eu costumo dizer que lá no Rio Grande do Sul, eles praticam um esporte muito parecido com o futebol. Por favor,
1: exatamente, Toscano. O jogo de ontem, particularmente, mostrou algumas coisas. Primeiro, que o Pezzolano está tentando tirar... tenta fazer um milagre com o elenco do Internacional. Ele tem um jogador no meio, que é o Alan Patrick, que tem um pouco mais de lucidez, e o restante é, como o Pedro disse, abaixo da crítica. O Inter vem um futebol muito difícil, muito complicado, e assim, pegou uma equipe do Remo que também achou um chute, achou um chute e conseguiu esse gol. E, gente, assim, falando em equipe do Remo, um abraço para Larissa Bezerra, a maior torcedora do Remo em Minas Gerais, que está nos acompanhando. E Matheus Cunha, Matheus Cunha, vimos que como ele era no Flamengo, quando ele veio para o Cruzeiro e como ele está no Inter. É um goleiro desse nível, gente, não passa disso. Esse é o Matheus Cunha. E, infelizmente, acompanhando as palavras do Pedro, temos que dizer que o futebol do Rio Grande do Sul caminha a passos largos, se não for nessa temporada, nas próximas, para um descenso. Porque a gestão, principalmente, não é caso de falta de dinheiro, não é falta de nada. É gestão. Se não tiver uma gestão profissional nas equipes gaúchas, a tendência é que não teremos equipes na primeira divisão.
0: Eu fico assustado porque o Rio Grande do Sul tem equipes que já foram campeãs mundiais, times que são gigantescos, times que conseguem fazer frente. Veja, por exemplo, como o Internacional, por mais que lutou com as armas que tinha, conseguiu eliminar o Corinthians na Copa do Brasil, mas realmente é algo assustador o que está acontecendo no Rio Grande do Sul. A gente tem um trabalho que é muito acima do esperado do Paulo Pezzolano. É importante a gente bater nessa tecla. O Pezzolano está fazendo um milagre com esse time do Internacional, porque já era para estar na zona de rebaixamento. E a gente vê o Luiz Castro fazendo um trabalho horrível no Grêmio. A gente fala tanto de estrangeiro, o trabalho do Luiz Castro é ruim no Grêmio. Então, eram só esses pontos que a gente queria trazer. Mas eu falei de estados importantes, também não posso esquecer do Pará, de Goiás. Eu vou ficar falando o dia inteiro aqui, e aí o nego vai achar que eu estou candidatando, viu, Toscano? Sou candidato a presidente.
2: Não, se ele fosse candidato, ele não podia estar aqui.
0: Não podia estar aqui.
2: Exatamente.
0: A legislação não permite. Eu não sou candidato a nada. Não, só a você assistir ao nosso programa.
1: E só um detalhe sobre o Luiz Castro, gremistas e pessoal do Rio Grande do Sul, assim, batem muito nessa tecla. O Luiz Castro só está até hoje no cargo porque o Grêmio não tem dinheiro para pagar a multa.
0: É verdade.
1: Porque senão já tinha cascado o
0: fome. Vamos falar do Cruzeiro?
1: Bora!
0: Vamos falar do Cruzeiro, porque o Arthur Jorge, na coletiva de domingo, depois da vitória sobre o Corinthians, ele já começou a projetar uma primeira final da Libertadores. Vamos ver e ouvir Arthur Jorge aqui na Rádio Confidência e na Rede Minas.
3: É um período muito exigente para nós, mas que nós temos que nos preparar da melhor maneira, porque eu tenho dito aos jogadores que aquilo que vai mascarando o cansaço e a fadiga é ganhar. É nós termos a capacidade de lutar e de tentar ganhar sempre, porque o ganhar traz-nos uma energia diferente e emocionalmente torna-nos também mais capazes, e nós temos que ter esta ambição e esta predisposição de todos para conseguirmos ter esta intensidade de jogos como tivemos estes dois últimos, como seguramente vamos ter na quarta-feira, que é a nossa primeira final de Libertadores, é já na quarta-feira, e depois tudo aquilo que é continuidade no campeonato, onde nós temos vindo muito de trás para a frente, e onde queremos, obviamente, também ter e estar bem naquilo que são as quartas de final da Copa do Brasil também.
0: 11h32, antes de entrarmos na discussão do Cruzeiro, 319-8299-2204, Toscano.
2: Olá, meus amigos da Hora do Almoço, bom dia. O Barba está tirando leite de pedra, opinião do Fábio em Governador Valadares.
0: Pode mais uma.
2: Bom dia para todos, sou atleticano, mas não confio nesse técnico do Galo. É o Campos do bairro Itatiaia.
0: Perfeito.
2: Uma coisa é fato,
0: Ele divide opiniões,
2: né?
0: Agora, falando desse Cruzeiro e Flamengo,

0: Toscano, Fred. Leonardo Jardim também vai encerrar a preparação lá no Rio de Janeiro. O jogo do Maracanã, mais 70 mil torcedores. O grande dilema do Jardim é Pedro ou Bruno Henrique?
1: Putz.
0: Assim, fácil, né?
1: 10 em cada 10 treinadores de futebol mundial queriam ter essa dúvida, né?
0: Vocês, eu iria com o Pedro, se eu fosse o Jardim.
1: Não, eu iria com o Bruno Henrique, porque eu acho que o Pedro mais letal.
0: Pedro
1: então,
0: mais
1: como
0: letal,
1: cruzeiro,
0: o ideal é o Bruno Henrique.
1: Eu gostaria que começasse com o Bruno Henrique.
0: Na verdade, o ideal era que ele tirasse o Arrascaeta, o Samuel Lino, o Jorginho, começasse com o goleiro reserva, a zaga. Pô, o Danilo e o Alex, o Alexandre tá machucado. Mas joga machucado, não tem problema, não. Mas, assim, eu acho que são jogos completamente diferentes. Sim. Com o Pedro e com o Bruno Henrique. O Bruno Henrique movimenta mais, o Pedro é um jogador mais fixo, por mais que ele não seja aquele centroavante paradão, não faz nada. E aí a gente cai também naquela discussão no Cruzeiro. Laterais mais ofensivos, laterais mais que podem proteger mais, que fazem mais ali a segurança. Vigalba e Rojas pelo lado esquerdo. O Fagner e o William pelo lado direito. Ontem eu perguntei aos seus meninos, Toscano, eu pergunto hoje a você também. E aí, olha, quais seriam os seus laterais para amanhã?
1: Reconhecendo o valor do Vidalba, que não é a posição dele, mas joga com uma vontade, uma dedicação assim, admiráveis, para mim é um jogo que você não pode começar improvisando. A não ser que haja algum imprevisto nos vestiários lá do Maracanã. Então eu começaria com o Rojas. Se fizermos uma comparação muito rasteira do que é o Cruzeiro com o Rojas e do que era com o Kaique Bruno, ele marca mais, ele guarda mais posição do que o Kaique. Então, no aspecto marcação, dá para aceitar. Quanto à direita, olha, sinceramente, eu acho que hoje o Arthur Jorge está na seguinte condição. Se fosse eu na condição de treinador, de mister do Cruzeiro, eu chegaria para os dois, até mesmo em particular. Estou pensando em você conhecer essas características e você conhece essas. O que vocês acham? O que vocês preferem? Porque eu acho que o Cruzeiro hoje está bem servido na lateral direita. Uhum. Depende do que você está pensando para jogo, depende do que cada um está ali. Então, para amanhã, para não ficar em cima do muro, eu começaria com Fagner e com Rojas.
0: E para você, Fred?
2: Fagner e Vidalba. Seguindo essa ideia do Toscano, né? O Vidalba é um excelente marcador, se dedica muito mais. E pensando que o Jardim já planeja utilizar muito os seus pontas, né, dentro de casa, eu ficaria com eles. Principalmente porque no jogo aqui no Mineirão, o Jardim conseguiu anular o Rojas, né, jogando ali o Plata e o Emerson Royal, marcando ali muito bem aquele corredor. E do outro lado, o William ficou sem opção de jogo. Por quê? Porque o Flamengo também fechou muito aquela quina ali da lateral direita, não deixando articular as jogadas. Acredito que o Jardim vai pensar muito nesse ponto. E é importante o Cruzeiro primeiro marcar, calçar as famosas sandálias da humildade, não querer tentar dominar o jogo, propor o jogo, mas sim esperar o Flamengo, pelo menos num bloco médio, e tendo bons marcadores como Fagner e Vidalba.
0: Mas você falou uma coisa, Fred, só que tem um detalhe. Se você joga todo trancado, todo fechadinho, tenta parar o ônibus contra o Flamengo, é o jogo que o Flamengo espera. O Flamengo já tem armas para jogar com adversários que pegam essa maneira. Uma coisa era o Cruzeiro do Jardim. O Cruzeiro sofria quando o adversário vinha, estacionava os dois ônibus aqui no Mineirão e a gente se lembra, o Deus nos acuda. Ceará, Sport, dificuldades contra times brigando contra o rebaixamento. Por outro lado, quando o Flamengo pega adversários assim, o Flamengo tem recurso. É um jogo, por exemplo, se você fica com a sua linha muito baixa, o Pulgar começa a subir e ele chuta de fora da área. É um jogo, por exemplo, que o Jorginho assume o papel de articulador de jogadas quando você está jogando assim e em dado momento você vê o Arrascaeta já jogando de segundo atacante. Então, o recurso do time do Flamengo é uma coisa assustadora. E um dia o Jardim ainda falou que ainda faltava o cara que quebrava a linha no time dele. Quando ele falou isso, eu pensei, uai, o que ele quer agora? Quer um carro voador? Quer o quê? Ele está querendo um helicóptero? Não sei, porque o elenco do Flamengo, e a gente, é quase impossível você ter um elenco totalmente completo. Mas o elenco do Flamengo é o que mais se aproxima disso no futebol brasileiro. Nem time europeu, Barcelona, Real Madrid. Teve um ano aí que o Real Madrid ficou sem zagueiro pra jogar, gente. Sim. Inclusive, eu ouvi isso no Rafael Menino ano passado, naquela fatídica entrevista no ano passado. Mas teve um momento que o Real Madrid, que tem todo o dinheiro do mundo, que o Florentino Pérez é o cara que melhor negocia no futebol, o Real Madrid não tinha um zagueiro para jogar, um zagueiro de ofício. Então, é quase impossível você fazer um elenco completo, porque também tem as intercorrências que acontecem, suspensão, etc. Pode ir, Toscano.
1: Pois é, por isso, me alonguei então, aqui. Não, não. É justamente, a partir do que você disse, e o Fred também, é que eu entendo que o Cruzeiro amanhã tem que jogar como Cruzeiro. Por quê? É ao lado do Palmeiras, em termos, por favor, entendo, de competitividade. O Cruzeiro, neste momento do futebol brasileiro, é a equipe que consegue competir tanto com o Flamengo quanto com o Palmeiras. Se vai vencer ou não é outra história. Então, eu penso que amanhã é um jogo para o Cruzeiro jogar. O que eu quero dizer com isso? Tem a sua proposta de jogo, seja ela A, B, C ou D, enfim, o Arthur Jorge é que vai definir, e aplicá-la. Porque se você ficar fazendo, pensando no seu jogo, só no seu adversário é extremamente qualificado, mas não é imbatível.
2: Sim.
1: Então, diante disso tudo, eu acho que o Cruzeiro amanhã, ou melhor, mais do que acho, eu penso, fica mais bonito, né?
0: É, fica mais bonito. Eu acredito, Cruzeiro, eu creio.
1: Creio. Que o Cruzeiro tem que fazer o jogo dele. O Cruzeiro vai amanhã ao Maracanã em busca de uma vaga nas quartas de final da Copa Libertadores. Precisa vencer. Num contexto do jogo, tal, se terminar empatado, tem os pênaltis. Mas ele vai para vencer. E ponto. As dificuldades são conhecidas até da estrutura de concreto do Maracanã.
0: Da estrutura aqui de Belo Horizonte. É, aqui é ao Rio de Janeiro. É uma distância de Belo Horizonte para o Rio de Janeiro, de todas as dificuldades. E corroborando o que você disse, Toscano, eu ainda vou além. Para mim, seria o mesmo time do Mineirão, a única alteração, o Matheus Henrique suspenso pelo Romero, é a única mexida que eu faria. O Cruzeiro tem que jogar com a postura do Mineirão, especialmente depois da pausa para hidratação do primeiro para o segundo tempo. Nosso Rodrigo Arruda, sempre ligado, falou que nossos colegas da ESPN trouxeram a informação que o Flamengo poderia jogar com o Jorginho e Paquetá e Arrascaeta.
2: Sim.
0: Dito isso, sabe o que que muda? Nada, porque o Flamengo, se ele não fizer isso no início do jogo, ele vai fazer durante o jogo.
2: Muda uma coisa. É melhor para o Matheus Pereira, porque aqui no Mineirão ele foi anulado por esses dois grandes volantes, que é Pulgar e Jorginho, porque quando você tem volantes que sabem jogar bola, é diferente. Bela. Porque quando você pega dois volantes brucutus, você, como um cara mais habilidoso, facilita
1: verdade.
2: Muito mais. É. Mas quando você pega dois volantes que sabem jogar bola e jogam na bola, é totalmente diferente.
0: Mas, Fred, eu acho difícil ele tirar o Pulgar. Porque o Pulgar ainda tem o recurso do chute de média distância. Enfim, amanhã vamos a saber as respostas.
1: E só uma observação. A gente, por força da profissão, está sempre trocando informações e nos é solicitado. Sim. Os companheiros do Rio de Janeiro. E por incrível que pareça, mesmo aquela parte da imprensa festiva, ninguém no Rio está cantando vitória.
0: Não está.
1: Sabedores do potencial e da força do Cruzeiro.
0: Exatamente. Do momento do Cruzeiro. 31-9. Ah, pode ir, Fred.
2: E a última. Desculpa, Pedro, a última?
0: Nunca é a última.
1: Não.
0: É absolutamente. A última não. O programa
1: isso é igual
0: vai até...
1: saideira, minha amiga.
0: Isso é igual saideira. O programa vai até meio-dia.
2: Eu não fico assustado de Bruno Rodrigues. Bruno Rodrigues aparecer pelo jogo que ele fez contra o Corinthians e pela evolução que ele tem vindo na equipe do Cruzeiro.
0: Talvez no segundo tempo, no primeiro eu acho muito difícil.
1: O Gerson vai fazer o primeiro gol com a camisa do Cruzeiro amanhã. Pronto, falei. Bom dia, sou o Raio Nilson de Montes Claros. Gostaria de saber, Raio, de vocês se o Galo vai contratar um centroavante e um zagueiro. Foi o que a gente disse aqui na abertura.
0: O Atlético tá trabalhando, como disse o Barba.
1: Um abraço, Raio Nilson.
0: A informação que a gente tem, o atacante tem mais probabilidade no momento.
1: Bom dia, o Fabiano aqui de Luislândia. Será que esse Thiago Borbas é tão fraco assim que não entrou em nenhum jogo ainda?
0: Questão física também, viu? Porque, querendo ou não, a temporada europeia teve um hiato, né? Ele tá fisicamente num prazo de jogos menor, num ritmo de jogo menor que os outros jogadores do Atlético.
1: O Flavilense mandando a mensagem dele aqui, sempre muito bem-humorado. Ele tá preocupado da seleção tirar o melhor atacante do Vila. Só que ele não cita o nome do atacante do Vila. Fica tranquilo, nós já ligamos lá, não vai atrapalhar não.
0: Vai atrapalhar não.
1: Olá, bom dia. Aqui é o Pepe. Do Teresópolis.
0: Um abraço.
1: Falam muito em outras contratações do Galo, mas quem entende de futebol vê que o Galo precisa mesmo é de um 10 clássico.
0: Precisa.
1: Um abraço aí pro Pepe.
0: Eu confesso que eu não sei, ô Pepe, como que o Barba montaria esse time com um 10 clássico, viu? Ele precisaria dar uma mexida no meio de campo dele.
1: O Sidney Júnior, que legal. Estou aqui trabalhando no Edifício Acaiaca, para quem não conhece Belo Horizonte, é um dos principais aqui de Belo Horizonte, e assistindo vocês. Boa resenha, parabéns. E mandou foto aqui nossa aqui, lá no Edifício Acaiaca.
0: Sidney Júnior, pode ler mais uma, mestre?
1: Mais uma? Três. Então vamos lá. Boa tarde, gente. Fala do Rômulo, o Galo não precisa de contratar. Cadê a base?
0: O Vitão devia já ter ganhado alguns minutos no domingo, viu?
1: Cláudio Henrique do Foramar. Fala do Rômulo, e ele repete, tá fala do Rômulo, Cláudio Henrique, do bairro Floramar. E tem uma mensagem de voz, como a gente não consegue colocá-la aqui, ô João, prefixo 17, manda por texto que a gente
0: registra. 17, manda aí, a gente quer registrar, até mesmo para eu
1: Caso
0: saber.
1: Caso contrário, eu ouço depois e amanhã a gente registra para você, tá
0: 17,
1: legal?
0: 17, se eu não me engano, é lá pros lados de Marília, no interior de São Paulo.
1: Um abraço aí pro nosso querido 17. João, o prefixo é o 17, final do telefone 72.
0: Não, eu me equivoquei, na verdade, São José do Rio Preto, Barretos, Catanduva, entre outras cidades. Só pra gente encerrar o assunto Cruzeiro, 11h44, que a gente vai para o intervalo, daqui a pouco vamos falar do América, chegada do Marcelo Massola lá no Coelho. Além de tudo que a gente já falou aqui, de todas as situações, eu queria trazer um novo ponto. Eu acho que amanhã é dia de dar mais oportunidade, de dar mais minutos para o Lúcio Rodrigues, porque eu gostei da movimentação dele.
1: Bem lembrado.
0: Eu acho que na estreia ele mostrou personalidade, sim, já começou com uma assistência no jogo grande.
1: E que assistência?
0: O Corinthians, que assistência.
1: Eu comentava hoje mais cedo na redação com o Fred, o gol do Wanderson, eu falei até com o nosso também, o Renato Silveira, ele cruza praticamente de primeira e de trivela, velho. Ele tira todo o poder de reação da zaga do Corinthians.
0: E ele mandou uma bola na trave no
1: muito
0: jogo
1: boa,
0: antes,
1: bem lembrado, viu, Pedro?
0: Eu acho que o Lúcio Rodrigues, não titular, mas pelo menos é uma alternativa.
1: E aqui é cara de pegada, né? Futebol de pegada.
0: Uruguaio, né?
2: E tem uma vantagem o Lúcio, porque é sabido, né, e notório, que quando o Cruzeiro... Essa proposta do Arthur Jorge de o Cruzeiro ter a bola e conduzir, montar as jogadas até a grande área para a finalização, não favorece ao Caio Jorge. Porque o Caio Jorge precisa de espaço para conseguir pegar a bola e fazer a conclusão. Agora, com o Lúcio é diferente. O Lúcio já é esse cara que pega a bola,
1: bem lembrado, bem lembrado,
2: e tudo mais. Então, assim, o Lúcio hoje tá mais para o esquema do Arthur Jorge do que o Caio. Né? Oh,
1: legal, assim, legal. Então,
0: boa análise.
1: Boa observação, hein?
2: Então, vamos observar que o Lúcio, entrando em forma, é uma grande peça que o Arthur Jorge ganha.
0: Dois detalhes, 11h46 antes da gente para o intervalo. Atlético e Bragantino. O Atlético acabou de divulgar 17.500 ingressos vendidos. E o Cruzeiro também informa que às 14h de hoje começa a venda para o torcedor que quiser ir no Clássico da Copa do Brasil semana que vem contra o Atlético Mineirão, terça-feira, às 9h no Gigante da Pampulha. É terça, o Clássico é terça-feira.
2: Terça-feira.
0: O Clássico é terça, ué.
1: Por que te quebrou? Ah, não, porque ainda não fiz. É que eu tô fazendo escala, tudo uma atrás da outra, ainda eu não fiz a do Cruzeiro Atlético. Esqueçam.
0: 11h46, a gente vai para mais um intervalo. Daqui a pouco vamos falar do América, vamos falar também dos jogos de hoje. Memphis Depay ficando no Corinthians e muito mais. Então...
1: Ainda bem, né? Eu tava com susto de aparecer aqui.
0: 11h47, a gente vai num pé e volta no outro.
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0: 11h49 de
1: bastidor,
0: volta.
1: Bastidor.
0: Hoje tá que tá. 31982992204. Pode ler mais uma aí, Toscana, antes de passarmos a classificação e também falarmos do América.
1: Vamos lá, o nosso sempre fiel ouvinte e telespectador, Antônio Marcos de Nova Lima, está nos ouvindo pelo AM880. Vamos, Galo. E parabenizando o Uberlândia, que agora está na terceira divisão em 2020.
0: Na Série C. Pode ler mais uma?
1: Toscano, o Thiago Borba é do Bragantino, então por contrato acho que ele não pode jogar.
0: Não. Amanhã não, mas no fim de semana contra o Internacional, por que não ganhar uns minutos, né?
1: Pois
0: mas
1: é.
0: Tem um clássico.
1: É o Marcelo lembrando aqui.
0: E o Atlético tem gordura já no brasileiro para poder colocar o Borba.
1: Ah, aqui ó. É. O nosso querido ouvinte, o João, ele é de Ariranha, interior de São Paulo. Mandou a mensagem aqui, boa tarde a todos. É o João Matias, de Ariranha. E amanhã o Cruzeiro vai calar o Maracanã, vai vencer por 2-1. João, muito obrigado aí pela sua atenção.
0: Obrigado pela mensagem,
1: e mensagem também.
0: João, obrigado por ouvir a gente aí no interior de São Paulo. Então, coloca pra gente a classificação do brasileiro na tela. A gente ficou devendo já quando passamos os gols de Internacional e Remo, lembrando que depois vamos ter aí mais rodadas, lembrando que o G5 no momento é Palmeiras 48, Flamengo 45, Atlético Paranaense 41, Fluminense 38, Cruzeiro 36, Bahia na sexta posição 34, Bragantino 32, mesma pontuação do Atlético, que está na oitava posição, Corinthians também 32, o décimo é o Curitiba. Vira a página para a gente, por favor, Rodrigo Arruda. O Botafogo é o 11º com 30, Vitória 29 na 12ª, São Paulo está na 13ª, 27, Santos e Grêmio tem 25 pontos, 14º e 15º, respectivamente. O Inter saiu da zona de rebaixamento com 24 pontos, entrou o Mirassol, tem um jogo a menos, com 23, o Inter tem 24. O Remo chegou a 23, mesma pontuação do Mirassol, Vasco vice-lanterna com 22. E a Chapecoense com 11 pontos. Aí, então, a situação no Campeonato Brasileiro.
1: Deixa eu fazer uma provocaçãozinha rapidamente a você.
0: À vontade.
1: Volta a tela pra gente aí, só da primeira parte lá do Cruzeiro, só por enquanto quem tá nos acompanhando pela TV.
0: Sim.
1: Início do Campeonato do Cruzeiro. Cruzeiro ficou quantas rodadas na lanterna?
0: Oito.
1: Oito no Z4.
0: Isso, o Arthur Jorge chega na nona e vence
1: uma boa
0: a
1: parte em alguma parte. E aí, digamos...
0: Na lanterna é exatamente 6, mas na zona de rebaixamento...
1: 8. Então, 8 vezes 3, 24.
0: Isso.
1: Imaginemos que o Cruzeiro conquistasse, não vou nem falar metade, 10 pontos nesse período.
0: Vice-líder.
2: Vice-líder.
1: Aproveitar. Eu sou obrigado a dar de público aqui e reconhecer. O Rodrigo Arruda estava certo desde o primeiro momento que você falou.
0: Parabéns, Rodrigo Arruda. Tá de parabéns mesmo.
1: Só isso que eu queria provocar.
0: Perfeito. Vamos então agora falar de América, porque o nosso João Pedro Martins estava lá no Lana Drummond, teve a apresentação de artilheiro do módulo 2 no Coelho. João, bom dia para você. Quais são as novidades do América? Marcelo Massola chegou, né?
10: ótimo dia para você, um ótimo dia para os amigos da bancada, para você que nos acompanha pela TV na Rede Minas ou pela Rádio Inconfidência. Estamos aqui no CT Lana Drummond, onde acontece agora o treino do América e também com chegada de reforço. O atacante Marcelo Massola, de 23 anos, assinou com o Coelho até o final de 2027 e tem muitos gols na carreira, tá? Só pelo módulo 2 do Campeonato Mineiro deste ano, são 14 gols em 16 jogos. Ele chega para somar ao ataque junto com o Mastriani, William do Bigode. Falou um pouco sobre suas características. Seria um atacante de força, vamos ouvi-lo agora.
11: Ah, acredito mesmo que o América tem jogadores excelentes ali para ajudar, para agregar o elenco, o clube, então é continuar trabalhando, respeitar meus companheiros também, que isso é muito importante. E minha característica eu tenho força, gosto de sair fora da área para construir e jogar também, sou fazedor de gol, então é continuar dando o melhor, continuar evoluindo cada dia mais para que eu possa desenvolver o melhor futebol aí no América.
10: É isso, você ouviu agora Marcelo Massola falando que é um atacante que consegue atribuir força e também marcar gols. É isso que o América precisa para o restante da temporada e falou que, independente da situação, também está aí para somar com o clube mineiro. O atacante Marcelo Massola já deve estar pronto para jogar contra o Novo Horizontino lá em Novo Horizonte. Deve entrar no bid nas próximas horas e estrear no próximo jogo do América. Pedro, grande abraço, volto com vocês.
0: Abraço, João, 1154. E aí, Toscano, Fred, Massola chega para titularidade. O titular para vocês ainda seria o Mastriani. Mas trazer um jogador em boa fase, na minha opinião, é um acerto do América. Contrato até o fim de 2027 é aquela coisa. Se virar, é um acerto.
1: É. Né? Começou a planejar. Finalmente, 2027. Se na Série C ou na Série B, não importa nesse momento. Mas eu acho que esse tipo de contratação, ele tem um potencial de êxito muito maior do que as que foram feitas. E não nos esqueçamos, é um dado impressionante, é a 12ª contratação do América em 2 meses. Fica difícil montar time assim, né, Fred?
2: São 9 atacantes, 12 reforços e 11 pontos. É o resumo do América.
0: Ô Fred, 11h54, antes de lermos mais participações, o Memphis Depay renovando com o Corinthians, até para a gente entrar brevemente nesse assunto, contrato até junho de 2028, redução de salário, coisa de 14 milhões de reais a menos como um todo, mas é aquela coisa, é um valor para um time em crise como o Corinthians, crise financeira, não tem como pagar, né? É algo irreal.
2: Com o transfer ban, né, que o Corinthians sofre, aí você faz uma renovação de contrato, ainda cede cotas comerciais, 2 camarotes, e ainda você dá ele o estádio para eventos particulares, isso não é...
1: Não, peraí, não, isso aí eu não tava sabendo, não.
0: É, ué.
1: Sério?
2: Particulares.
0: Sim, ué.
2: Ele tem direito a datas em eventos particulares.
0: Na Neoquímica, sim.
2: Toscano, isso não é presente de mãe, é de pai.
0: Não, vamos falar, então... Jogos de hoje.
1: Tava indo bem, pô.
0: Jogos de hoje da Sul-Americana e da Libertadores depois dessa. Coloca pra gente na tela, porque o Fluminense tenta vencer o Independiente Rivadavia lá em Mendoza, jogo
1: difícil,
0: no Malvinas,
1: hein?
0: Argentinas. Difícil. Jogo dificílimo, 19h. Marcão interino comandando, ida foi 0x0. E o São Paulo recebe o Bolívar. Aí eu acho que o São Paulo, mesmo no mau momento, sim, passa no Morumbis. 21h Sul-Americana contra o Bolívar. Ainda foi 1x1 lá em La Paz. A gente tem 1 minuto e meio de programa, Toscano. Tem tempo para 2 mensagens.
1: Nelson Donizete Siqueira, de São Gonçalo, de Sapucaí. Jogasse no Maracanã, que ganha o melhor. Acho que é o jogo do ano amanhã.
0: É o jogo do ano.
1: Boa tarde, amigos do esporte. O nosso querido Pedro Moura só nos cumprimentando aqui.
0: Boa
1: Muito
0: tarde,
1: obrigado.
0: Pedro.
1: E o Saulo Peixoto. Bom dia a todos. Ótimo programa. Sou atleticano.
0: Obrigado, Saulo.
1: É triste ver a situação que está se passando do time do América. Sobre o Corinthians, para mim, eles só jogaram o problema para frente. Deram uma pedalada. Concordo em grau, número, gente. E absurdo. Eu não sabia desse detalhe. Eu acho isso, sinceramente, um desrespeito à instituição. Seja ela Corinthians, Cruzeiro, Atlético. Quem fizesse isso? Para mim...
0: O Memphis é craque, na minha opinião. Só que você contrata, você compra uma Mercedes, você compra um Porsche, você compra um Lamborghini. Se você tem dinheiro para pagar, se não tem dinheiro para pôr a gasolina, aí também não adianta você só querer ostentar, né, gente? São dos males da nossa sociedade, querer mostrar algo que nós realmente não somos e ficar tão preso ao material. Dito isso, José Augusto Toscano, um abraço a você.
2: Um abraço,
0: grande Fred Anjo, um abraço também a você. E lembrando, Amanhã o Primeiras volta às 11 da manhã. Tudo de Atlético e Bragantino, tudo de Flamengo e Cruzeiro. A gente volta então amanhã. Na sequência, você fica no Jornal Minas, primeira edição com a Lorena Mendonça. Um abraço, tchau, fiquem com Deus.
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13: Bom dia, ouvinte em Confidência. Vamos falar do trânsito na Avenida Nossa Senhora do Carmo, que é de fila agora no sentido Savassi, do Sion até a curva do Belvedere. Para você que sai da região do Belvedere, também deixa o Santa Lúcia, pegar a Raja Gabalha é solução. 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Josiele Lemos para a Rádio em Confidência.
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0: Olá, muito boa tarde para você. Meio-dia, mais dois minutinhos, quase meio-dia e três. Jornal Minas, primeira edição, começando na Rede Minas e também na Rádio Inconfidência. Obrigada pela sua audiência. Hoje é dia 18 de agosto, terça-feira. Eu sou Lorena Mendonça e você vem comigo acompanhar o que é destaque em nosso estado.
1: Corpos de vítimas de acidente grave em Petrópolis serão sepultados em Belo Horizonte, região metropolitana. Conta de luz mais cara. El Niño pode impactar o custo da energia no Brasil. Plataforma digital ajuda a aumentar a cobertura vacinal no estado. E a gente fala de carreira sem barreira. Um evento em Contagem debate a empregabilidade para pessoas com deficiência.
0: Você não saia daí, porque o Jornal Minas começa agora.

0: A gente abre essa edição atualizando aquela tragédia do fim de semana em que um ônibus se acidentou ali na Serra de Petrópolis, no Rio de Janeiro, deixando 10 mortos. Hoje já ocorrem velórios e sepultamentos de algumas das vítimas. A repórter Nayara Gonçalves, ela acompanha esse caso e agora tem as informações ao vivo. Nayara, que está lá na Vila Acabamundo, que fica na região centro-sul de Belo Horizonte. Por lá, 12 pessoas que são da Vila Acabamundo estavam nesse ônibus, não é, Nayara? Infelizmente, 4 morreram, então muita comoção por aí, né? Boa tarde.
1: Boa tarde, Lorena. Boa tarde a todos que nos acompanham. Lorena, é isso mesmo. Eu estou aqui na porta da Associação Querubins, onde daqui a pouco, na verdade daqui a pouco não, Lorena, já chegaram 2 corpos. A organização aqui não quis nos informar de quem seriam, mas 2 corpos já estão sendo velados aqui nessa associação. A comoção, Lorena, nessa comunidade é tão grande que chegaram aqui muitas pessoas chorando, muitas pessoas muito consternadas mesmo. E como é muito pertinho aqui da Vila Acabamundo, as pessoas vêm a pé, outras vêm de carro, mas todos muito tristes, muito consternados de verdade. Os corpos que serão velados aqui hoje serão de Jennifer Ferreira Carvalho, Luciana Ferreira Carvalho, Priscila de Souza Brás e da pequena Lavínia Eduarda Souza Dias. A comunidade, Lorena, está abaladíssima. Inclusive, já chegou aqui, inclusive, uma ambulância, porque já é esperado que essas pessoas até cheguem até passar mal por essa tristeza, né? É um momento muito difícil. Estão sendo veladas jovens aqui, uma senhora de 53 anos, mas também uma criança de apenas 7 anos, com uma vida inteira pela frente. Um momento de muita dor para familiares e amigos. Pela manhã, Lorena, eu também acompanhei o velório de Kathleen Poliana, que estava grávida de 5 meses. E foi lá que nós conversamos com o namorado dela, o Gabriel Bernardes. Ele também estava no ônibus e sobreviveu ao acidente. E também com a prima dela, Luísa Marra, que pede justiça, Lorena, não só pela prima, mas por todas as vítimas. Vamos acompanhar.
2: O motorista estava correndo. Aí nós pedimos ele para parar de correr. Continuou. Aí nós passamos para a Serra, continuou correndo. Eu tentei ir lá impedir antes do acontecido, mas ela não quis deixar, ela não queria soltar minha mão. Antes do acontecido, ela me abraçou, falou, me agradeceu, falou, te amo, obrigado por tudo. Me deu um beijo e não sabia o que ia acontecer. Isso passou 5 minutos, aconteceu esse acidente, o ônibus virou. Eu caí lá do outro lado, bati a cabeça na árvore. Subi para tentar ajudar ela, só que não tava vendo mais nada, porque tava tudo escuro, os vidros tava no ruim.
3: É revoltante, porque nós, quando vamos comprar uma passagem, a gente não sabe se aquele ônibus pode ou não pode sair do estado. Isso nunca é informado. E ela foi como uma vítima, e foi uma sequência de fatos errados que culminaram na tragédia. O motorista correndo muito, tinha motoristas reservas que não assumiram a direção, uma serra que estava em obra e ele não se atentou a isso. Então, assim, foram vários erros que podiam ter evitado a tragédia.
1: E além delas, ainda serão veladas hoje em Santa Luzia, Keila Perucci da Silva e Daiane de Lima Viana. E amanhã também em Santa Luzia serão enterradas Alessandra Dutra Pereira, Natália Firmino de Barros e Vânia Hélida de Jesus. Sobre a décima vítima, ainda não temos informação sobre o local do velório e do enterro. A tragédia aconteceu, Lorena, durante uma viagem que deveria ser rápida. O ônibus saiu de Belo Horizonte na noite de sábado com destino a Copacabana, no Rio de Janeiro. Era uma viagem de bate e volta. No quilômetro 91 da BR-040, em Petrópolis, o motorista perdeu o controle. O ônibus saiu da pista e tombou. Segundo a Polícia Rodoviária Federal, haviam 47 passageiros, dois motoristas no veículo. O motorista que estava ao volante no momento do acidente já recebeu alta médica e deve prestar depoimento à Polícia Civil do Rio de Janeiro. E nós acompanhamos durante toda a nossa programação a sequência desses velórios e enterros. Lorena.
0: Infelizmente, Nayara, muito obrigada pelas informações. Infelizmente, essa tragédia, né, gente? O El Niño deve ganhar força nos próximos meses, pode trazer impactos para o clima e também para o setor de energia. A menor oferta de chuvas em algumas regiões pode reduzir o volume dos reservatórios das hidrelétricas e aumentar os custos de geração, mas há alternativas que podem ajudar a diminuir o peso dessas variações no bolso do consumidor. A gente acompanha na reportagem do Rafael Nasta.
4: Essa fazenda fica em Itaguara, na região metropolitana de Belo Horizonte. O Marcelo é empresário e cuida de uma rede de negócios. Há quase 10 anos, ele usa a energia fotovoltaica nas empresas e também nas propriedades. Depois de sentir no bolso os efeitos das mudanças nas tarifas de energia, desta vez, ele espera passar pelos possíveis impactos do El Niño com mais tranquilidade.
5: Essas alterações das bandeiras aí, quando passa para a bandeira amarela, já complica, quando vem a vermelha, impacta muito, porque a energia é cara, né? Se acontecer esses fenômenos da natureza aí, essa usina fotovoltaica vai me dar uma tranquilidade, assim, eu espero, porque eu vou continuar produzindo minha energia.
4: O El Niño deve se intensificar nos próximos meses e uma das preocupações é com a distribuição das chuvas. Se os reservatórios das hidrelétricas receberem menos água, o sistema pode precisar acionar as termoelétricas, que tem um custo maior de geração.
6: Olhando para uma paisagem como essa daqui, ó, da Lagoa da Pampulha, é difícil da gente imaginar que um fenômeno que começa a milhares de quilômetros daqui possa influenciar o clima. Mas é justamente isso que acontece. O El Niño, ele altera a circulação da atmosfera e pode mudar o comportamento das chuvas e das temperaturas em todo o país.
7: Aumenta a probabilidade da gente ter ondas de calor mais intensas e temperaturas mais elevadas, que pode ter aí alguns períodos maiores de seca, aí, mas a gente não tem um sinal bem definido com relação à seca. Então aumenta aquelas pancadas de fim de tarde e noite, né? Então muda essa formação das chuvas, que pode ser mais na forma de pancadas e menos sistemas de zona de convergência do Atlântico Sul, que é aquele sistema meteorológico que provoca chuva por vários dias consecutivos.
4: Este especialista em energia explica que o mercado já conta com novas tecnologias que podem gerar menos impacto para o consumidor. Como nós já mostramos no começo da reportagem, a energia fotovoltaica.
8: O consumidor pode instalar painéis, se ele busca uma economia maior na sua conta, investindo na compra dos painéis, ou mesmo buscar energia solar por assinatura, que você consegue uma redução importante na conta de, em média, 20%, sem investir nada do seu dinheiro.
4: E por mais que todo mundo já saiba, não custa relembrar. Medidas simples ainda podem fazer a diferença para driblar um dos maiores vilões no consumo de energia.
8: Você passar menos tempo debaixo de um chuveiro elétrico é muito importante. Você regular a temperatura do ar-condicionado. Muita gente coloca ali no 16, 18 graus. Isso gasta muito mais energia do que se colocar 22, 23, até 24 graus, que é uma temperatura amena.
0: Pois é, gente, tá quente, mas tem que ter essa ideia, essa consciência, né? Vamos falar agora então da previsão do tempo, já que a gente está falando de El Niño. Aqui no mapa comigo...

0: Você acompanha como é que fica essa terça-feira em Minas Gerais. Tempo estável e seco em grande parte de Minas. Não há previsão de chuva, infelizmente, né? Para a nossa saúde é muito complicado, mas não tem previsão de chuva para Minas Gerais. O dia vai ser de variação de nebulosidade aqui no centro-leste mineiro, em razão aí da umidade que chega do oceano para o interior do continente. Agora vamos acompanhar as temperaturas. Sete Lagoas tem máxima de 28 graus, em Patos de Minas esquenta um pouco mais, 30 graus. Em Ponte Nova, máxima de 27 graus. Na nossa capital, gente, olha só o destaque, mínima foi de 13 graus, muito frio por aqui, e aí vai esquentando ao longo do dia, máxima de 28 graus e umidade na casa dos 30%. Segundo a Defesa Civil, a cidade está sob alerta de baixa temperatura devido a uma massa de ar frio, e as mínimas ficam em torno então de 12 graus até quinta-feira. Além disso, pessoal, outro alerta de baixa umidade do ar. Os índices ficam em torno dos 30% de hoje até o fim de sábado. No domingo há uma chance de chuva, mas uma chance ainda pequena. A gente vai aguardar até lá para a gente trazer aí a previsão do tempo para vocês. A partir de agora, as equipes de vacinação de Minas Gerais terão um reforço a mais no atendimento à população com a plataforma online Fala com o Zé. A iniciativa vai facilitar o acompanhamento da cobertura vacinal no nosso estado. Quem traz mais detalhes desse projeto é a repórter Pamela Dias.
1: Eu estou exatamente aqui em frente à Escola de Enfermagem da UFMG, onde a plataforma Fala com o Zé foi criada para dar suporte aos municípios que participam do projeto Estratégias para o Aumento das Coberturas Vacinais em Minas Gerais. O ambiente virtual vai reunir documentos oficiais, materiais técnicos, formulários, painéis de monitoramento, comunicados e perguntas frequentes. Agora, esses profissionais também vão poder registrar dúvidas a qualquer momento, por meio do atendimento assíncrono, participação de encontros virtuais semanais todas as sextas-feiras para esclarecer questões, além de trocar experiências. A proposta agora é facilitar o acesso à informação, qualificar o trabalho das equipes locais e fortalecer o acompanhamento das ações de vacina aqui em Minas Gerais. Para entender como essa nova ferramenta pode ajudar os profissionais da saúde e também tirar dúvidas e acompanhar melhor as ações de vacinação nos municípios, a nossa equipe de reportagem conversou com a professora Fernanda Penido, da Escola de Enfermagem da UFMG, onde ela nos contou e explicou como vai funcionar o Fala com Zé e de que forma a plataforma agora pretende dar esse suporte às equipes. Vamos ouvi-la.
2: É uma plataforma nos quais os profissionais se cadastram com o seu e-mail do Gmail. Eles podem enviar suas dúvidas de modo assíncrono e serão respondidos em 24 horas e, para além disso, uma grande inovação. Todas as sextas-feiras, de 13 às 14 horas, a nossa equipe estará integralmente disponível para esclarecer as dúvidas virtualmente, numa conversa, num bate-papo. A expectativa é que a gente tenha novas vias de estreitar os vínculos. O nosso contato pessoal nos territórios presencial não será substituído. Na nossa história, nós temos aí mais de 50 mil quilômetros rodados nos territórios de Minas Gerais. Mas é uma alternativa adicional para que ninguém fique com dúvidas em relação aos indicadores de imunização, aos processos de trabalho. Então é um suporte adicional e certamente fará diferença nas nossas coberturas.
0: Vamos para o intervalo. A seguir, a gente fala de inclusão no mercado de trabalho. Tem também a agenda dos principais candidatos ao governo do estado. Agora, imagens ao vivo do trânsito de Belo Horizonte. Temos a Avenida Afonso Pena, centro de BH, trânsito fluindo bem nos dois sentidos ali próximo ao Palácio das Artes. Meio-dia e 17. A gente volta já já, 24 graus na capital. Já voltamos.
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4: Jornal Minas já voltou do intervalo, agora meio-dia e 19 minutinhos. Um evento em Contagem, na região metropolitana de Belo Horizonte, debate a inclusão de pessoas com deficiência no mercado de trabalho, o Carreira Sem Barreira. É promovido pela Ordem dos Advogados do Brasil, lá de Contagem, também em parceria com o CAIS, que é o Centro de Atendimento e Inclusão Social. Reúne aí diversos especialistas. Vamos conversar com o repórter Rafael Nasta, que está ao vivo, tem as informações agora pra gente. Como é que faz aí para participar, Rafael? Boa tarde.
5: Oi, Lorena, boa tarde para você, uma boa tarde a todos que nos acompanham aqui pela Rede Minas e nos ouve também pela Rádio Inconfidência. A gente vai saber como é que faz para participar desse evento agora. Aqui ao meu lado, a doutora Júlia Dias, ela que é vice-presidente da Comissão de Defesa dos Direitos das Pessoas com Deficiência da UAB daqui de Minas Gerais, e vai explicar para a gente como surgiu essa parceria e o que envolve este trabalho, né, doutora? Bom dia, boa tarde para a senhora.
6: Boa tarde a todos. O evento Carreira Sem Barreiras, ele foi criado, pensado dentro da Comissão de Pessoa com Deficiência da OAB Subseção Contagem, e é um evento voltado às pessoas com deficiência, aos empresários, à nossa sociedade, às instituições, e ele está em busca de apresentar para a sociedade esses talentos. Pessoas com deficiências traz apenas as políticas criadas, e nós precisamos de trazer acessibilidade, uma maior acessibilidade para as pessoas com deficiência. Este profissional, ele tem muitas habilidades, muitos talentos que podem sim ser mostrados dentro dessas empresas, basta ter a oportunidade de apresentação.
5: Parceria super importante para justamente agregar essas pessoas, né? Bom, eu converso agora com a Alessandra Lopes, ela que é gerente do Centro de Atendimento e Inclusão Social, o CAIS, e que vai explicar para a gente, né, Alessandra, de que maneira que essas pessoas que procurarem este evento, essa iniciativa, vão poder participar, o que elas vão encontrar aqui. Boa tarde para a senhora.
7: Boa tarde a todos. É muito importante para o CAIS, que está há 55 anos no mercado de Contagem, atendendo as pessoas com deficiência, está com a parceria aqui hoje com a OAB, né? E através dessa parceria, amanhã nós vamos ter esse evento aqui no shopping, e vamos aguardar vocês, trabalhadores, que querem ingressar no mercado de trabalho ou querem avaliar outras possibilidades de trabalho. Amanhã nós vamos estar aqui atendendo a todos vocês, fazendo o cadastro de todos e posteriormente encaminhando para as vagas mais adequadas para o seu perfil. Isso é muito importante, porque hoje, esse trabalho que vai ser feito, que é feito pelo CAIS através do Núcleo de Inclusão do Trabalho, ele é um trabalho mais específico. Nós encaminhamos realmente a pessoa com perfil para a vaga que nós temos. Então, amanhã, venha fazer o seu cadastro conosco, e a partir de amanhã, depois de amanhã, nós já vamos entrar em contato com todos vocês para fazer uma triagem melhor.
5: E o que essas pessoas precisam trazer de documento para poder participar dessa seleção, por exemplo?
7: Nós estamos pedindo para você, se possível, trazer o seu currículo, e não sendo possível, na hora nós vamos pegar o seu contato, vamos fazer uma pré-seleção com você já de imediato, para que você já faça parte do nosso banco, de pessoas. Vai ser um prazer encaminhar você para esse mercado, para essas empresas que estarão aqui amanhã também, representando os empresários, vem amanhã representar as empresas de Contagem, junto à OAB, e aqui vocês vão ter grandes oportunidades
6: para trabalhar no mercado aí de contagem.
5: Alessandra, muito obrigado pela sua participação aqui conosco. Alessandra Lopes, que é gerente do CAIS. A doutora Júlia, também, que esteve aqui conosco, trazendo esse trabalho que é super importante para a participação dessas pessoas, né? Lembrando então, Lorena, o endereço está aí na tela para o pessoal de casa. Para quem nos ouve, fica aqui na Avenida General Davi Sarnoff, número 5160, a partir de amanhã, às 9 horas da manhã. A gente volta com você.
4: Obrigada, Rafael. Lembrando que as inscrições são feitas pelo Simpla, gente. É só entrar lá no site do Simpla e fazer a sua inscrição. Agora vamos falar de inovação. Minas Gerais tem 600 milhões de reais para investimentos em pesquisa e inovação. O jornalista Samuel Guimarães entrevistou a Francis Aquino, que é diretora de operações do Orb ICT, e a Janaína Bering, diretora de fomento também do Orb ICT, esse que é um instituto de tecnologia. Agora a gente vai entender melhor como se dão aí esses investimentos. Vamos ver e ouvir.
8: A gente hoje é um Instituto de Ciência e Tecnologia, só que nessa caminhada começa lá em 2017, quando a gente, junto a uma iniciativa da MRV, do Grupo MRV, da Localiza e do Inter, se juntaram para fomentar o ecossistema de empreendedorismo e inovação aqui na capital do estado de Minas Gerais. Então, quando teve esse objetivo, passaram por lá mais de 150 startups ao longo dessa jornada. Só que pós-pandemia, todos nós fomos acometidos por mudanças nos nossos negócios, né? E na gestão dos nossos negócios a partir disso, a gente avaliou qual que era o ecossistema, como que estava sendo proposto como inovação. Então, houve uma releitura desse contexto. A gente se posiciona hoje como Instituto de Ciência e Tecnologia, é um hub de inteligência artificial, que é a nossa maior expertise, que é sim a moeda do momento. Quando se fala de fomento também, é a moeda do momento. E quando você traz essa discussão, a Jana tem trabalhado juntamente como diretora de fomento nessa nova estrutura, conectando principalmente projetos de IA e projetos de tecnologias emergentes que tem a ver com esses 600 milhões aí que você trouxe, né, Jana?
9: Exatamente, e esses 600 milhões são apenas em Minas, mas existe uma política nacional, né, de Estado, que independe de qual governo estiver à frente, que prevê desde 2024 até 2032 um investimento da ordem de 600 bilhões. E uma das linhas vocacionadas, né, que foi escolhida, são 6 linhas prioritárias, né, mas uma das linhas é a inteligência artificial.
4: Pois é, discussão importante demais. 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

0: Minas Gerais tem mais de 1.800 candidatos nas eleições 2026 e os eleitores já podem conferir os dados de todos os candidatos no site do Tribunal Superior Eleitoral. Entre eles, são 11 candidatos ao cargo de governador e a partir de hoje você confere diariamente a agenda de alguns deles.
1: Calil, do PDT, não tem agenda de campanha hoje. Ele está em Sorocaba fazendo exames médicos. Cleitinho Azevedo, do Republicanos, não divulgou agenda. Flávio Rosco, do PL, grava vídeos para a campanha. Gabriel Azevedo, do MDB, grava programas de campanha o dia todo. Matheus Simões, do PSD, está em Araxá, no Alto Paranaíba, onde gravou vídeos e cumpre a agenda institucional. À tarde, ele vai para Uberaba, no Triângulo,

0: tipo de equipamento de som que vai ser utilizado. Os blocos de rua que já participaram de edições anteriores podem cadastrar até 2 desfiles. Já os blocos estreantes poderão cadastrar apenas 1. O período oficial do Carnaval de BH será de 23 de janeiro a 14 de fevereiro. As dúvidas sobre o cadastramento podem ser enviadas para o e-mail carnaval.belotour@pbh.gov.br. E é isso por hoje. Outras notícias às 18h30 da noite no JM2. Você pode acompanhar o jornal também ao vivo pelo aplicativo Minas Play. Telespectador da Rede Minas, fica agora com o programa Minas em Ação, com as principais notícias policiais do estado. Ronesson Pinheiro traz para você. E ouvinte da Rádio Inconfidência, acompanha o Revista da Tarde com a Débora Rajão. Boa tarde, até amanhã, meio-dia.
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3: Boa tarde, ouvinte em Confidência. Informação agora sobre o caminho do Belvedere para o centro, mais carregado neste momento na Avenida Nossa Senhora do Carmo por causa de uma ocorrência. Na altura do bairro Sion, filas desde as curvas do Paredão. A Raja Gabalha tem cenário um pouco melhor, mas também com retenção. A partir do bairro Luxemburgo, você ouvinte ainda pode pegar como rota alternativa a Avenida Prudente de Moraes, rumo à região do Belvedere. Não vejo dificuldade nos principais acessos. 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Diego Costa para a Rádio Inconfidência.
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6: Olá, uma ótima tarde. Está no ar pela rede Inconfidência de Rádio, Revista da Tarde, o seu programa de variedades. Bem-vindo você que nos ouve pela M880, gigante do ar, pela FM 100,9, a brasileiríssima, e pelas ondas curtas de 6.010 e 15.190 kHz. Eu, Débora Rajão, agradeço a sua audiência e vamos juntinhos até as 14h nesta terça-feira, 18 de agosto de 2026. E hoje vamos trazer aqui para você muitas informações culturais, além de muita música bacana. Tudo isso e muito mais agora no Revista da Tarde, que está só começando. Hoje também vamos ter aqui um sorteio de um par de cortesias para o show da Júlia Guedes. E nos trabalhos técnicos temos o Paulo César Furtado, assistência de estúdios é da Renata Toledo, programação musical do Wilson De Luca e a produção executiva do Vladimir Penido e Maria Eduarda. E começamos o programa de hoje com o encontro de Capital Inicial e Mariana Volker.

A capa de revista dela, Deco Martins, Felipe Toca e Júlio Peterman. Da Alto Muito Estranho, dele, Cláudio Rabelo. Antes você ouviu Léo Jaime, Charme do Mundo, de Marina Lima e Antônio Cícero, abrindo Revista da Tarde de hoje, O Encontro, de Capital Inicial e Mariana Volker, Pensando em Você, essa música do Paulinho Mosca. Agora meio-dia e 45 e chegando informação aqui para você. Olha só, a cantora, compositora, multi-instrumentista, produtora musical e artista visual mineira, Júlia Guedes, apresenta o show de lançamento do álbum Vermelho, nesta quinta-feira, 20 de agosto, às 7 da noite, no Cine Teatro Brasil, em Belo Horizonte. Neta de Beto Guedes, Júlia estreia nos palcos com um trabalho que reúne 12 faixas e traz referências de sua trajetória e do universo do Clube da Esquina, mas também busca construir a sua própria identidade artística. Além de cantar e tocar, Júlia Guedes também assina a produção musical e direção criativa, direção de arte e o design do álbum. No show, Júlia apresenta as músicas do disco e releituras de Beto Guedes e do Clube da Esquina em um espetáculo que une música, imagem e outras linguagens também artísticas. E a gente vai fazer aqui um sorteio, um par de ingressos aí para o show da compositora e multiinstrumentista Júlia Guedes, né, com o lançamento aí do seu álbum Vermelho. Vai ser no Cine Teatro Brasil, na Avenida Amazonas, número 315, no centro de BH, às 7 horas da noite. Se você quiser conferir esse show de perto, envie seu nome completo para o nosso número no WhatsApp 319-8299-1282 para você concorrer aí a um par de cortesias. O show vai ser maravilhoso, vale super a pena, tá? Então, o telefone para você participar aí do sorteio desse par de cortesias para o show da Júlia Guedes é o 319-8299-1282. E agora a gente toca a música da Júlia Guedes aqui para você conferir, Contra o Medo.

Você ouviu Ina Magdala, Uma Parte de Mim, de autoria dela, antes Cazuza, Ideologia, composição do Cazuza e do Frejá. A primeira, Nando Reis e Melim, Onde Você Mora, composição do Nando e Marisa Monte. 1:03, vamos agora para o Repórter em Confidência.

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1: Boa tarde. Nesta terça-feira, três jogos dão início à 23ª rodada do Brasileirão Série B. Às 7h30 da noite, abrindo a rodada em Londrina, no Estádio do Café, o Londrina recebe o Atlético Goianiense. Às 9h30 da noite, em Recife, no Estádio dos Aflitos, o Náutico recebe o Ceará. E às 9h35, fechando os jogos de hoje, em Goiânia, no Estádio da Serrinha, o Goiás anfitriona Juventude. Reportagem Rodrigo Arruda.
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2: Para você ouvinte em Confidência, agora deixando a região da Pampulha rumo ao centro, vale a pena evitar a Avenida Pedro II, que está com trânsito bem pesado por causa das obras que são realizadas no bairro Carlos Prates, um pouco depois do elevado Dona Helena Greco, bloqueio da faixa da direita. Em relação a você que sai da região do Castelo, você ainda pode pegar vias internas do bairro Padre Eustáquio. No sentido oposto, trânsito bom agora na Pedro II. 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Diego Costa para a Rádio Inconfidência.
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7: Estamos de volta, eu, Débora Rajão, agradeço você ligadinho comigo nesta tarde gostosa de terça-feira. Seja muito bem-vindo aqui à sua Revista da Tarde. A gente vai juntinho aqui até as duas, tocando muita música bacana para você. E hoje estamos também fazendo um sorteio para o show da Júlia Guedes, que é compositora, multi-instrumentista, vai fazer esse show lá no Cine Teatro Brasil, número 315, na Avenida Amazonas 315, vai ser 7 horas da noite, né? E esse show da Júlia Guedes, que é neta do Beto Guedes, está fazendo o lançamento do seu álbum Vermelho. E se você quiser participar aqui do sorteio de um par de cortesias, basta enviar seu nome completo para o nosso número no WhatsApp 319-8299-1282. Ok? Boa sorte aí para você. E agora, vamos ouvir Mosca.

Você ouviu Kid Abelha no meio da rua, composição do Leone. Cidade Negra, Girassol, composição do grupo, antes Zélia Duncan, All Star de Nando Reis. A primeira Mosca, a Seta e o Alvo, de Paulinho Mosca e Nilo Romero. Agora 1h23 e chegando mais informação aqui para você. Olha só, a Mostra Violas Brasileiras da Raiz ao Contemporâneo chega ao Centro Cultural Banco do Brasil Belo Horizonte no dia 20 até o dia 23 de agosto, com apresentações de nomes consagrados da viola caipira, como Roberto Correia, Tavinho Moura, Chico Lobo, Wilson Dias e o grupo Viola Quebrada, que dividem a programação com representantes da nova geração, incluindo Laís de Assis, Arthur Noronha, o Mago da Viola, Bruno Sanches Trio e Moreno Overá Trio, além de Gustavo Frécia, Som das 10 e Cícero Gonçalves. Shows, rodas de prosa e seminário se complementam para celebrar a riqueza e a diversidade das violas brasileiras. Com entrada gratuita, os ingressos estão disponíveis no site ccbb.com.br/BH e na bilheteria do CCBB BH. O evento acontece de quinta a domingo, com horários e artistas que variam a cada dia. Para mais informações, acesse o site ccbb.com.br/BH. E agora 1h24, mais música chegando, Fernanda Abreu.

0: Começamos com participação de Narcisinho, Bem Me Quer, composição dos Gilsons. A primeira, Fernanda Abreu, Você Pra Mim, de autoria dela. 1h31, vamos agora para um breve intervalo e voltamos já já.
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5: Uma mostra em cartaz na cidade reúne obras da artista Raquel Bolinho e revisita a trajetória do personagem que se consolidou como um dos principais nomes associados ao grafite em Belo Horizonte.
6: Oi, eu sou a Raquel Bolinho e vocês já devem ter visto minhas pinturas por BH. Esse ano, além dos muros, os bolinhos estarão em uma exposição no Palácio das Artes, que se chama Habitante, Registros de um Bolinho pela Cidade. Essa exposição celebra os 17 anos do Bolinho, conta um pouco da história dele, como ele se espalhou pela cidade e como que ele se tornou um ícone de BH. São 11 obras, tem cerâmicas, telas, algumas obras que as pessoas podem tocar, interagir, e foi tudo feito com muito carinho. Então eu quero convidar vocês para visitar a pequena galeria Pedro Moraleida no Palácio das Artes, de 12 de agosto a 13 de setembro. Além disso, no dia 15 de agosto, a gente tem uma ação especial comemorativa dos 17 anos do Bolinho. Então eu convido vocês para participar com a gente das 14 às 18 horas. Vai ter DJ, uma visita guiada, uma pintura minha com o Cadu dos Anjos e vai ser muito legal receber vocês lá.
5: Obrigado, Raquel. E parabéns ao Bolinho. A exposição Habitante, Registro de um Bolinho pela Cidade, tem entrada gratuita, com visitação de terça a sábado, das 9h30 da manhã.

0: manhã às 9 da noite e aos domingos das 5 da tarde às 9 da noite no Palácio das Artes. Não perca! Eu sou o Pedro Henrique Vieira e essa foi mais uma edição do Plug. Nos trabalhos técnicos, Washington Bittencourt.
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2: Estamos de volta, eu, Débora Rajão, agradeço você ligado comigo nesta tarde. E hoje estamos aqui fazendo um sorteio para o show da Júlia Guedes, lançamento do seu álbum Vermelho, que reúne 12 faixas ao lado de releituras do Beto Guedes e do Clube da Esquina, o Cine Teatro Brasil. Fica na Avenida Afonso Pena 315, no centro de BH. Os ingressos estão à venda pelo site da Eventim. E se você quiser conferir este show de perto, envie seu nome completo para o nosso número no WhatsApp 31982991282 para você concorrer a um par de cortesias. E daqui a pouquinho a gente já fala aí o resultado. E você ouve agora Jorge Vercillo.

foi Martinália, Menina, música de Paulinho Nogueira. Antes você ouviu Clara Valverde, Beat Lamento, de autoria dela. A primeira, Jorge Vercillo, Mona Lisa, composição do Jorge Vercillo. Agora 1h45, já temos aqui o sorteio do par de ingressos para o show da Júlia Guedes, que acontece, vai ser na quinta-feira, 19h, lá no Cine Teatro Brasil, na Avenida Amazonas 315. Então, a sorteada foi a Maria do Carmo Garcia Henriques, final do telefone 1409. Maria do Carmo Garcia Henriques, a nossa produção vai entrar em contato aí com você, ok? Para te passar aí, explicar direitinho sobre como ter acesso ao par de cortesias. E agora mais música chegando. A gente vai com Legião Urbana. Sexo.

Você conferiu Beca Perré e Gabriel Conte. Contigo, a composição do Léo Guimarães. Antes, Legião Urbana, Eu Sei, de Renato Russo. 1h51 termina aqui o Revista da Tarde desta terça-feira, 18 de agosto. Eu, Débora Rajão, agradeço muito você que ficou ligado comigo. Agradeço ainda o operador de áudio responsável pelos trabalhos técnicos, Paulo César Furtado. Também a assistente de estúdios, Renata Toledo. O programador musical, Wilson De Lucas. Os produtores, Vladimir Penido e Maria Eduarda. Você fica agora com o Repórter em Confidência. Depois tem o Bazar Maravilha, na comunicação do Tuti Maravilha. Eu volto com você amanhã, a partir das 11, com o melhor da MPB na FM. Meio-dia e 30 em rede, com Revista da Tarde. Um beijo grande. De tudo de bom, e a gente encerra oferecendo para você Lulu Santos, Adivinha o Quê? Composição dele. Beijo grande, até mais, tchau.

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2: Atenção, motoristas que trafegam pela BR-381. Começaram as obras de recuperação no viaduto do Severo, no município de Antônio Dias, no Vale do Aço. A intervenção busca recompor um talude afetado por erosão e reconstruir o sistema de drenagem de água. A concessionária Nova 381 esclarece que a ocorrência não representa risco à segurança de quem utiliza a rodovia. O elemento que se soltou era uma estrutura antiga da época da construção e sem função estrutural. As equipes vão recompor o aterro com pedras e solo, refazer a drenagem e aplicar vegetação de proteção no local. A previsão de conclusão é de até 2 meses, antes do período chuvoso, sem interrupção do tráfego de veículos. Um shopping center de Contagem terá que indenizar uma mulher trans que foi discriminada por segurança ao usar o banheiro feminino. A repórter Sandra Pedrosa tem as informações.
3: Um shopping terá que indenizar uma mulher trans que sofreu discriminação ao utilizar o banheiro feminino. A justiça condenou também a empresa de segurança do centro de compras em Contagem, na região metropolitana de Belo Horizonte. A decisão reconheceu que a abordagem dos seguranças que chegaram a cobrar a apresentação de documento que comprovasse a alteração de sexo configurou conduta discriminatória e violou a dignidade da pessoa humana. Os danos morais foram fixados em R$ 2.000. Na época, o shopping chegou a divulgar um pedido de desculpas nas redes sociais. No processo, o estabelecimento e a empresa de segurança alegaram que a cliente não foi impedida de utilizar o banheiro feminino e negaram tratamento agressivo ou discriminatório. Em primeira instância, a comarca de Contagem rejeitou os pedidos, por considerar que não houve comprovação suficiente de atos ilícitos pelo shopping e pela empresa de segurança. Por isso, a autora recorreu. A relatora do recurso, desembargadora Lilian Maciel, votou pela condenação e foi acompanhada pela maioria da 20ª Câmara Civil. Segundo a magistrada, a identidade de gênero é uma manifestação da personalidade e que o Estado deve reconhecê-la sem exigir cirurgias ou documentos. Do Tribunal de Justiça de Minas Gerais, Sandra Pedrosa.
2: A Justiça Eleitoral Mineira iniciou o treinamento dos mais de 216 mil mesários que vão atuar nas eleições deste ano. Na capital, cerca de 20 mil profissionais vão trabalhar nas sessões eleitorais. A capacitação ocorre nas modalidades presencial, pela internet ou pelo aplicativo oficial do TSE, conforme indicado na carta de convocação recebida por cada mesário. O treinamento aborda procedimentos do dia da votação e o manuseio prático da urna eletrônica. Quem atua como mesário garante 2 dias de folga no trabalho para cada dia trabalhado e de treinamento. Vantagem em desempates e concursos públicos e auxílio alimentação no valor de R$ 65,00 por turno. Repórter em Confidência, redação Renato Silveira, apresentação Tarcísio Lopes.
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1: Tá na hora, tá na hora. Tá na hora de brincar. Tá na hora, cara. Exatamente 2 horas e 1 minutinho. Tá entrando no ar o programa de rádio Bazar Maravilha. Esse programa eu criei e apresento há 39 anos. Obrigado aí você pela audiência. Hoje, dia 18 de agosto de 2026, terça-feira, signo de Leão, Lua Nova. Estamos falando de Belo Horizonte, BH, capital de Minas Gerais, sudeste do Brasil, América do Sul, planeta Terra, e a temperatura agora, aonde estamos, é de 20, tchan, tchan, tchan, tchan, tempo limpo, tá? O céu tá azul e a temperatura no inverno brasileiro é de 24 graus, agora aonde estamos. Boa tarde para todo mundo e para o mundo todo, Bazar Maravilha no ar até as 4 da tarde, e hoje vamos bater um papo sobre o festival que vai acontecer, 3 dias de festival do melhor, do melhor, do melhor, garrou, garrou, do melhor da música clássica, em homenagem ao mineiro gênio do piano, Nelson Freire. Também hoje vai ter mais um neto da música brasileira. Vai ter música para rebolar, música que tocou muito em 1987 e músicas que você só ouve aqui no Bazar. Garanto, assino embaixo, tudo isso até as 4 horas da tarde. E um registro agora: virou estrela a atriz Laura Cardoso, grande atriz, maravilhosa, aos 98 anos, descansou. E Laura esteve aqui no Bazar algumas vezes e foi também, eu não esqueço essa história. A Laura, uma vez, ela veio no Bazar. Ela estava com um espetáculo em cartaz aqui em BH e veio no Bazar. E na época eu fazia televisão à noite, TV a cabo, e aí eu a convidei, falei, dá para você ir lá hoje à noite também? O programa é ao vivo. E ela foi. Só, cara, quando ela chegou no estúdio, ela falou, Tuti, peraí, só um minutinho, não posso falar agora que eu estou muito cansada. Sentou, eu falei, mas o que foi que aconteceu? Ela não andava de elevador. Ela tinha claustro no último grau. Então, e a televisão era no 7º andar, no prédio ali em Santo Agostinho, aqui pertinho, e aí ela subiu de escada. Ela falou, aí ela me contou, ela falou, qualquer lugar, eu vou de escada, eu não pego elevador de jeito nenhum. Nunca mais esqueci dessa história. Virou estrela hoje, Laura Cardoso, atriz, aos 98 anos. Um abraço para toda a família, para os amigos, fãs. Foi uma grande atriz, grande, maravilhosa. Impressionante, eu estava vendo agora de manhã cenas dela, em novelas, na televisão. Ela sabia fazer o dramático do mesmo jeito que ela sabia fazer a comédia. Sabe aquela atriz que dos dois jeitos, completa, se falou tudo, completa. Esse moço que soltou a palavra aí, completa, vamos dar boa tarde para ele. É o nosso Flávio Henrique Silveira, nosso produtor. Boa tarde, completo, Flávio Henrique.
2: Boa tarde, Vossa Excelência, boa tarde, Zé Lu, equipe, e boa tarde aos nossos ouvintes.
1: E lembrando que meu nome é Tuti Maravilha, mas você pode me chamar de Zé Marianas. Você vai entender por quê daqui a pouco, ok? E o Flávio Henrique é aquele que sabe qual é o lugar. Conta pra gente, Flávio Henrique, qual é o lugar mais profundo desse planeta Terra, onde tem um buracão e ele é sem fundo praticamente. Qual é esse lugar? Você sabe onde fica. Onde fica? É na sua rua,
2: o
1: né?
2: O lugar mais profundo?
1: Ou ali na Avenida do Contorno, que é um buraco também enorme.
2: Eu ia falar que era o cérebro do comerciante lá do Foramar da minha infância, lá lá na esquina. O lugar mais profundo?
1: Mais profundo.
2: Mais profundo.
1: Do planeta Terra, onde fica?
2: É lá no fundo do mar
1: fossa,
2: mesmo, né?
1: Uma fossa.
2: Lá no fundão do mar, né?
1: Exatamente, mas aonde que é esse mar?
2: Ah, tem um específico aí?
1: Claro, né? Claro.
2: É, professor, você tá difícil, hein? Deixa eu ver, deve ser...
1: Qual oceano?
2: Oceano Pacífico.
1: Pacífico, acertou.
2: Isso.
1: Oceano Pacífico, já tá bom. Fica as Ilhas Marianas, e é perto dessas ilhas, perto ali... Filipinas, lembra de Filipinas?
2: É pertinho, sim.
1: É, pertinho.
2: Dá para pegar os 5507 aqui, desce ali no terminal, tá bom.
1: Pertíssimo. Mas é perto também de Nova Guiné, e é perto também do Japão.
2: Muito perto.
1: Perto,
2: muito
1: perto.
2: Tranquilo.
1: Pois é, nessas ilhas aí, você vai no mar ali, tem um buracão, uma fossa chamada Marianas.
2: Marianas.
1: É o lugar mais profundo da Terra. Sabe quantos quilômetros tem de fundo lá nesse buraco? 11 quilômetros, 36 mil pés.
2: Mas que medo,
1: que
2: hein?
1: Que loucura, né, cara? É impressionante isso, né? E as Ilhas Marianas, onde fica esse buracão lá do lado, elas foram descobertas pelo Fernão de Magalhães. Lembra? Fernão de Magalhães.
2: Fefe.
1: É, da família Magalhães, aqui do Cerro. Você lembra dele?
2: Lembro.
1: Pois é, o Fernando Magalhães, em 1521. 21 anos depois da invasão, tá entendendo?
2: E ele foi lá com a trena medir para ver se era mesmo lugar mais profundo?
1: Trena!
2: Foi?
1: Foi!
2: Corajoso o menino, né?
1: E ele foi esperto, cara, porque ele descobriu essas ilhas e declarou colônia espanhola, sem conversa, e pôs o nome de Las Ilhas de los Ladrones.
2: Ladrones.
1: Dos ladrões, Ilha dos Ladrões. Segundo ele, aparentemente, porque os nativos não eram amistosos. Ah, que bonitinho, né?
2: Fofo,
1: né? Mas, em 1668, o nome das ilhas foi mudado para Las Marianas, em homenagem à Dona Mariana da Áustria, viúva do rei Felipe IV da Espanha.
2: Sempre tem um puxa-saco na história, né?
1: O contão do puxa-saco, cada vez aumenta mais. É, cara, porque ela era mulher lá do espanhol, do Felipe.
2: Mas aí fica pra história alguém que você nunca mais ouviu falar, né? É conhecida ali na região, naquela época, depois ninguém sabe quem
1: ninguém,
2: que é. Aí fica o nome estabelecido pro resto da vida.
1: É,
2: né?
1: Só se participar do BBB que fica conhecido.
2: Aí fica muito famoso, né?
1: É, fica famoso.
2: Isso, é.
1: Você entendeu? Hoje a aula foi qual o maior buraco da Terra.
2: Da Terra, né? E buraco é o que está faltando por aí.
1: É. Falar nisso, gente, você que transita, é ótimo transita, né? Você que sempre está transitando aí pelo Benito Contorno, Savassi, há duas semanas, está entrando na segunda semana, abriram um buraco no passeio entre Rua Levindo Lopes e Getúlio Vargas, Avenida do Contorno Savassi, e colocaram, sabe aquelas coisas de desviar o trânsito? Umas coisas grandes, assim, coloridas, laranja, de cor laranja, colocaram numa pista do Avenida do Contorno, fechando uma pista. Com isso, você leva 40 minutos da Rua Gramogol até a Rua Levindo Lopes, ali no Santo Antônio, pela Contorno, andando a 10 minutos, a 10 quilômetros por hora.
2: É bom que você vem apreciando a paisagem, vendo os IPs da Avenida do Contorno.
1: A cara
2: ali
1: do povo nos carros, parece que eles estão com raiva do mundo.
2: Os IPs da Avenida do Contorno.
1: Os IPs, mesmo. Eu até fiquei olhando hoje mesmo. Mas então evite, se você circula aí nesse pedaço. Não, e você não vê um funcionário trabalhando lá nesse buraco no passeio. E por que que fecharam uma pista? Não dá para entender. Se podemos complicar...
2: Para que a gente vai simplificar,
1: pra
2: né?
1: Para quê? Já dizia o sábio. Flávio Henrique, frases soltas pelo ar ou pichadas pelos muros da cidade, eu vou pescando e olha...
2: Pescou alguma na Avenida do Contorno hoje? Não, hoje não.
1: Deu tempo, né? Mas assim, hoje não. A frase é a seguinte, olha que frase ótima. Você morre e o dinheiro fica todo aí. No meu caso, acho que o dinheiro que morreu e quem ficou fui eu.
2: É tipo.
1: É boa. Tipo nosso amigo, né? Claro, né? Agora essa também é boa demais. Procuro alguém que me entenda e depois me explique.
2: É. Bom, porque só entender, né? Tem que explicar.
1: Não vale nada,
2: isso,
1: né?
2: É verdade.
1: Hoje, Flávio Henrique vai nos representando. Zé Lu. Zé Lu não veio, não, gente.
2: Vem não?
1: Zé Lu ficou em casa hoje. Ele ficou tá na rede agora, na igual Caíme, né? Cochilando na rede, lá na casa dele. E, ó, você vai representando eu e Zé Lu, tá? representando hoje no aniversário da cidade de Itaguatins.
2: Metade da palavra eu já sei.
1: Itaguatins, fica longe.
2: Não, vamos direto para a pergunta, o que que significa aí? Não quer saber onde que fica, não.
1: Não, eu quero
2: já sei metade da palavra?
1: Não é assim, ó.
2: Itaguatins. Fica em São Paulo.
1: Exatamente errado.
2: Fica na Bahia.
1: Exatamente
2: fica errado. Em Santa Catarina.
1: Exatamente erradíssimo. Tocantins, extremo norte ali. O Tocantins, o mapa do Tocantins, é como se fosse uma gota, né? Já falei isso aqui. Para mim, é um estado em formato de gota. Igual Minas é formado de nariz, né? E é lá na pontinha da gota, lá em cima, no extremo norte.
2: Na região amazônica ali já.
1: É isso, é exatamente. Ali que fica a cidade Itaguatins. É uma região conhecida como Bico do Papagaio. Entendeu? Pico do Papagaio. E está completando 82 anos de fundação. A cidade é banhada pelo rio Tocantins, possui 6 mil habitantes e fica a 585 quilômetros de Palmas, capital do Tocantins.
2: Quantos quilômetros de Palmas?
1: 585.
2: Nossa, é chão, hein?
1: É no extremo norte.
2: É chão.
1: E a cidade nasceu com a chegada do coronel Augusto César de Magalhães Bastos. Você acredita? Outro Magalhães aí na história, teve o Fernão de Magalhães lá no Buracão lá, e agora nessa cidade chegou o coronel Augusto César de Magalhães Bastos. Sabia?
2: Gugu. Tô sabendo agora, né?
1: Gugu. Augusto é uma palavra, um nome próprio, que combina com vários nomes, né? Tem Carlos Augusto, tem Augusto César, tem vários Augustos. Então você pode chamar ele de Gugu. Tá bom?
2: Gugu.
1: E aí o Gugu chegou, parou o barco dele na Cachoeira de Santo Antônio, que é uma cachoeira linda, no rio Tocantins, e aí ele percebeu, Flávio Henrique. Sabe o que é perceber?
2: Perceber.
1: Sempre depois do almoço que a gente percebe.
2: Percebe, né?
1: Antes,
2: não tem a menor condição.
1: Eu, a partir de 3 da tarde, eu começo a perceber.
2: Começa
1: a entender e perceber, tá entendendo? Mas olha só, ele passou, esse Augusto César, ele percebeu, olha a história, que o local podia ser um porto de cargas. De mercadorias. Entendeu?
2: Entendi.
1: Ele falou, aqui podia ser um porto.
2: Depois das 3 da tarde ele percebeu isso.
1: Entendi. Ele falou, aqui podia ser um porto.
2: Depois das 3 da tarde ele percebeu isso.
1: Exatamente. Então, falou, então vai ser. E aí pronto, a cidade começou a nascer nesse lugar. E tem praias, cara, no rio Tocantins, de água doce. Olha que delícia, tá? Praias de água doce. E tem a Cachoeira de Santo Antônio, que é belíssima. E a palavra Itaguatins é um topônimo formado por um neologismo geográfico.
2: Um neologismo geográfico. Ah,
1: chique demais.
2: Nossa, aí você vai me ferrar.
1: Isso é chique.
2: Achei que era mais fácil, então, do que pentuto.
1: Não. Mas resulta aí da junção das palavras. Uhum. Por exemplo, em tupi, ita significa...
2: Deixa eu pensar.
1: Fazendo charme.
2: Pedra.
1: Olha o charme deles, é louco. Você viu? Que metido. Deixa eu pensar.
2: Pedra,
1: exatamente. Ita quer dizer pedra. E aí, me conta, Guaitins.
2: Pedra. Pedra que nasce da fonte serena do mundo, não, né?
1: Eu vou chamar Guilherme antes pra você.
2: Não é nem pedra, é rio, tá?
1: É rio.
2: Eu fiz uma paráfrase aqui.
1: Ah, paráfrase.
2: É isso. Pedra.
1: Você
2: falou que tem neologismo, né? Itaguatins, neologismo.
1: É.
2: Itaguatins. Pedra.

0: sabe que essa região do Bico do Papagaio é uma das mais tristes, né? Em questão de conflito de terra, né? Assim, de grileiros, madeireiros, históricos lá, né?
1: Já é ali na boca da Amazônia.
0: Bom, Itaguatins, pedra lascada. Pedra bonita.
1: Não.
0: Pedra vermelha.
1: Não.
0: Pedra azul.
1: Não.
0: Pedra verde.
1: Não.
0: Pedra pontiaguda.
1: Não.
0: Pedra redondinha.
1: Não.
0: Pedra brilhante.
1: Não. Eu vou te ajudar.
0: Pedra.
1: Tá?
0: Pedra com paetês, com plumas? Não?
1: Nossa, não. Agora eles colocaram Ita só para dar um...
0: Só para confundir?
1: Só para confundir um pouco. Porque eles falaram, vamos colocar Ita, que é pedra, e vamos pegar, que é Itaguá. Aí o Guá, eles pegaram do Araguaia. O Guá, a sílaba Guá, do rio Araguaia. E pegaram o Tins, do rio Tocantins.
0: Ah, igual aqueles aí pais ficou, que querem homenagear um ou o outro, aí junto.
1: Ficou Itaguá. Entendeu? Falando dos dois rios e a pedra antes. É um topônimo e é um neologismo geográfico. Não,
0: tá bom. Muito fofa a história de hoje, né?
1: Cara. Interessante, né? Não precisava do Ita cá pra nós, né? Podia ser Guatins.
0: Guatins.
1: Só. Não, eles resolveram pôr o Ita na frente. Vai saber. E quem nasce em Itaguatins é o quê?
0: Itaguatinense.
1: Exatamente. Parabéns para Itaguatins, que fica em Tocantins, está aniversariando hoje. Flávio Henrique, hoje, como nós vamos conversar daqui a pouco, falando do Festival Nelson Freire, maravilhoso, 3 dias do melhor da música clássica, e fazendo essa homenagem linda, né, ao pianista Nelson Freire, mineiro de...
0: Boa Esperança.
1: Boa Esperança, exatamente. Serra da Boa Esperança, Esperança que encerra. Essa música é linda,
0: é lindíssima.
1: Né? Eduardo Zeca até gravou. Mas aí, Flávio Henrique, como o assunto vai ser esse, desse festival 3 dias do melhor da música clássica aqui em BH, queria saber o seguinte: qual o compositor erudito clássico que você mais gosta? Vale responder, não sei. Vou dar exemplo que as pessoas esquecem. Pode ser Johann Sebastian Bach.
0: Bah.
1: Ok? Lembra dele? Tchãozinho?
0: Babá. Não, a gente chamava de Babá, né?
1: Ah, Babá. Babá. Eu chamava de Tchãozinho.
0: Tchãozinho.
1: Johann Sebastian Bach. Mais um aí pra você escolher. Wolfgang Amadeus Mozart.
0: Mumu.
1: Claro, esse é conhecido. Mais um pra você, quem sabe gosta dele. Ludwig van Beethoven.
0: Beethoven.
1: Com dois S. Beethoven. Tá me entendendo? Mais um aí, você que tá nos ouvindo. Heitor Villa-Lobos. Nosso maravilhoso Heitor Villa-Lobos. Mais um brasileiro. Ernesto Nazaré. Mais um maravilhoso. Agora um francês. Frédéric
0: Chopin. Confundi aqui, foi
1: Frédéric
0: mal.
1: Chopin. Que é o... Eu gosto muito dele. Ele é o poeta do piano, né? Cá pra nós, o piano de Chopin é realmente maravilhoso. Pra mim, fica Chopin, tá? E eu gosto de Chopin também. Tá entendendo?
0: Tá bom.
1: Só pra rimar. E você, qual que você gosta? E pode pensar o outro.
0: Tem
1: outro, eu não pus todos aqui, não.
0: Não sou muito próximo desse universo, né? Mas vamos das coisas que a gente acaba conhecendo, mesmo que... Eu vou ficar com o Antônio Teló, grande maestro.
1: Maravilhoso.
0: Aqui, tio-avô, por pai de pai, de Teló. Vou ficar com o brasileiro, então. Ernesto Nazaré, que é mais popular, assim, né? Que tem sido a coisa erudita e popular, né?
1: E Ernesto Nazaré, graças ao nosso grupo Corpo de Dança, o Brasil inteiro retomou a história dele com o espetáculo Nazaré, lembra? Maravilhoso.
0: Eu vi a reprise.
1: Foi uma das primeiras coreografias do grupo Corpo, foi Nazaré, que é maravilhoso. Então é essa perguntinha, ouvinte, responda aí no nosso zap, qual o compositor erudito, compositor clássico que você mais gosta? Vale responder, não tem nenhum, aqui a gente não garra não, tá bom? E o nosso zap é 98299-1282, repetindo, 98299-1282. Se tiver fora de BH, coloque 31 na frente. Área área cultural. O que está acontecendo, Flávio? 14 horas e 18 minutos.
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1: 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Área cultural, Flávio Henrique, agora, o que está rolando aí de bom?
0: Lembrando que hoje temos recado do Grupo Galpão, que está estreando uma websérie, Teatro em Travessia, para você assisti-los aí nas redes sociais, a partir de agora, dessa semana, dia 19 de agosto. Daqui a pouquinho tem um recado do Eduardo Moreira, né, grande diretor e ator do Grupo Galpão. Quero dizer que acontece entre os dias 19 e 21, mais precisamente amanhã, né, entre amanhã e sexta-feira, lá no Centro Cultural Venda Nova, a primeira mostra Luz, Câmera e Resistência, lá no Centro Cultural Venda Nova, Rua José Ferreira dos Santos, 184, no bairro Jardim dos Comerciários. É gratuito e aberto ao público, com sessões de cinema seguidas de debates sobre as relações raciais no Brasil. Então temos aí vários filmes, entre longas e curtas, fazendo parte então da primeira mostra Luz, Câmera e Resistência, de amanhã até sexta-feira, lá no Centro Cultural Venda Nova. Mais informações no Instagram, é só você digitar Luz, Câmera, Resistência, tá? Pra você conferir a programação.
1: Luz, Câmera, Ação?
0: Isso.
1: Sabe aí que o nosso querido ouvinte Antonino Alberto Miranda, ele gosta de Tchaikovsky.
0: Olha, chique, hein?
1: É, russo maravilhoso, compositor do período romântico, maravilhoso. Agora o nome completo.
0: Lago Cisnes.
1: O nome completo dele, esses compositores clássicos, é realmente...
0: É um trava-língua, né?
1: Indecifrável, né? Olha o nome de Tchaikovsky, que acabei de abrir aqui agora. É Piotr, com TR no final, tá? Piotr Ilitch Tchaikovsky.
0: Piotr.
1: Não, os pais dele... Ilitch Tchaikovsky.
0: Os pais dele quebraram o galho dele também, né?
1: Piotr,
0: né?
1: Que é isso?
0: Se ainda fosse Melhorter, né? Era mais bacana. Agora Piotr...
1: Mas é dele o Lago dos Cisnes. É dele. Qual outro? O Quebra-Nozes. Também é Tchaikovsky. Maravilhoso. Falou, Antonino. Obrigado aí pela participação.
0: O Inverno na Praça é um projeto que vai acontecer no próximo sábado aqui na Praça JK, na região sul de Belo Horizonte, no bairro Sion, com a presença da banda Manitou, né, uma banda de reggae. Também tem a banda Acoustic in Hole, que faz cover do Barão Vermelho, e o DJ Assisi. Misturei as bolas aqui. Acoustic in Hole é o nome do show da banda Manitou, e tem a banda Balão Vermelho, que faz cover da banda Barão Vermelho. Tudo isso, né? Rock e reggae. Então, neste sábado, a partir das 14h, na Praça JK, o evento é gratuito, mas você tem que retirar os ingressos no site invernonapraça.com.br. Mais informações, se você entra aí no Instagram, Inverno na Praça BH.
1: Retira o ingresso antes.
0: Isso.
1: E Flávio, você falou sobre a cidade, né? De Itaguatins, o tanto de cangaceiros, né?
0: Lá tem conflito de terra, madeireiros, grileiros.
1: Aí a nossa ouvinte Aurelinda da Cruz, vocês falando, boa tarde, Tuti, Flávio, não vai lá não, tá? É uma região de grandes litígios por causa de terras griladas, e lá eles matam só de você olhar de cara feia pra eles. Só tem cangaceiros por lá. Palavras da Aurelinda da Cruz. Falou, Aurelinda. Flávio queria passar o fim de semana lá, eu falei, o que é isso?
0: Somente na época da ditadura, né? Teve muita treta naquela região ali.
1: Perigosa.
0: Isso. Outro evento gratuito que acontece no próximo sábado é o Festival Laços. Alô, alô, pessoal de Betim, neste sábado, a partir das 14h, vai ter contação de histórias com o Quintal da Guegué, depois tem o circo com o Instituto Circular, e fechando a programação à noite, a banda Patufu, de graça, tá? Lá em Betim, na Praça Milton Campos, ou aqui em Betim, né, aqui pertinho, neste sábado, de 14h às 20h, é o Festival Laços, tudo de graça. Esse você não precisa nem retirar ingresso, é só você chegar para curtir essas atrações, conforme eu falei, tudo gratuito. Eu acho que já
1: se deve ter adiantado da hora, né? Segurança, tá, gente? Tem que saber isso, né?
0: Isso, é. Mas nesse caso aqui, nem precisa do ingresso. E no último toque, então, né? Para não acumular para amanhã, vai que acontece muita coisa e a gente tem que divulgar mais eventos. É que começa nessa quarta-feira e vai até o próximo domingo, a terceira edição do Festival Bárbara de Cocais. Cinema e arte nas duas cidades, né? Santa Bárbara e Barão de Cocais, duas cidades aqui pertinho, e com o Festival de Cinema, curadoria dos filmes assinada pelo cineasta Pablo Lobato e pelo pesquisador e educador e também cineasta Gustavo Jardim. Vários filmes aí também, tudo de graça. A programação você confere, é só você digitar aí nas redes sociais Festival Bárbara de Cocais para você conferir, tudo de graça a partir de amanhã nessas duas cidades aqui pertinho de Belo Horizonte, Santa Bárbara e Barão de Cocais, tá bom?
1: E o nosso ouvinte Robson Willer de Alves Pereira, dizendo que ele gosta de Vivaldi. Vivaldi, eu não coloquei na lista. E sabe qual é o nome de Vivaldi? O mais normal de todos até agora. Ele nasceu aonde? Vivaldi. Lá em Veneza, Itália, que lugar lindo. E ele, o nome dele era Antônio Lúcio Vivaldi.
0: Ah, então dele é mais fácil, né?
1: Mais fácil, Toninho, né?
0: E o Vivaldi é um grande compositor daquela música que
1: as quatro estações, que
0: é utilizada nas propagandas de sabonete, né? Toda comercial de sabonete usa a música dele.
1: É mesmo. Salve Vivaldi. Quem disse aqui que é fã dele é o Robson. Valeu, Robson. Flávio Henrique, obrigado, tá? Isso é muito bom para nós. E a gente começa com o tremendão Erasmo Carlos, uma gravação que aconteceu no Teatro Municipal do Rio de Janeiro em 2012, quando o Erasmo estava completando 50 anos de estrada e de carreira. Então vamos ouvir duas músicas, interpretações do Erasmo nessa noite lá no Teatro Municipal do Rio de Janeiro, que virou disco.
0: E essa música que você escolheu para abrir, ela é uma das mais bonitas de toda a carreira. É uma das primeiras, né? É. Mas é uma das mais bonitas de toda a carreira do Erasmo Carlos. Tem a tristeza bonita, né? Nessa música, né?
1: Então solta aí, Zé Lu, por favor. Valeu, Flávio. Valeu.

0: Você acabou de ouvir Erasmo Carlos e Marisa Monte. Fizeram aí deles e do Carlinhos Brown mais um na multidão. E antes Erasmo fez dele do rei sentado à beira do caminho. Essas duas gravações foi do show quando Erasmo completou 50 anos de carreira, isso em 2012, e a gravação e a comemoração aconteceu no Teatro Municipal do Rio de Janeiro. Vamos agora para um pequeno intervalo e voltamos daqui um minutinho com o recado do Eduardo Moreira, do Grupo Galpão. Daqui um minutinho.
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0: Vou mandar um recado agora pro meu namorado. Pode, Zé Lu? Ele não deixa. Olha lá, ele tem ciúme gay. Mas nós não vamos mandar recado. Nós vamos receber recado agora, recadinho de um cara que a gente adora, Eduardo Moreira, do Grupo Galpão. E olha que história boa que ele vai contar nesse recado. Fala, Eduardo!
10: Alô, Tuti Maravilha e queridos ouvintes do Bazar Maravilha. Aqui é o Eduardo Moreira, do Grupo Galpão. E eu queria convidar todos vocês para acompanharem o lançamento da websérie Teatro em Travessia, em 6 episódios, que estarão vinculados no nosso Instagram e no nosso Facebook do Grupo Galpão, e que contam as aventuras do grupo ao longo desses 45 anos em viagens internacionais por 19 países da América Latina, Europa, Estados Unidos e Canadá. O programa está incrível, tenho certeza que vocês vão gostar muito e espero todos vocês lá. Um beijo grande, beijo Tuti, obrigado.
11: Eu queria aproveitar o recado para avisar que o Galpão está saindo em temporada numa turnê pelo norte de Minas, nas cidades de Montes Claros, Bocaiúva, Francisco Sá, Grão Mogol e Janaúba. Faremos apresentações do espetáculo Cabaré Coragem e também oficinas e bate-papos. Um abraço, pessoal.
0: Valeu, Eduardo. Alô, alô, Norte de Minas. Chegando aí o Grupo Galpão de Teatro Maravilhosos. Eduardo, adorei a história. É uma websérie que começa amanhã, dia 19, e com o título Teatro em Travessia. E é mostrando as viagens internacionais que o Galpão fez até hoje, nesses 45 anos dessa carreira maravilhosa. Visitaram, já se apresentaram em 19 países nesse planeta Terra. E o interessante também, que essas viagens internacionais do Galpão, é que eles conseguiram comprar aquele espaço que eles têm lá na Rua Pitangui, lá no Horto. Foi com essas turnês internacionais que possibilitou aí a compra do espaço do Grupo Galpão na Rua Pitangui. Salve, salve, Grupo Galpão! E é uma série, né? É uma websérie, começa amanhã, são 6 episódios, e você pode assisti-los no Instagram ou no Facebook do Grupo Galpão. Só entrar no Insta, no Face, coloca Grupo Galpão. E semanalmente vai ter um capítulo dessa série. Por semana eles vão soltando até o mês de setembro, mês que vem vai acontecer Teatro em Travessia, websérie do Grupo Galpão. Que ótimo, adorei a história, Eduardo Moreira. Um beijo para você e para todos os galpônicos aí, tá? Parabéns! E agora, no Bazar, vou te apresentar mais um neto da música brasileira. Há um tempo atrás, era só os filhos, né? Filho de Elis Regina, filho de não sei quem, de Zizi Posse, filho de Moraes Moreira, filho de Ivan Lins, canta, dança, toca, e agora tem os netos. Neto de Gilberto Gil, neto de não sei quem, e tem neto também do Djavan. É que eu vou apresentar para vocês agora. É o Luí Viana. Ele é filho do João, que é filho do Djavan, que é baterista, o João Viana. E o Luí Viana é filho do João, é neto do Djavan. E lançou singles. Vamos conhecê-lo. O nome dele, Luí Viana.
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Gostei, gostei, gostei, gostei. Neto do Djavan, Luiz Viana é o nome dele, filho do João Viana, que é baterista, filho do Djavan. E ele fez aí retrato dele e ele tocando guitarra. E antes ele fez nó dele também, o nome dele, Luiz Viana, neto do Djavan. E agora, José Luiz, José Luiz, eu quero música para rebolar. Tem aí música para rebolar? Ele tem todas as músicas do mundo ali na mão dele, tá? Então eu quero música para rebolar. Pode ser? Deixa eu ver. Manda aí, manda. Deixa eu ver se eu vou gostar.

0: Novos Baianos fizeram aí do Pepeu, do Moraes, do Galvão, com qualquer R$2.000. E antes eles fizeram de Dorival Caymmi o Samba da Minha Terra e abrimos com Bestetu, que é do Pepeu, do Moraes e do Galvão. Vamos agora 15 horas no prego, vamos para um pequeno intervalo e eu volto já, já.
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0: 15 horas e um minutinho.
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0: Qual é? Qual compositor erudito que você mais gosta? Beethoven, Chopin, qual? Vivaldi, qual é? Vale responder, não sei também. E eu tenho hoje aqui para você que vai responder essa perguntinha no nosso zap, eu tenho ingressos para o Festival Nelson Freire. Você vai saber tudo sobre o festival daqui a pouco, vamos fazer um papo sobre o festival. E eu tenho dois ingressos para quinta-feira, são 3 dias de festival, eu tenho 2 para quinta-feira, 8 horas da noite, Teatro do Minas Tênis Clube. E olha, é uma apresentação para ouvidos de finérrimo trato, tá? Então, se você quer, mande seu nome completo para o nosso zap e responda a perguntinha: qual compositor erudito que você mais gosta? O nosso zap é 98299-1282. Repetindo, 98299-1282. Chegando aqui, a Ângela Máximo de Carvalho mandou uma foto daquele programa que a gente fez na Sala Juvenal Dias, anos atrás. Léo Piló fez coroas de papel de caixa de leite, e aí nós distribuímos as coroas para a plateia. Era Dia das Mulheres, não era, se não me engano.

0: Ano, acho que era, lá na sala Juvenal Dias. Quem mandou a foto aqui foi a ouvinte Ângela Máximo de Carvalho, dizendo: Tuti, Niver do Bazar 2011, ah, foi aniversário do Bazar. Eu te dei um copinho minúsculo do Galo, kkk. Achei aqui a foto nas memórias. Eu tenho copinho, eu tenho. Ângela, obrigado aí, tá? Obrigado pela participação e também pela audiência. Obrigadíssimo. Chegando aqui mais um, é o Roberto Vinícius dizendo: nossa, que pergunta difícil, hein? Para não dizer que não falei de compositores, vou destacar o brasileiro Heitor Villa-Lobos. É o Roberto Vinícius Pereira da Silva Gama. Nome de príncipe, né, Roberto? Chegando aqui o Ramon Rosa. Meu compositor preferido é Camille Saint-Saëns. Será que eu pronunciei certo? Maybe, perhaps. É o Ramon Rosa Campos. Chegando mais um aqui, pulou, chegou, é o Robson já ali, pulou, agora começou a entrar um monte de gente, depois eu leio a galera que está entrando agora aqui no nosso zap. E agora a hora da baixinha, mas lembrando antes de mais nada, falando em foto aqui que a ouvinte mandou, eu postei ontem uma foto, eu e El, que maravilha, e minha prima, a gente se chamava de primos, e ela, eu fiz várias apresentações, shows com a Elke. A gente era contratado, ganhava um cachê bacana e apresentava shows aqui no interior de Minas, várias vezes. E essa foto é interessante porque eu e Elke estamos com a mesma padronagem na roupa e a gente não combinou. A gente combinava, às vezes, Elke me ligava, a gente ia fazer uma apresentação no interior de Minas, aí ela me ligava durante a semana e falava: Tuti, eu tô indo com uma roupa preta e branca, tô indo com uma roupa toda vermelha, tô indo com uma roupa azul. E aí eu falava com Léo Piló, Léo criava uma roupa para mim naquele tom que ela ia também. Mas essa apresentação foi engraçado, que a gente não se falou e a gente está com a mesma estamparia, se você quiser vê-la. E um detalhe importante da foto: nós estamos beijando na boca. Você acredita? Eu e Elke. Saudade de Elke, maravilha. Se você quiser ver essa foto, entre no meu Instagram ou no meu Facebook. Só vai colocar Tuti Maravilha. Tuti com três T's. T-U-T-T-I. Combinado? E agora é a hora da baixinha. E hoje ela vem cantando ele, Milton Nascimento, e Fernando Brant. Com vocês, ela.
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Ela fez aí Ponta de Areia, do Milton e do Fernando Brant, e antes Conversando no Bar, do Milton e Fernando Brant. Todos os dias, por volta de 15 horas, colocamos no ar duas gravações com Dona Elis Regina. E o Bazar Maravilha vai ao ar de segunda a sexta, de 2 às 4, há 39 anos. Muito obrigado você pela audiência. Perguntinha de hoje: qual compositor erudito você mais gosta? Porque o assunto daqui a pouco vai ser o Festival Nelson Freire, que acontece a partir de amanhã aqui em BH, durante 3 dias, tá? É amanhã, não, depois de amanhã, dia 20, 21 e 22, Teatro do Minas Tênis Clube. Você vai saber tudo daqui um minutinho. E a pergunta de hoje: qual compositor erudito que você mais gosta? Vale responder: não sei, não tenho, tá valendo. E o Paulo Fonseca dizendo que ama, eu amo ouvir Chopin. Falou, ô Paulo Fonseca, obrigado aí pela participação. Chegando mais um aqui, o Ellison Costa. O compositor erudito que eu mais curto é o Zé Lu. Zé Lu, kkkkkk. Saidinho, o ouvinte falando que curte compositor erudito Zé Lu. Pode, cara, pode. Valeu, é o Ellison Costa. Valeu, Ellison, obrigado aí pela participação, tá? Chegando mais um aqui, é o Pedro Daldegan, dizendo: gosto muito de Gustav Mahler. Olha, principalmente a Sinfonia número 2, Ressurreição. É o Pedro Daldegan. Falou, Pedro, obrigado aí pela participação. Tuti e equipe, ouvintes, boa tarde. Mozart é o meu preferido, gosto muito de música clássica. Um forte abraço, Gerson Mendes Leal. Falou, Gerson, obrigado aí pela participação. Chegando aqui a Regina, não colocou o nome completo, só Regina. Oiê, Tuti, amo Chopin e Vivaldi também. Falou, valeu, obrigado aí pela participação. Chegando aqui agora, quem é, não colocou nome, lá em cima tem, Marta Janete Gonçalves. Tuti, boa tarde, amo vários, Chopin, Vivaldi, Beethoven, Mozart. Falou, obrigado aí pela participação. Pulou, tá pulando, porque agora vai entrando, né, os ouvintes, depois eu leio mais. Mas agora eu quero saber o que o rádio brasileiro tocou muito em 1987, testando a sua memória. Vou repetir a pergunta: o que o rádio brasileiro tocou muito, muito em 1987? Você lembra? Você que já está com seus 38 aí, 38 anos, você lembra? Se não lembra, recordar é viver. Solta aí, por favor, Zé Lu.

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0: Era o ano de 1987. Legião Urbana lançavam Faroeste Caboclo, que é um filme, né? Cá pra nós, você presta atenção na letra, é um filminho, né? É um curta, na verdade, né? E é do Renato Russo, Faroeste Caboclo. E antes, Fausto Fawcett e os Robôs Efêmeros fizeram aí do Fausto Fawcett Kátia Flávia, a Godiva de Irajá, também lançada no ano de 1987. Fernando Abreu gravou também, e é uma gravação belíssima. Agora, olha que toque legal, galera. 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Vamos agora para um pequeno intervalo e eu volto já, já.
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1: Tá, ok. Eba, eba, eba, olha, já ganhei docinho, ganhei uma camiseta linda do Festival Nelson Freire, que começa amanhã, tô certo? É amanhã, quinta-feira, quinta, e vai até sábado aqui em BH. E é mais uma produção do selo Carmim. O selo Carmim, vou falar a verdade para vocês, ele foi criado por uma moça chamada Carminha Guerra, que é uma das pessoas mais finas que eu conheço na minha vida. É ou não é, Vera, que está aqui, assessora de imprensa? Essa Carminha, ela estava ouvindo rádio no dia do nosso aniversário de 39 anos, e ela também faz 39 anos agora, no dia 26 de agosto, do selo Carmim. E aí ela mandou orquídeas maravilhosas para nós. Carminha, você é especial, você é muito fina, linda e de um bom gosto musical. Aquele show que você trouxe do André Memari com Mônica Salmazo cantando Milton Nascimento, que passou a ser registrar os nossos 35 anos.
2: 35,
1: né?
2: Anos.
1: Foi lindo. Não, você é demais. Boa tarde.
2: Ô, Tuti, boa tarde. Que alegria estar aqui de novo com várias comemorações, comemorando meus 39 anos do selo Carmim.
1: Olha que maravilha.
2: Te parabenizando pelos 39 anos do Tuti.
1: Do Bazar.
2: Do Bazar, que traz só.
1: Corpinho de 80, né? Você viu, né?
2: Corpinho de 80.
1: Corpinho de 80.
2: Você tá ótimo, Tuti.
1: Não, você também. Você tá linda, viu?
2: E a gente tem uma história juntos, né?
1: Com
2: aquela
1: certeza.
2: Troca aí. E são quase 40
1: quase
2: anos.
1: Quase 40, ano que vem. Ano que vem.
2: É muita coisa. O que nós vamos fazer no ano que vem?
1: Vamos ter que fazer alguma coisa juntos.
2: Alguma
1: tá?
2: coisa.
1: Vai pensando, vai pensando. Carminha Guerra, mas conta pra gente, já que a gente tá falando do selo Carmim, esse trabalho lindo que você faz de divulgar a música clássica, a boa música erudita, de trazer também o melhor da música popular. E agora você criou um festival fazendo homenagem. É um mineiro de Boa Esperança, pianista um dos maiores que a gente já teve nesse planeta, Nelson Freire.
2: Nelson Freire, nosso querido pianista, nascido em Boa Esperança, que eu tive o privilégio de acompanhar parte da trajetória dele, né? Porque eu estudava piano, Tuti, com a professora Vera Nardelli. E era aluna dela, e ela um dia, na sala de aula, falou: não sei o que, que eu faço, o meu querido Nelsinho.
1: Nelsinho, olha a intimidade.
2: Nelsinho tá chegando. Ela foi colega dele em Viena.
1: Uau!
2: E eu preciso fazer um jantar. Ela era muito receptiva dos amigos, dos músicos. E, enfim, eu tenho veneração por essa minha professora. Aprendi muito com ela. Então, de repente, ela olhou para mim e falou: já sei, você é a minha solução. Vai lá para casa, vai tomar conta dos meus filhos para me ter condição de fazer o jantar pro Nelsinho. Então, contrapartida, você fica pro jantar.
1: Ô, Tuti,
2: eu era uma meninota, adolescente, naquela época não tinha essa intimidade com o professor. Era uma cerimônia. Eu ia à casa da professora tomar conta dos filhos da professora, ainda jantar com o Nelsinho.
1: Pacote completo, cara, maravilhoso.
2: Eu fiquei em êxtase de alegria e tive a oportunidade de conhecê-lo, ele muito novinho, e a partir daí eu nunca perdi nada que ele vinha, ou fui várias vezes em outras cidades para ouvi-lo e acompanhava a história, e tive o privilégio também de acompanhá-lo aqui como produtora, buscar no aeroporto, levar para os restaurantes, conversar e etc, etc. Até o último concerto que ele deu em vida.
1: Que ele virou estrela em 2021, recente.
2: Foi aqui em Belo Horizonte, acredita?
1: Olha!
2: No Teatro do Minas, no dia 17 de outubro, véspera do aniversário dele, que ia ser no dia seguinte, no dia 18 de outubro. E aí eu fui no camarim e falei: Nelson, amanhã seu aniversário, nós temos que comemorar, comer quiabo, porque a paixão dele era quiabo.
1: Que ótimo.
2: Ele falou, ah, eu devia ter pensado nisso antes e combinado, mas faz o seguinte, vai tomar o café da manhã comigo. Eu falei, eu tenho um presente para te dar. Tinha mesmo um livro lindo sobre Chopin. E aí esse café durou a manhã inteira e ele... O Tuti estava num êxtase de alegria.
1: Oh,
2: porque pelo ano Beethoven, ele foi convidado pelo mundo inteiro para tocar. E foi convidado pela Gramofone, a grande gravadora, para gravar os 5 concertos de Beethoven.
1: Uau!
2: E ele estava assim, eufórico. E nesse momento eu estava planejando e ia executar o festival Vila Lobos. E eu convidei para ele participar desse festival Vila Lobos que a gente ia realizar. Ele falou, claro,
1: claro.
2: Tá aqui meu telefone do meu secretário, você vê a agenda e marca a minha disponibilidade. E foi uma conversa deliciosa e ele muito feliz, assim, ele estava realmente um momento muito feliz.
1: Que bom, que bom, fechando a vida, feliz.
2: É.
1: Agora foi logo depois que ele virou estrela, que ele morreu.
2: Um ano depois.
1: Menos.
2: É, porque foi aí que, foi a pandemia.
1: Me conta, me lembra.
2: Ele teve um tombo, né, e quebrou o braço, e isso, aquilo, foi
1: aí
2: muito complicado.
1: Aí vai complicando as coisas. Agora me conta uma coisa, Carminha, ele começou 3 anos de idade, isso é verdade?
2: É um milagre, né?
1: É um milagre.
2: Tem que ser estudado, cara. 3 anos de idade.
1: Com 4 anos ele fez o concerto.
2: Ver a irmãzinha tocar, ver a irmãzinha ter aula, ver a irmã ter aula e tal. De repente, a irmã sai e o piano tá tocando. Uai, que é isso? A fulaninha não foi embora, não saiu? Chegou lá, era ele. Que
1: sim,
2: só de ouvir tocava. Um gênio. E, ô Tuti, essa homenagem... É porque ele realmente foi o nosso embaixador do nosso país. A gente tem que parar para pensar nisso.
1: Verdade.
2: Você já pensou uma pessoa que sai de Boa Esperança, aquela cidadezinha, miudinha, e vai para o mundo, leva o nome do país.
1: Que força que deu o JK, né? O JK deu.
2: JK deu ele fez o concurso no Rio de Janeiro, quando ele tinha o quê? 14 anos de idade. O gênio do JK. Percebeu.
1: E via lá na frente, né?
2: É, falou, eu quero dar uma bolsa para esse menino. E deu.
1: E foi que ele foi para a Europa.
2: O JK fez isso com Arthur Moreira Lima também, sabia?
1: Uhum.
2: Enfim, e com a Maria Lúcia Godoy também.
1: Também.
2: JK tinha uma visão, saudade, né?
1: Futurista, né? Ele pensava lá no futuro, né?
2: Agora, o Nelson com aquela grandeza pianística, tudo... É muito emocionante.
1: É
2: e
1: muito.
2: Eu, quando ele partiu, eu fiquei muito abalada, muito triste.
1: Imagino.
2: E fiquei assim, tem que ter uma homenagem.
1: Claro.
2: Não é possível. Quer saber? Eu vou fazer essa homenagem. Vou fazer essa homenagem.
1: Você podia, inclusive, fiquei pensando, você não tem trabalhar não é problema para Carminha, tá? Ela enfrenta mesmo o trabalho, faz a produção enorme ou menor, mas faz bacana. Eu, se fosse você, propunha as outras capitais, Rio, São Paulo, um dia fazer o festival lá também, com os artistas locais.
2: Isso é uma boa ideia. Eu pretendo, ô Tuti, já estou até com um projeto aprovado na Lei Rouanet, porque eu fiquei 2 anos tentando captar recurso com um projeto aprovado. Não consegui da Lei Rouanet, mas consegui, felizmente, pela Lei Municipal de Incentivo, através do patrocínio da Unimed, graças à Unimed, graças à sensibilidade da equipe, nós estamos realizando um mini festival, porque a minha...
1: Mini, que ela chama, 3 dias, tá? Ela chama de mini.
2: Porque a minha intenção era muito maior, eu quero fazer, por exemplo, um documentário na cidade de Boa Esperança.
1: Claro.
2: Um documentário consistente sobre a vida dele, com pessoas que o conheceram, sobre a história, para valorizar também o nosso estado.
1: Claro, claro.
2: A nossa cidade, o nosso
1: país. Boa ideia, boa ideia.
2: E quero, minha intenção é manter o festival todo ano em Belo Horizonte. Por que isso? Porque a gente precisa, tá na hora de honrar o que é nosso.
1: É.
2: De honrar o que é bom. De gostar da beleza. De cultuar os nossos mestres.
1: E ele foi um gênio, né?
2: Canta um gênio. Nós, cara, e além disso, piano. O Tuti, não sei, você sabe disso, que você faz isso aí onde você está há 39 anos. O nosso dever, eu considero, eu sou um agente cultural, eu escolhi isso para a minha vida. Uhum. Nós temos que preservar a nossa memória musical.
1: Claro.
2: Nós temos que preservar a nossa memória do que é belo, assim como na Áustria preservam Mozart,
1: uhum,
2: assim como o Arthur Rubinstein, lá na Polônia, é considerado o mestre dos mestres do piano, assim como Horowitz, é o cartão de visita da enfim, Marta Argerich.
1: Argentina.
2: É a rainha da Argentina, é, pela sua maior expressão,
1: é,
2: musical. Nós temos o ápice aqui de Minas, o
1: verdade,
2: ápice da
1: agora,
2: dignidade,
1: Carminha,
2: artística.
1: Pensando aqui, Boa Esperança tem um dos mais antigos e importantes festival de música brasileira.
2: Tem.
1: Eu já fui jurado lá, inclusive.
2: É mesmo?
1: E é de um tamanho aquele festival e tem um nome, uma credibilidade que você não acredita. Eu acho que você devia propor eles lá em Boa Esperança. Lá já tem o Festival de Música Brasileira.
2: Vamos fazer
1: todo
2: Freire.
1: Ano aqui o Nelson Freire,
2: olha,
1: que é a terra
2: olha
1: dele.
2: Olha que ideia. Ai, que bom.
1: Não é?
2: Então, veja bem.
1: Você faz uma casadinha com eles, entendeu? Né?
2: Uma parceria.
1: É, porque eles já estão fazendo esse festival há anos.
2: Agora,
1: lá,
2: nós começamos esse festival, Nelson Freire, o Tuti, no dia 4 de agosto, com uma ação para lá em Betim, para crianças carentes, onde tem orquestra do Ramacristi, do Instituto Ramacristi, do Eliseu Barros. Então a gente foi lá, levamos a Patrícia Valadão para tocar piano, para contar sobre o Nelson, contar sobre o que é romantismo. Aqueles meninos jovens ficaram uma hora e meia em estado de êxtase.
1: Que maravilha.
2: Foi uma coisa emocionante. E nessa semana, nós vamos fazer também um ensaio aberto para crianças de escolas públicas. 300 crianças de escolas públicas.
1: Aonde?
2: No Teatro do Minas, às 10 horas da manhã.
1: Ah, tem essa programação também.
2: Aberta ao público.
1: Uhum. Com... Porque toda a programação do festival é às 8 da noite.
2: Às 8 da noite. Uhum. Todos os dias às 8. Especialmente na quinta-feira, às 10 da manhã.
1: É quinta.
2: Vamos fazer um ensaio, é tipo uma aula para essas crianças, vão do Colégio Pedro II. Vão para lá e outras escolas públicas também. Para ter uma aula demonstrativa, porque vai estar o flautista Maurício Freire, que é primo do Nelson, Freire.
1: Uhum.
2: A nossa intenção, Tuti, se eu estiver falando demais, você me
1: não,
2: dá um
1: não,
2: menos.
1: Tá, gente. O relógio não para, né? Que eu quero te perguntar umas coisas, mas vai.
2: A nossa intenção, eu tive assim muita inspiração, busquei inspiração pelo próprio Nelson.
1: Uhum.
2: Eu foquei no Nelson, eu meditava no Nelson, eu ouvia
1: o espírito
2: tocando
1: de Nelson Freire.
2: Exatamente.
1: Né? Uhum.
2: E o que trouxe para mim? O que ele realmente tocava, que era os românticos, os compositores mais românticos, que era a paixão da vida dele, e a música brasileira que nós devemos a ele, que levou a música pro mundo.
1: É, agora me conta, você sabe, eu não sei. É, normalmente, um musicista, um pianista de música erudita, clássica, tem um compositor que ele escolhe, ele passa a ser quase o representante daquele compositor.
2: Chopin.
1: É Chopin ele?
2: É. Chopin e Schumann.
1: É o romântico do piano.
2: É Chopin e Schumann.
1: É Schumann.
2: Chopin como polonês, né?
1: Uhum.
2: Da Polônia. E Schumann também, que era paixão. Ele gravou os Papillon de Schumann, gravou Nossa Senhora, os estudos de Chopin, os prelúdios de Chopin, o concerto para orquestra.
1: Então virou mestre de Chopin, né?
2: A interpretação dele é sublime.
1: Claro.
2: É...
1: Agora, a programação. Me conta, faltando 10 minutinhos, tá? Me conta o seguinte, Carminho. O primeiro dia, quinta-feira, às 8 da noite, sempre lá no Teatro do Minas Tênis Clube, Rua da Bahia 2244. E aí, os ingressos, gente, pois já vou dar o toque. Pode comprar na bilheteria ou pelo
2: Simpla.
1: Simpla com y.com.br. E achei bacana o preço dos ingressos também, sabia? Que é inteira 50,625. Isso, olha que oportunidade para o jovem conhecer.
2: Não,
1: a música
2: e com os descontos da Unimed, cai para R$18.
1: É, maravilha. É. Agora me conta, aí na quinta-feira, você fez uma programação com músicos que vão tocar o que ele tocava?
2: Exatamente. Ah, nós buscamos um musical afetivo. O que, que é isso? O afeto a partir das pessoas que ele conheceu e que ele tocou. Ele tocava muito com o primo, flautista. Uhum. Então ele tinha que estar presente. O Maurício Freire é um gênio. Uhum. Ontem eles foram lá para casa estudar. Que coisa mais bonita. Porque tem um prazer de tocar. É. Eles não param nem para tomar água. Eu falei, gente, vocês estão desidratar.
1: Agora que privilégio, né? Dentro de casa, com esses músicos, toca maravilha.
2: Foi, não tinha piano, então teve que ser lá em casa. Foi para a TV Minas gravar.
1: Uhum.
2: Então eles chegaram lá bem cedinho. E depois tem o outro duo, vai ser um duo de flauta e piano com o Gustavo
1: Carvalho.
2: O Gustavo é cria do Nelson Freire, é afilhado.
1: Perfeito.
2: Entendeu? E depois tem com o Lucas, porque ele adorava tocar com violoncelo.
1: Violoncelo, cello, né?
2: Adorava. Então eu
1: Barros.
2: O Lucas Barros, que toca divinamente bem. E o repertório.
1: E o piano, são vários pianistas?
2: Não, é o Gustavo.
1: O Luiz Gustavo Carvalho.
2: O Gustavo toca tanto com o flautista, com o Maurício, como com o Lucas.
1: Entendi.
2: No dia seguinte, o repertório do primeiro dia está pleno.
1: Uhum.
2: Porque a Dança dos Espíritos Bem-Aventurados de Gluck, isso é maravilhoso. Depois tem a sonatina de Radamés em Atali. Uhum. E depois Gabriel Fauré, que é uma sonata francesa também, sonata para piano e flauta. E na segunda parte, Elegia, é lindo, é de doer o coração, é de chorar. E o Cisne, que é outra preciosidade, o Cisne de Saint-Saëns. E Rachmaninoff, uma sonata preciosa.
1: Uau.
2: Linda, linda, linda. A gente trouxe um repertório tecnicamente até difícil, mas muito bonito, tá?
1: Uhum.
2: Muito bonito.
1: Uhum.
2: A Simone Leitão...
1: Já é na sexta-feira.
2: Na sexta-feira vai
1: Pianista.
2: Ser um piano solo,
1: uhum,
2: dedicado a Chopin, Schumann e
1: Villa-Lobos.
2: Uau! Isso, Villa-Lobos. Com um repertório voltado pro repertório espírito infantil.
1: Carnaval das Crianças.
2: Da Carnaval das Crianças de Villa-Lobos e também os estudos para criança de Schumann.
1: Uhum.
2: Que é lindo, lindo. E tem um detalhe aí. Por que eu convidei a Simone? Porque um dia eu estando com ela, ela me contou... que ela era mocinha, adolescente, fanática com química na escola. Química e matemática. Vou estudar química, vou ser engenheira química, se achando. Até que um dia foi num concerto. Quem estava tocando? Nelson Freire. Ela tinha 16 anos. Ela falou que ficou tão impactada com tanta beleza que ela falou, vou ser pianista.
1: Ó! Oh.
2: Você acredita isso?
1: Acredito, deu toque pra ela, né? O start começou.
2: Nossa mineira também, de Caratinga, entendeu? E eu quis pôr essa coisa bem, bem mineirona, sabe?
1: Maravilha.
2: Aí, e o último dia...
1: Simone Leitão é o nome dela.
2: Simone Leitão.
1: E aí, no último dia, no sábado, também às 8 da noite, Teatro
2: Gustavo,
1: do Minas.
2: Gustavo Carvalho, novamente, com o Christian Boudou. Vão tocar... A quatro mãos.
1: Esse o Christian também é pianista.
2: Pianista.
1: Christian Boudou.
2: Boudou. Esse uhum. cria também do Nelson Freire. Foi,
1: uhum.
2: É um exemplo, é um discípulo do Nelson, todos dois.
1: São dois pianos ou um só?
2: Um só, com quatro mãos. Agora, vai ser bem variado, porque eles fazem uma parte sozinho, o Christian vai e faz os prelúdios de Chopin, vai fazer...
1: Barriere.
2: E depois tem... Aí tocam... A quatro mãos. Depois veio o Gustavo e faz piano solo.
1: Uhum.
2: E por aí vai ser super.
1: Carminha, não dá vontade não de tocar você? essa galera tocando. Falo, vou lá também tocar um pouquinho. Dá não? Dá, não dá?
2: Quem sou eu no meio dessa turmona boa,
1: não,
2: sabe?
1: Mas
2: mas é gratificante demais. Eu tenho muito prazer, sabe, Tuti? Porque é aquilo que eu te falei, eu acho que a gente tem dever de cultuar e ensinar para os jovens.
1: Uhum. Nós... E a gente, querendo ou não, de uma forma ou de outra, a gente passa a ser aquele link que entre o artista e a plateia, o público. É. A gente faz esse canal aí e a gente tenta fazer da melhor forma.
2: Olha, é, olha aqui o que, que eu vou te contar. Olha o que Nelson Freire é um daqueles cometas que aparecem a cada 100 anos.
1: Quem disse isso? Quem disse?
2: Tom Jobim.
1: Tom Jobim, maravilhoso. Tom Jobim.
2: Agora, eu nas pesquisas descobri um monte de coisas sobre o Nelson, mas essa aqui eu faço questão de ler para o seu público.
1: Qual é?
2: Ouvir o Nelson é, em primeiro lugar, uma experiência estética, de beleza. Depois, é uma experiência de assombro. Ele e o piano são a mesma coisa. Eles fazem amor. Brincam um com o outro sem precisar se esforçar. Rubem Alves,
1: uau,
2: que também é de Boa Esperança, por isso que eu incluí
1: também
2: ele aqui. E no dia, Tuti, nós vamos ter umas surpresas.
1: Então não conte, não conte.
2: Você não vai acreditar.
1: Em cada dia?
2: Em cada dia nós vamos ter umas surpresas. Por quê? Ah, eu vou contar. Eu convidei algumas pessoas que o conheceram e tiveram muito contato na sua vida com o Nelson, tipo Berenice Menegali, que foi colega dele em Viena, Eduardo Azan, João Moreira Salles, que fez o DVD com ele, acompanhou ele durante 2 anos. Então, fizemos gravações curtinhas de depoimentos.
1: Ai, vai ter isso no palco, em cena.
2: Você não
1: maravilha.
2: Acredita, beleza?
1: Que maravilha. Não, Carminha, parabéns, Carminha Guerra, selo Carmin. Ô Carminha, fiquei pensando aqui, você que não para de trabalhar, gosta de trabalhar como eu, já tem o próximo vocalizado, o próximo instrumentista, já tem?
2: Já.
1: Dá pra falar quem é o próximo que
2: não,
1: Carminha vai...
2: Não, do Nelson?
1: Não, sem ser do Nelson.
2: Ah, sem ser do Nelson, tem o meu maravilhoso A Arte da Palavra, que eu já fiz 3 edições, cultuando também os mestres, homenageando, que foi aprovado pela O projeto foi aprovado pela lei estadual e eu estou tentando recurso, que é homenagear Carlos Gomes, Gonzaguinha, pelos
1: Opa!
2: Seus 80 anos.
1: Uhum.
2: Aquele poeta, meu Deus, gente lá de Goiás. E também o Gonzaguinha e Noel Rosa.
1: Noel Rosa, uau, uau.
2: E vamos fazer esse trabalho.
1: Que maravilha.
2: A mistura de poesia e música. Agora, é despertar o músico, esse prazer que eles têm de estudar, de descobrir, de pesquisar, de fazer arranjos novos, de mostrar.
1: Não, isso. O que aconteceu com a Simone, né? Para que aconteça com outros também, né?
2: Exatamente.
1: Despertem para a música erudita, para a música clássica, assistindo uma
2: Porque
1: apresentação.
2: O ouvir, o conhecer, desperta.
1: Claro.
2: E os jovens, nós, estão precisando de beleza, Tuti.
1: Falou tudo.
2: Beleza.
1: Carminha, eu quero rodar para dar tempo, tem que ser agora, eu quero rodar um pedacinho do Nelson Freire.
2: Tá.
1: Qual que é que você escolheu?
2: Eu escolhi a música brasileira, As Baquianas Brasileiras de Vila Lobos.
1: As Baquianas. Zé Lu, solta aí, vou despedir dela depois desse pedacinho do Nelson Freire, para a galera ouvir um pouquinho do piano do Nelson Freire. Solta aí, por favor.

0: podendo tocar. Eba, eba, fechando o nosso programa. Olha, eu falei que hoje era um programa com esse festival para ouvintes de finérrimo trato, tá, Carminha? Obrigado pelo seu trabalho lindo, pelo Festival Nelson Freire. Faça o convite agora, quem está nos ouvindo, 3 dias, quinta, sexta e sábado, Teatro do Minas Tênis Clube, 8 da noite.
1: Quero convidar todos os meus amigos, todos os amantes da música, todas as pessoas que querem conviver com a beleza pianística e para participarem, para ouvirem e nos aplaudirem. Aplaudirem os músicos com os calorosos bis, bis, bis nos dias 20, 21 e 22. Nessa semana, no Teatro do
0: Quinta, sexta e sábado.
1: Quinta, sexta e sábado. 8 da noite.
0: Ingresso na bilheteria ou no simpla.com.br. E quem ganhou 2 ingressos hoje no programa foi o Paulo Fonseca. Todo mundo queria ingresso aqui, tá? Paulo Fonseca, o Flávio Henrique vai entrar em contato com você através do seu zap. Carminha, obrigado, querido. Um beijo, parabéns, tá? Vera, assessora.
2: Oi,
0: beijo, bom te ver, querida.
2: Amo você.
0: Falou também, me too. Beijo. Volta amanhã às 2 da tarde. Beijo, Carminha. Vamos saindo ali, vou te dar um abraço forte, tá? Chegando aí na M, Everton Gontijo já está lá no microfone, e aqui Cristiano Batista na FM. Volto amanhã às 2 da tarde. Fui!
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0: Boa tarde, Brasil. Boa tarde, boa tarde. Boa terça-feira. Estamos chegando com o nosso Delírio e Companhia. Vamos juntos até os 5 minutos para 5. Na mesa de áudio e programação musical está o PC, nosso DJ. A produção é do Vladimir Penido e Maria Eduarda Lelis. Eu sou Everton Gontijo. Agradeço sempre a sua audiência. Daqui a pouco as mensagens através do WhatsApp. Locutor Oficial, Titi, Canarinho, sou Zé Aparecido. E é isso. Agora tem a parada de sucessos de todos os tempos.
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0: Estamos de volta pela Rádio Inconfidência, Belo Horizonte, para o Brasil e o mundo. Opa!
1: Sou Edson!
0: Espera só um tiquinho, seu Zé.
1: Hein?
0: Belo Horizonte, para o Brasil e o mundo em ondas médias e curtas.
1: Sou Edson!
0: Ô, seu Zé, boa tarde, seu Zé. Que insistência, hein?
1: O senhor tá bom?
0: Tudo bem.
1: O Titi tá lá fora.
0: Tá bom, seu Zé. Deixa eu só terminar aqui. E a gente ouviu na parada de sucessos de todos os tempos, Paulo Ricardo 2. Diga, seu Zé.
1: É ele batendo.
0: Então abra aí, por favor. Ah, é o Titi. Ele existe.
2: Vai, Titi, vai, Titi.
0: Titi.
1: Opa!
3: Onde eu tenho em você?
1: Olha, olha.
3: Sinto dó, olho de saudade.
0: Chegou animado, hein, Titi?
3: Que saudade,
0: Edson. Pois é, eu achei que você nem voltasse aqui mais.
3: Mas que saudade, TC.
4: Saudade, Titi.
3: Sabe, eu tô enlouquecido demais, né?
0: Onde você estava durante todo esse tempo?
3: Ah, eu tava viajando, né?
5: O que é?
3: Ô, Tatá, você tá aqui, né? Me conta,
0: o senhor também,
3: né?
0: O fantasma. Agora todo mundo entra aqui sem falar nada, sem avisar.
3: Eu tava viadando, né?
5: Ah, que beleza, hein?
3: Você sabe que eu gosto da natureza, né?
5: Gosto.
3: Eu gosto de fazer o dois no mato.
5: Fazer o quê?
3: O dois.
5: Nossa.
3: O que é isso?
0: Peraí, seu Novo, depois eu conto aqui, tá?
3: Eu gosto de fazer o dois, eu gosto de andar telado pelo mato, sabe?
0: Ah, mas que visão do inferno. Inferno deve ser.
3: É a natureza. Você imagina eu e Terereca correndo pelo mato telado.
0: Que cena maravilhosa, hein?
3: Eu gosto, né?
0: Boa tarde, seu Onofre. Agora que o senhor já entrou sem vinheta nem nada.
5: Boa tarde a todos. Boa tarde, Narigudo. Boa tarde, Titi. Boa tarde, Paulo César. Como vai?
6: Boa tarde, seu Onofre.
5: Tudo bom, né? Ô, cachorrinho, falei com você.
3: Você falou, mas você não gosta da minha atenção. Você é um pai desnaturado, né? Dia dos pais.
5: Tô te cumprimentando, filho, tá uma égua.
3: Vai
5: e você não
3: melhora,
5: responde,
3: melhora. Larga de ser chato, larga de ser ranzinza. Seja uma pessoa normal.
5: Aí, ó, a gente não pode dar o braço que já quer o corpo, né?
0: Vem chegando a voz de Sapo Roku.

0: que maravilha de música, que saudade, que alegria. Boa tarde, PC, muito obrigado pela recepção musical de sempre, não é?
1: Só para você, locutor.
0: Muito obrigado, sempre com músicas maravilhosas. Advogado tem seu saco de plástico queimado pelo raio da morte.
2: Não entendi nada. Saco de plástico queimado? Depois eu explico, Narigudo. Boa tarde, Brasil.
0: Boa tarde, meu querido Titi.
3: Ah, boa tarde. Coisa maravilhosa. A sua voz me encanta, sabe? Ah,
0: muito obrigado.
3: Você tem uma voz assim, espetacular.
4: Ah, beleza, parece um sapo engasgado, né?
0: O Chiba tem ciúmes, né? Fica com ciúmes. Onde você andou? Por que subiu tanto assim, meu querido?
3: Ah, você sabe, já contei que eu gosto de viajar. E quando tem oportunidade de viajar, eu viado, né?
0: É verdade.
3: Você não viada, não?
0: Não. Meu sindicato é outro. Como diria o querido Paulo Bastos, um amigão, o meu sindicato é outro.
2: Muito bem. Agora vem chegando ele. O homem dos berrantes, Canarinho.
5: Ele está chegando.
2: Canarinho, o corno.
6: Ser corno ou não ser.
2: Seja bem-vindo, amigo.
3: Não parece que seja bem-vindo, não. Porque eu custa vir cá. Quando eu venho cá, esse PC põe essa chamada. Eu vou ter um karatê no PC.
7: Sua marca registrada.
3: Registrada é sua orelha, seu nariz, sua língua.
2: Muito
3: boa
2: bem.
3: Tarde, amigo Everton.
2: Boa tarde, Canarinho. Você também desfalcou aqui a nossa equipe durante essa semana, né?
3: Mas eu tava fazendo uma coisa que eu não poderia deixar de parar, né?
2: O que é que você estava
3: fazendo? Vendendo, né? Berrante.
2: Mas viajou?
3: Viajei, ué. E quando eu cheguei, olha a surpresa com... Para, tira esse negócio daí. Como é bom você ter amigo, né? Cheguei de viagem, tava lá. Lá no restaurante de favorita, lá de mel, né? Aqui você come gostoso. Tava lá Joaquim, Paulão e Marcão.
2: Oh.
3: Os três dando uma pintada no restaurante.
2: É mesmo?
3: É que favorita resolveu dar uma reforma, né?
2: Sim.
3: Pra não gastar dinheiro, os amigos servem pra quê?
4: Pra ajudar. Pra ir lá na sua
2: tá bom,
4: casa.
2: Eu não acredito.
3: Tô falando.
4: Pra ir na sua casa quando você não tá lá, né? Esperve lá.
3: Não estou falando com a sua pessoa. Vai morrer. Tô falando com um amigo membro da minha família.
2: Muito bem. Favorita está bem?
3: Tá bem. Cada dia mais formosa.
2: Bonita, né?
3: Você acredita que eu quero te pedir uma coisinha, amigo Everton?
2: Será
3: que
2: por favor.
3: Você é membro da família? Ela colocou silicone, né?
2: Opa!
3: E ela
2: dando
3: tá
2: uma valorizada,
3: assim,
2: né?
3: Ela não sabe se tá bom, se não tá. Você que é uma pessoa, né, que entende de silicone. E amigo, você não quer lá dar uma olhadinha pra ver se ficou beleza?
4: Dá uma parpada, será?
3: Não tô falando com você.
2: Ué, posso olhar, mas não, assim, não entendo muito bem do assunto, mas seria agradável.
3: Mas é, mas você...
2: Pelo menos observar, pra ver se ficou simétrico, assim, né?
3: É, simétrico, porque é importante, autoestima,
2: é assim, verdade. Né? E os amigos já foram dar uma espiada, não?
3: Já, inclusive, mediram tudo, né?
2: Ah, é?
3: É.
4: Pessoa de Deus.
3: Mediram pra não ver, não, se um lado ficou mesmo o tamanho do outro, né?
2: É Palão. Isso que é a simetria, saber se tá tudo certo.
4: Passou de Deus, acabou tudo parpando lá pra ver se ficou bom.
3: Não, não vou dar ideia pra você, não. Inclusive o PC se conhecer. PC, você conhece de. Hein, de volume?
4: Já encheu o pneu de bicicleta?
7: Sim, sim.
3: Ah, vai lá pra você dar uma olhadinha, ver se tá no. Ficou bonito.
7: Vou dar uma olhada assim, pode deixar.
4: Você não manda um concurso, é o povo tudo aí, ó, os ouvintes lá, parpar.
3: Vou mandar.
2: Seu Nofre, aí não, né? Aí você extrapolou, né?
3: Vou fazer um convite pra todo mundo vir, te dar um tapa na orelha.
0: Vem, safado. Atenção. Boa tarde, turma do Delírio e Companhia. Abençoa seu Adofre. Um abraço para você, Everton, locutor oficial. É o PC na mesa de áudio, para o seu Zé Aparecido. Se ele hoje vai lá para as bolsas, é o Eurico José de Paula, do bairro Caivera, em Betim, Minas Gerais. Um abraço para você, Eurico.
4: Um abraço, Eurico e Dona Rafaela. Deus abençoe vocês, viu? Tudo de bom.
2: Muito bem, abraço, Eurico.
0: Meu amigo Canarinho, não o cumprimentei ainda. Como vai?
3: Eu tô cada dia melhor. Um homem igual a minha pessoa, casado com um favorito lá de mel.
0: Sempre feliz, né?
3: Sempre feliz.
0: Que maravilha. Eu gostaria de ir lá fazer parte dessa comissão julgadora, viu? Se é que podemos dizer assim.
3: Você entende silicone?
0: Eu, não, mas eu gosto de observar.
3: Ah, não vai lá, observa.
0: A textura, não é?
3: É, vê se tá assim redondinho.
0: O peso, não é?
3: É, porque gastou caro, ficou caro. Apesar que não foi ela que pagou, não, né?
4: Mas sei que é o Joaquim que
3: pagou. Ele mesmo, foi o Joaquim mesmo, e daí? Qual o problema? Qual o problema?
0: Boa tarde, turma. Everton PC, seu novo titi, o vendedor de berrante. Everton, ouvindo vocês nesse rádio aqui, ó. Boa tarde a todos. Fiquem com Deus. É o Carlos Roberto, da cidade de Belo Vale.
2: Olha aqui que bacana. Tem um rádio aqui no Mourão. Deixa eu ver se isso aqui é uma árvore ou é um mourão. Que bacana. Eu fazia isso lá em casa. Ô, Carlos, quando eu morava numa casa que tinha um quintal. Hoje eu moro em apartamento. O sábado era muito bom. Eu botava um rádio assim, amarrava ele num pé de laranja lá e dava uma capinada lá no lote, já levava a cervejinha, passava um sábado bacana. Que legal. Olha aqui, Titi. Ele botou o rádio lá num pau, numa madeira lá e tá ouvindo.
3: Pô,
2: a gente.
3: Que legal, você vê que tu mete o rádio, é entortante na vida da gente, né?
2: Verdade, pode levar pro quintal, pra onde for, né?
3: Até galera que só dorme com o rádio ligado.
4: Não, aí para com isso.
2: Carlos Roberto, de Belo Vale, um abraço pra você. Tudo de bom.
3: Enxai.
2: Deixa eu ver aqui. O vendedor de berrantes é o Titi, é o Canarinho.
0: Atenção, boa tarde, abraço apertado, beijo, turma do delírio, boa tarde. Tudo de bom, é a Edna, olha, me desculpe, é Olga Lina em Pedras, Sete Lagoas. Olga, um abraço, muito obrigado pelo carinho de sempre.
2: Eu tava pensando na minha irmã que se chama Edna e eu falei com ela hoje, até conversei aqui a pouco com o Titi. E me veio o nome dela à cabeça. Muito bem, vamos aqui.
4: Você tem quantas irmãs?
2: Vamos aqui.
4: Você tem quantas irmãs, Narigudo?
2: Tenho três, seu Onofre. Três.
4: Olha que tanto, né?
2: É, uma do... Duas do primeiro casamento do papai e uma outra do segundo.
4: É um tanto de... Seu pai gostava, né?
2: É, gostava.
3: Eu também gosto.
2: Ficou três vezes, casou três vezes, né?
0: Boa tarde pra você, Everton Canarinho. Estou aqui na sua casa, instalando um ventilador de teto. A favorita está me tratando muito bem. Saudações celestes. É o Osmar do Morro das Pedras. Um alô para o PC.
3: Osmar, aproveita que você tá em casa. Dá uma olhadinha na cama lá, que ela tá meio assim, cá pra cá,
4: tá
3: cá
4: bamba,
3: pra lá.
4: Tá
3: bamba, né? Osmar, deixa pra lá.
4: É, tá bamba, é muita gente.
3: Vai lá, vê se ajuda ela a arrumar lá.
4: Cachorro.
0: Boa tarde a todos da turma do Delírio e Companhia. Estou ligado, é o Valdeci Cunha, contador em Formiga, Minas Gerais.
2: Um abraço, Valdeci Cunha. Newton Reis Hermenegildo mandou aqui, deixa eu ver o que é isso. Quando você já brigou com todo mundo e não tem mais com quem brigar. Aí briga, é um animal aqui com a sombra dele, né? Mochiba deve ser assim, briga com todo mundo, né, seu Nó?
4: E não é da sua conta, viu, cachorro?
2: Ah, tem uma mensagem embaixo aqui, ó. Boa tarde, Everton Gontijo e toda a trupe do Delírio e Companhia. Locutor oficial, descobri por que chamam o Mochiba de texugo do mel. Além... É do mel ou do mal? Deixa eu ver. É do mel. Além de serem parecidos, ele gosta de brigar até com a própria sombra. Não é, meu chapa?
4: Seu chapa, seu nariz, cachorro.
3: Calma aí, vê, safado.
4: Hein? Vocês também, boba, me aborrece, né?
8: Eu adoro essa próxima música.
4: É.
0: Esse negócio de andar pelado no bato, viu, Titi? É bom, hein? Esse rapaz aí, ó, tomando banho no rio, Du, com a mão no bolso, é meu irmão. Eu também gosto de ficar assim mais à vontade. Vocês também gostam? O abraço é o José Carlos
2: de Paíns, Minas Gerais.
3: Ô, Zé Tarso de Taíns, o problema, Zé Tarso, é o carratato, né?
2: E os pernilongos, tem muito lá, não?
3: Ah, o pernilongo? É. Tem. Eu e Terereca dormi assim, tudo aconchegado, né? Porque o pernilongo não picar a Terereca.
2: É, fica difícil. Boa tarde, Everton Gonti, Titi, PC, Vovó Nova, Zé Aparecido, galerinho, locutor oficial e todos aí do Delírio e Companhia. Com a proteção de Deus para todos, é o Eduardo de Goiânia.
9: Muito obrigado, Eduardo. Amém. Um abraço para você também. Deus te abençoe. Igualmente.
3: Favorita doida para conhecer Goiás.
9: Goiás, é, né? Eu doidinha. Também. Até eu que sou mais bobo, um tiquinho, tenho vontade, viu?
2: Atenção, Titi. Eu nunca soube de algum homem que tivesse uma perereca. Você é o primeiro, um verdadeiro fenômeno. É o BK Ball do Rio de Janeiro.
3: Ô, Nicanor, é coisa ninha, né?
4: Eu nunca vi.
3: A terereca, é coisa ninha.
4: Cria um cachorro, um trem assim. Deve ser aborrecido.
9: Então, cada um cria o bichinho que quiser, né?
3: Pega no meio da conversa.
9: 4 horas, 24 minutos, 4:24.
2: Boa tarde, Everton Gontijo e companhia. Sua bênção, vovô Onofre, esse pergaminho da comunicação. Ontem passei batido com o Delírio, estava na Zoísta. Exatamente no horário do programa. Zoísta deve ser um negócio de exame de vista. Everton, explica para o seu Onofre o que vem a ser um zoísta. Uma ótima semana para todos nós. Um abraço para o Titi, para o Canarinho. Beijo para a favorita. Saudações azuis ao poeta de Nova Lima.
9: Pois é, poeta. É o que eu imaginei aqui, que deve ser um oculista, né? Antigamente a gente falava oculista. Hoje é oftalmologista.

0: cotonologista, né?
1: É, o cotonologista.
2: Você
1: tem,
2: não
1: tem
2: sabe...
1: Tem que ter adequação. Você tem que falar direitinho, Ederson. É oftalmologista.
0: É, não é oc, não, porque oc é outra coisa. É oftalmologista.
1: A da questão.
0: Maravilhosa.
3: Boa tarde, Delírio e companhia. Boa semana para todos. Seu Onofre, estou bravo com o senhor falou que meu bar... É, se sobrar, eu vendo. Não é verdade. Vou demorar a participar, porque vou voltar a trabalhar. Fiquem com Deus. É o Rivelino de Moeda.
0: Ô, Rivelino, nós precisamos fazer, marcar, né, aquela comitiva. Como diria querido amigo Luziário Pinto, é, ele dizia assim: hoje eu e comitiva estaremos no Bar do Ferro Velho para saborear aquele bacalhau. Grande Luziário Pinto, uma das vozes mais bonitas que eu já ouvi, trabalhava aqui na rádio, meu conterrâneo, trabalhou também na TV Itacolomi e em outras rádios. Ele dizia: eu e comitiva estaremos hoje degustando. Então, qualquer dia, eu e comitiva estaremos aí no bar do Rivelino em Moeda. Viu, Rivelino?
2: Aí é, eu vou querer um conhaco, viu, Rivelino? E um torresmo.
0: O senhor não dá conta que não tem dente?
2: Eu fico chupando ele.
1: Até doeu.
3: boa tarde, turma. Canarinho, quando você vai aparecer na cidade de Barretos para participar dos rodeios? Aguenta 8 segundos com um peão de boiadeiro em cima. É, Titi, você poderia aproveitar a próxima viagem para ir com a namorada no litoral. Diga a ela, quero passar uma semana... Não, ô Cascotinho, me ajuda aí, não é? Me ajuda aí, que a gente respeita todo mundo, mas a gente gosta de respeito também. Um abraço pra você.
0: Muito bem, é isso. Vamos, se não dá pra gente falar pra todo mundo, né? Melhor não ir ao ar. É, bom, e agora eu vou emendar um negócio aqui, que eu fico nervoso e eu gosto de falar.
1: Tá nervoso?
0: Existem programas e programas, né? Existe o duplo sentido... Que dá pra gente poder falar sem desrespeitar as pessoas. Eu sou uma pessoa que eu acho que o humor não precisa de palavrão, não precisa ser somente conotação sexual. Eu gosto de um humor mais light, né? Tanto é que o Chaves, a turma do Chaves e afins, o programa deles tem uma audiência fantástica e sempre que o programa vai ao ar, tem audiência. Por quê? Porque é inocência e tal. Então eu não gosto de escrachar ninguém no programa para fazer humor. Eu não gosto de levar coisa muito pro lado sexual, nem político. E dá para se fazer humor, não é? Sem usar esse tipo de duplo sentido aqui. Tá certo, meu amigo? Um abraço para você. Estou aqui para receber as suas mensagens, mas com respeito a todos. Muito bem, dito isso, vamos aqui para mais uma mensagem. Alô, lendas do riso, seu Onofre, locutor oficial Everton e seu Zé Aparecido. É o Amate de Campinas, abraço. Aí a foto do Amate aí, Titi. Mandou um abraço pra você, pro Canarim e pro PC, ó.
1: Nath, um abraço.
4: Valeu, Amate.
3: É o Abate, galera.
1: É, Abate, precisa conhecer favorita.
0: Muito bem, vamos aqui. Boa tarde, Everton e todo o seu Onofre. O senhor sabe que é um guarda-livros?
2: Eu sei, é contador.
0: É o Edinho e Dona Lígia. Um abraço pra eles. O senhor já mexeu com guarda-livros, seu Onofre?
2: Não, nunca precisei, não, né?
0: Deixa eu ver aqui. O Osmar Maia, sabe as palavras, Everton? Obrigado, meu velho. A gente tem aqui ouvintes de todas as faixas etárias, né? Então a gente tem que ter um cuidado com isso. Que mais aqui? Claudinei, boa tarde, Everton Gotijo. Hoje faleceu uma atriz gigante, Laura Cardoso, que Deus a tenha. É verdade, eu estava deixando para depois para falar sobre isso. Daqui a pouquinho tem até uma informação aqui da produção, eu vou ler. Grande Laura Cardoso. Com 4 horas e 29 minutos. Que mais aqui? Buenas tardes, amigos do Delírio. Um abraço para o maior mochiba do mundo, esse capitão gancho do Delírio. Um abraço bem apertado para a favorita, com todo respeito. Mochibão, beba água. É o Alexandre Reis, de BH.
1: Ô, Alexandre, vou dar com o maior prazer

Isso. Muito bem. Gostou da música? Ah, já tá na hora? 4:30. Vamos lá para os comerciais. Já voltamos daqui a pouco.

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1: Boa tarde. Carro e moto bateram na Avenida Antônio Carlos, sentido barragem da Lagoa da Pampulha. Essa batida aconteceu perto do viaduto São Francisco e, por isso, o trânsito é lento desde o bairro Cachoeirinha. As filas começam pouco depois do Hospital Belo Horizonte. Motorista, você que deixa o centro em direção à Pampulha, ganha tempo pelas avenidas Pedro II e Carlos Luz. Já no sentido centro, trânsito fluindo normalmente para o horário pela Avenida Antônio Carlos. 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Emerson Rodrigues para a Rádio Inconfidência.
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0: com Delírio e Companhia, são 4:36. Eu já nem sei se eu li essa mensagem aqui, mas vamos. Boa tarde, grande turma. Everton, seu Onofre, Titi, Canarim, PC. E nosso locutor com uma voz muito boa. Abraço para todos. É o Nilson Brant, do 1º de maio. Não lembro, mas se tiver ido já, Nilson. Tô só retificando aqui. Um abraço, obrigado. 4:36. Locutor oficial, me ajuda.
1: Boa tarde, Everton Gontijo, Antônio Barcos de Nova Lima. Abraço para o PC na mesa de áudio, grupos ouvintes do Pascoal, o Poeta e Adolfo em Nova Lima, Nilcilene e seu marido Sidney em Itabira. É o Antônio Barcos.
0: Um abraço, Antônio Marcos. Tudo de bom para você. Já acabaram as férias, Antônio Marcos? Vamos lá, mais uma do Lobisomem já está aqui, né, Mochiba?
1: Ah, não, Lobisomem, não. Bom dia, Mochibinha. É verdade que o senhor foi às moças e na hora de pagar a champanhe pediu dinheiro ao Zé Aparecido? Vergonha, o Lobisomem. Capaz de eu precisar desse... Não vou nem falar. Cachorrão, eu não vou nesses lugares pra isso mesmo. Boa tarde, papai. Vamos juntos ver o nosso galão classificar lá na arena. Seu filhão João da Solda. Boa tarde, seu Onofre. Ontem a Leila ligou e mandou um abração para o senhor e falou para dar os parabéns ao senhor Zé Aparecido pelas lindas músicas do cabaré no domingo. Só faltou o ídolo dele, que é o Jerry Adriani. É o Erli da bateria.
0: Não sei se é dele ou dela, no caso, né? A Leila, seu Onofre.
1: Deve ser. Dona Leila, um abraço nos Estados Unidos. Erli, Lobisomem, um abraço.
0: Muito bem.
2: Amigo Everton.
0: Pois não.
2: Eu tava fazendo aqui um resumo dessas minhas viagens, vendendo. Sim. Né? Vendendo pra cá.
1: Vendendo o quê?
2: Eu tô falando com o senhor Everton. Você então, chama Everton?
1: Então fala aí que
2: você chama Everton, eu quero saber, agora você vai me falar.
1: Vai tomar banho.
2: Você mudou de nome!
1: Vai gritar com as suas negas.
2: Mas, amigo, eu vendi tanto berrante, mas a cidade que eu vendi mais berrante nessa minha viagem...
0: Foi onde?
2: Lagoa Santa.
0: Sério?
2: Vai, gente, mas tem demais.
0: Tem muito, então.
2: Tem demais, eu vendi muito lá. Inclusive, fiquei em falta com alguns lá, né? Mas vou mandar os berrantes
0: aqui,
2: pra lá.
0: Aqui, uma curiosidade, onde é que você leva... todos esses berrantes, você vai de carro?
2: Eu vou de carro, né? Ah, inclusive, bom. É de van, né? Porque é um berrante, né?
0: Opa!
2: É isso. Que é esse negócio aí?
0: Alô, Pantanal!
2: Ô, amigo, eu vou bater no PC.
0: Muito bem, boa tarde, um abraço a todos. É o Zé Aparecido de Contagem. Porém, estou em Uberaba a trabalho. Um abraço, Zé Aparecido. Tá vendendo as coisas que Titi vende aí, não, né? Um abraço pra você.
3: Zé Aparecido?
0: É, seu xará.
3: Ah, mas eu... É meu xará. Ele é de Contagem. Eu também moro lá, uai.
0: É verdade. Boa tarde a todos do Delírio e Companhia e amigos ouvintes. Everton, acho que o Antônio Marques está em lua de mel. É o Zé Maria e a Graça.
3: Será?
0: Um abraço, Zé Maria e Dona Graça.
2: Ludineu, você sabe o...
0: O quê?
2: O Ederton, que eu fico pensando.
0: Sim, fica pensando o quê?
2: É bom, Ludineu.
0: Sei, Ludineu, o quê? Se é bom?
2: Assim, é preciso fazer Ludineu?
0: Preciso?
2: Quando é ter sua taza?
0: Sim.
2: Ah, eu vou na Ludineu.
0: Isso é quando você... É lua de mel, porque você vai só você e a sua recém-esposa. E aí vocês vão ficar ali sozinhos num momento romântico, íntimo, ouvindo músicas como essa aí, ó.
2: Ah, no hotel?
0: E se a mulher for bacana, for gente boa, se a coisa funcionar, aí a lua de mel é boa, né?
2: Ah, quer dizer que lua de mel é tacataca, né?
0: Isso, a viagem de núpcias.
2: Ah, então eu vou... Será que eu vou casar?
0: Mas não sei.
1: É, não deve não. Essa mulher olhar pra sua cara vai ser difícil.
2: Será que eu vou fazer o tacataca uma vez na vida?
0: Ah, meu pai do céu.
1: Boa tarde, Everton. Aqui é o Carlos Thunder Five. É, o Carlos Thunder Five. Ele tá dizendo o seguinte: aqui 31 graus. Caramba! Como você está, amigo? Aqui tudo na paz. Um abraço, sucesso pra você.
0: Muito obrigado, querido Carlos Thunder Five. 31 graus, hein? O que que é SBC? É o nome da cidade?
4: SDC?
0: É, SBC, não complica o negócio, não.
4: É SDC.
0: Não, DC, não, BC. Muito bem. Um abraço. Boa tarde, turma. Estou na escuta em Ibirité, o Henrique Queixada.
1: Um abraço pro Henrique, pra dona Dida, que é a esposa dele, né?
0: Ah, tá. Já me responderam aqui que é São Bernardo do Campo. Um abraço.
4: São Bernardo do Campo?
0: São Bernardo do Campo. É
4: São Paulo, né?
0: É o ABC Paulista,
4: ah,
0: né?
4: Ah, ABC Paulista. São Paulo?
0: Santo André, São Bernardo, São Caetano. E tem o D também, que é Diadema, né? É verdade.
5: É isso mesmo.
0: Um abraço. Thunder Five. Tem o site ainda? Depois você me conta aqui. Eu tenho uma dificuldade para falar desses negócios. O que são sites, plataformas, essas coisas. Eu esqueço tudo. Abraço, amigo.
5: Titi, voltou inspirado.
0: Tá cantando muito, hein, Titi?
1: Boa tarde, Everton, Vladimir, Maria Eduarda, locutor oficial, o seu Adolfo, José Aparecido, PC, Titi, Canarinho, estão bem? Deus abençoe a equipe ouvinte. Seu Onofre, me tira uma dúvida: qual o segredo para o senhor ter tanta paciência com o Zé Aparecido? O senhor fez curso ou já nasceu com diploma de santo? É o Roberto de Brumadinho. Tá vendo? Eles ficam falando aqui que eu sou nervoso, não sei o quê. Tá vendo? Tá vendo? Cachorrada.
6: Eu vou até vomitar.
1: Ele falando que eu tenho paciência, ó. Um abraço, meu amigo. Deus te abençoe.
4: Eu fico bobo do senhor ter um amigo na vida. Que tão chato que você é, rapaz.
0: Abraço, Delírio e Companhia. SDC, eu não sei. Tá vendo? Titi complica as coisas. Mas SDS é saudações. O Alexandre César do Ribeiro de Abreu. Não, já foi sanada aqui a nossa dúvida.
4: Já foi tanado.
0: Um
4: já.
0: Abraço. Foi o quê?
4: Tanado. Tanado. Não foi tanado? Você não tanou aí?
0: Abraço, Alexandre César do Conjunto Ribeiro de Abreu. Tá certo. It's all for a reason.
3: É, mas essa música as mulheres dançavam, pô.
0: O Thunder Five respondeu: só o blog de rádios ainda no ar. Ouvir agora, rádios online, ouviragora.blogspot.com. Muito obrigado, querido. Já transmitiu o nosso programa lá, tá sempre falando da gente e tudo. É do Thunder Five. Anote aí então, ouvir agora, tudo junto, .blogspot.com. A minha rádio Thunder 5 está pausada. Um abraço, meu velho. São Bernardo do Campo. Tudo de bom.
4: É. Paulita doida pra conhecer lá esse São.
1: Essa diaba dessa mulher também.
4: Ela gosta. Ela é uma pessoa que tem um coração grande. É. Ela é conhecimento.
1: Você parece filho de cego. Fica querendo tudo.
0: Deixa eu ver. Deixa eu ver quem mandou essa aqui. Opa, aí é bom, hein?
1: Boa tarde, moçada. Todos bem por aí? Gostaria de agradecer a toda a equipe este delicioso programa. Um rádio antigo feito de madeira moderna por minhas tardes alegres. Neste momento, não, neste mesmo horário, há um ano atrás, eu perdi a companheira de 43 anos. De forma serena e tranquila. Esse programa me ajudou bastante nesse período. Obrigado a todos vocês. É o Maurício Vilela, de Higienópolis, São Paulo.
0: Ele está dizendo aqui, São Bernardo do Campo, SBC é São Bernardo do Campo. Aqui em São Paulo, por estes dias, estava frio e chovendo. Hoje bateu 32 graus. Aí não há cristão que aguente, né?
4: Meu Deus,
0: nem organismo, né? Um abraço para você, Maurício Vilela. Obrigado. Tamo juntos.
3: Essa aí é uma mulher que canta igual um passarinho, né?
0: Barbra Streisand.
4: A Drada Streisand.
0: Você gosta, Titi?
4: Você gosta da Drada Streisand? Canta muito, né?
0: Deixa eu ver aqui. É o tomate. Um carrinho aqui com... Vamos bater uma brita? Ah, eu não acredito nisso, não. O que você tá arrumando aí, tomate? Lá em Arraial da Ajuda. Um abraço, meu velho.
2: Arraial da Duda?
0: É, Arraial da Ajuda.
2: Eu já fui lá, gostei muito. Tomei um banho de nar lá.
0: Tomou um banho de mar?
2: De nar, é. Arraial da Duda é muito dão.
0: Como é que chama lá?
2: Arraial da Duda.
0: Você, deixa a Duda saber disso, né?
1: Boa tarde, turma do Delírio. Saúde e paz para todos, Onofre. Quem vende pipoca é pipoqueiro. Quem vende bala é baleiro. Quem vende carne é carneiro. Saudações celestes ao Geraldo Moreira do Barro União. Aqui tem três mensagens dele, deixa eu ver. É, é isso mesmo. É, boa tarde, turma Delírio. Everton, o boné do Cornélio Carnarinho, ele tem dois furos na frente. Saudações, é o Geraldo Moreira do Bairro União.
2: É, eu tô direito de resposta, Geraldo.
0: Mas não grite, por favor.
2: Como é a velha? Você me respeita.
1: O senhor de Deus vai estourar os microfones da rádio, tudo, cachorro. Uma gritaiada.
0: Deixa eu ver aqui que temos.
1: Aham.
0: Ah, o tomate tá fazendo alguma coisa. Ele tem um cachorrinho deitado.
2: Cachorrinho.
0: Você gosta de cachorro, Titi?
2: Eu gosto de arareca, né?
0: Ah, pois é, mas você podia criar.
2: Você me perguntou se eu gosto de cachorro. Eu acho até bonitinho, sabe?
0: Sei.
2: É o meu negócio de arareca. Não, arareca esse... tão. Dá trabalho,
0: esse
2: né?
0: Esse negócio de criar perereca, onde você tirou isso? Quem é?
2: Você vê, olha.
0: Inusitado
2: muito...
0: isso, né?
2: É, dá muito trabalho, né? Eu dou 5 banhas de arareca por dia, né?
0: O Claudinei tá perguntando se você tava no seu sítio.
2: Eu tava viajando lá no sítio da minha sobrinha.
0: É sítio da sua sobrinha?
2: É.
6: Agora eu sei!
0: Mas que é isso, Zé? Tá ficando louco? É, como é que é o negócio aqui? Zé Maria, São Bernardo do Campo, não é. Não é o quê, canarinho?
2: É cara
0: dele.
2: Não sei, eu?
0: Dá o outro canarinho aqui.
2: Ah, bem.
0: Ele só escreveu assim: São Bernardo do Campo não é.
1: Não é o quê, cachorro? Escreve os três direito. Boa tarde, turma do Delírio e Companhia. Estou na escuta em Ibirité. Ah, é o Henrique, já falamos aqui, não é? Agora eu sei. Você gosta dos Fevers, canarinho?
2: Nossa, mulher, muito. Quando eu conheci o favorito lá no cabaré da mãe dela, né?
0: Sim.
2: Tocava muito Fever. Tocava. Já dancei muito com o favorito.
1: Era só ela e a mãe lá no negócio lá.
2: Você é curioso, né, filha da mãe?
1: Atenção, boa tarde, DJ PC, o melhor que tá tendo, e família Delírio e Companhia, sua bênção, seu Zé da Silva, para minha neta atleticana Beatriz, abraço a todos, é o Geraldinho de João Bolevade. Um abraço, Deus abençoe a sua netinha Beatriz, você deve estar grandona, né?
0: Muito bem.
2: Inclusive, amigo, desculpa dar uma entrada, mas eu tinha que falar.
0: Por favor.
2: Favorita, ela vai lançar o Aqui Você Come Gostoso 2.
0: É outro.
2: É outro restaurante.
0: Olha.
2: É, não vai ser aqui em Minas Gerais, não. Vai ser no Piauí.
0: Que isso?
2: É uma praia de nudismo, né? Ah. É, vai fazer... Pra lançar lá um restaurante.
1: Eu só fico imaginando os caboclos pelados, sentados na mesa, comendo, né? Que...
2: É natureza, todo mundo.
1: Natureza do caramba.
2: Você nasceu de roupa,
1: quando
2: é?
1: Quando você for gritar, olha pra cá, assim, ó, igual.
2: Você nasceu de roupa? Ei, você não nasceu pelado, não, velho.
1: Nasci, mas não ando pelado pra rua fora, não. Boa tarde, Everton e companhia do Delírio. Tudo de bom pra vocês. É o Venilton Bambu de Betim.
0: Abraço, amigo Bambu. Tudo de bom? Aí, ó.
1: Que?

0: Como é que é? Olha aqui o camarim. Tô perguntando se SBC não é São Bernardo do Campo. Já responderam que sim. Ah, então beleza, canarinho.
1: Um abraço, viu, cachorro?
2: É a música do Ioiô. Aí, ó.
3: Ioiô.
2: Ah, ela falou.
0: Olha que bonitinha, a netinha do Geraldinho lá de Monlevade já tá com 1 ano e 5 meses. Olha aqui com a camisa do Atlético.

0: mais amor.
1: Que isso, Zé?
0: A música.
1: Vamos ver. Nossa, tá na hora de ir embora. Que isso?
2: Já tá cadando.
3: Boa
2: já.
3: Tarde, Everton. Boa tarde, turma da minha terra. Será que posso levar a favorita para a torcida do Flamengo comigo amanhã? É o Elgio de Maricá, no Rio de Janeiro.
2: Boa, meu velho. Maricá, favorita doida pra conhecer. Você já conhece, leva ela, conhece Maricá e vai pro jogo, ué.
1: Ela pacote adora. Completo, né,
2: pacote
1: Titi?
2: Completo.
3: Até amanhã, moçada, se Deus quiser. Eu acho que é o Claudinei que mandou. Não pôs o nome, mas eu acho que é ele, viu?
1: Deixa eu ver se tem alguma coisa que ficou pra trás aqui. Que muita beleza, coisa.
2: Que beleza. Que
1: beleza, meu Onofre, quantos...
2: Que beleza, meu amigo.
1: Como é que é o negócio aqui? Geraldo Ribeiro pergunta, seu Onofre, quantos metros de madeira gastou pra construir a Arca de Noé?
4: Não sei, não. Vai tomar banho.
1: O que mais temos aqui? Não, isso aqui não. Bom, então eu acho que já foi tudo aqui. O nosso amigo Thunderfire falando saudades do seu Zé da bicicletaria. É verdade, amigo. Saudades dele, do nosso querido menino Gordo. Todos os dias a gente sente essa saudade, né? Um abraço, meu velho. Um abraço pra todo mundo. Vamos embora, canarinho.
2: Vambora, né? Vambora, que eu não vou sair pra trabalhar ainda, né?
1: Trabalhar hoje ainda?
2: É, não, tem que entregar alguns berrantes, né? Fala aí, Betinho.
4: Quem que compra isso?
2: É, gente? Todo, deixa pra lá, toda pessoa que gosta de usar berrante, né?
1: Um abraço, canarinho.
2: Um abraço.
1: Um abraço pra favorita.
2: É, aparece lá em casa, inclusive a favorita falou, o dia que você for lá, vai fazer a rosquinha.
1: Opa, eu
2: Cê
1: gosto.
2: Vai comer a rosquinha de favor.
1: Gosto de rosquinha com açúcarzinha por cima, assim, né?
2: É, você já comeu lá em casa, rosquinha, não já?
1: Bom, o tempo já estourou.
5: Muito boa.
1: Um abraço
2: já
1: pra você.
2: Tá cadu, gente.
1: Titi, vambora.
2: Vambora.
1: Um abraço, Titi.
2: Um abraço.
1: Todo mundo. Chora não. Muito obrigado a minha turma aqui, seu Onofre, locutor oficial, seu Zé. PC, um abraço, muito obrigado, amanhã de folga, né?
5: Valeu, Everton, quinta tem mais.
1: Tá certo, daqui a pouco Tessia Gonçalves com a Hora do Fazendeiro. Obrigado, Brasil.

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2: Alerta para interdição parcial da Via Expressa de Contagem no sentido Betim, na região do bairro Santa Edviges, pouco antes da chegada ao viaduto Beatriz. O motivo ainda não foi divulgado pela Transcom, mas a lentidão começando na altura do Jardim das Oliveiras. Motorista, você se livra desse congestionamento passando pela Avenida João César de Oliveira. E há reflexos também na Avenida Helena de Vasconcelos, por causa desse bloqueio parcial na Via Expressa. Helena de Vasconcelos tem lentidão no sentido Betim e a opção para você que quer fugir desse trecho de lentidão, motorista, é passar pela Via Vereador Joaquim Costa. Quando vem a virada de temperatura, o corpo sente, o nariz reclama e até dor de cabeça pode vir no pacote. Então pede Medley, porque o tempo muda, mas o padrão Medley continua. Emerson Rodrigues para a Rádio Inconfidência.
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1: Boa tarde, amiga, amigo ouvinte da Inconfidência AM880. Seja muito mais que bem-vinda e bem-vindo. Está começando a Hora do Fazendeiro. Por aqui, muito sertanejo raiz, notícias sobre meio rural e prestação de serviço. Eu, Técia Gonçalves, agradeço sua audiência. Conto com você em nesta terça-feira, 18 de agosto de 2026. Junto com a gente, Paulo César Furtado, nos trabalhos técnicos, e Gabriel Basílio, na assistência do estúdio. São 5 horas e 1 minuto, confira os nossos destaques.
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1: VBP agropecuário chega a 1,39 trilhão de reais. E a área de trigo no Brasil é a menor desde 2017. Estas e outras notícias e muito mais aqui no nosso Hora do Fazendeiro, que está apenas começando, o programa de rádio mais antigo do Brasil e um dos mais antigos do mundo, que você confere também pelo site inconfidencia.com.br ou aplicativo Rádio Inconfidência Oficial. Bora participar com a gente do programa. Nosso WhatsApp é o 319-8276-2663. 319-8276-2663. Telefone fixo 31-3254-3441. 31-3254-3441. Sua participação é sempre muito bem-vinda, muito importante aqui pra gente da Hora do Fazendeiro da Rádio Inconfidência. Ah, parabéns aos aniversariantes desta terça, 18 de agosto. Muita saúde, muitas felicidades, prosperidade. Deus abençoe, proteja, ilumine sempre, sempre. São 5:02 e hoje também Caputira está em festa, celebrando a sua fundação. São décadas de história de um povo trabalhador que tira o sustento da terra e orgulha a nossa zona da mata. É a antiga Santa Helena da Cabeluda, que começou como pouso de tropeiros e se transformou nessa potência rural que conhecemos hoje. Hoje também é dia de festa e de assoprar as velhinhas da nossa querida Porto Firme, que está completando 73 anos de história. Quem passa hoje por aquela terra bonita, banhada pelas águas do Rio Piranga, mal imagina como tudo começou lá atrás, no início do século XVIII. A história conta que os primeiros desbravadores chegaram procurando por ouro no antigo povoado de Tapera. Mas a verdadeira riqueza de Porto Firme não estava no metal pesado, não, meu povo. Estava na fertilidade da terra e na força do produtor rural. Quando a febre do ouro passou, foi a agricultura e a pecuária que fincaram as raízes daquela gente generosa. O município já se chamou Nossa Senhora do Porto Seguro, mas para não confundir com a famosa cidade litorânea da Bahia, nas cartas do Correio em 1943, ganhou esse nome bonito e forte, Porto Firme. Parabéns então a todos de Caputira, Porto Firme. 5 horas, 4 minutos. Bora ouvir música boa. A gente começa muito bem com Zé Belmiro e Paraguai, Paixão de um Boiadeiro.

0: Tá aí pra você, Tião Carreiro e Pardinho, Chora Viola de Tião, Zé Fortuna e Pitangueira, a sanfona e o violão de Zé Fortuna, gravada em 1960. Teve também Parada Dura de Delmir com ele e Delmon. E a primeira de hoje foi com Zé Belmiro e Paraguai, Paixão de um Boiadeiro de Zé Belmiro, 5:15.
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0: O valor bruto da produção agropecuária, que mede o faturamento do setor, é estimado em 1,39 trilhão de reais em julho, segundo o Ministério da Agricultura. A lavoura responde por quase 64% desse valor, com 893,3 bilhões, e a pecuária por 504,8 bilhões de reais. A soja lidera entre os produtos agrícolas, com 336 bilhões de reais, seguida pelo milho, com 158,4 bilhões. Na pecuária, a carne bovina representa 246,5 bilhões de reais. Entre os estados, Mato Grosso tem maior VBP, com 216 bilhões, seguido por Minas Gerais, com 166,2 bilhões de reais. Os valores de 2026 são preliminares. Nossa, é trilhão pra cá, bilhão pra lá, é muita riqueza, né? Graças a Deus, principalmente aqui do nosso estado de Minas Gerais. 5:17, 5:17, vamos ouvir mais música e bora participar fazendo o seu pedido musical para o próximo domingo. É, vamos lá, bora participar. Preciso da sua seleção musical, da sua música preferida, você pode oferecer para alguém também. Basta mandar um WhatsApp ou ligar. O WhatsApp 319-8276-2663 e o telefone fixo 31-3254-3441. Quem abre esse próximo bloco é Zé Baliza e Bajaré, a história do Zé Caboclo. Música.

0: 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Emerson Rodrigues para a Rádio Inconfidência.
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5: Estamos de volta, 5 horas 32 minutos. Ótima tarde para você. Muito obrigada pela sua sintonia. Hora de mandar aquele abraço para quem está participando. É, a gente começa com um pôr do sol maravilhoso e também umas flores, parecem ser o quê? Buganvilhas, rosas, lá do Recanto das Araras, em Pará de Minas. Belas fotos, muito obrigada por compartilhar. Vanderlei Gonzaga e Dalva, lá no Recanto das Araras. Aquele abraço para vocês e toda a família Gonzaga. Abraço também para o Romário de Betim. Alô, Romário. Deus continue abençoando você e sua família também. O Venilton Bambu de Betim também está por aqui, desejando tudo de bom para a gente, tudo de bom aí para vocês também. Highlander do Barreiro falou que hoje a turma está melhor. A bebedeira passou para uns, mas para outros estão piores que ontem. Deve ser porque tomaram uma ontem para poder rebater, né, de domingo, do fim de semana. E ele falou que hoje tem sabe o que lá? Pastel frito, delícia, delícia, de massa caseira, nos sabores palmito, banana, queijo e carne moída. O trem aí tá bom demais, que isso, que delícia. E ele falou, como sempre, a turma boa de dente que serra madeira tá lá de plantão, que é o João da Sol, do Marlon da Moto, o Fábio Pedreiro, Erli da Bateria, Valdecir Inhonho e ele, o Lobisomem. E também aqui com a gente, o Jossano, é o JJ do Pindorama, mandando aquele abraço pro amigo dele, o Mário, que também tá lá no Pindorama. Alô, Mário Lúcio. Alô, seu Dario. Alô também, o filho do seu Dario, que é o Paulinho, Paulo Datas, que trabalhou comigo lá no Servas, Serviço Voluntário de Assistência Social. Que saudade de vocês. Mário Lúcio, aqui também, do Pindorama, ele mandou mensagem. Falou que o técnico devolveu 2 rádios para ele. Ele voltou a sintonizar a AM pela vila também. Olha, que legal. Deve ser pelo rádio, né? Que ele já tá com rádio. Acho que antes ele tava no aplicativo, não é mesmo, Mário? Um abração. Fico muito feliz. Musair, do Rancho, que é só alegria. Ah, e falou que todos que trabalham nessa data, grande Inconfidência, e todos que escutam também. Parará, parará. Tá mandando um abraço aqui pra gente. Musair, do Rancho Alegria. O Geraldo do Petrovale, em Betim, também tá aqui com a gente, desejando uma ótima tarde de terça-feira a todos nós, equipe Inconfidência, a minha mamãe Tina Gonçalves e também pra mim. Deixa eu ver onde é que eu parei aqui, parará, parará, agora o bichinho do parará mesmo, chegou por aqui. Aí ele falou que tá ligadinho nesse maravilhoso gigante que é a Hora do Fazendeiro. Deus abençoe também vocês e a cada ouvinte que tá juntinho aqui com a gente. Zé Benedito de Angra dos Reis, também ouvindo o programa que ele ama. Desejando uma tarde maravilhosa. Obrigada para você também, para o Mário Penedo também, do Inconfidentes. Tá mandando também abraço para mim, Rádio Inconfidência, Hora do Fazendeiro, fique com Deus também. E Maria de Fátima, nossa querida Maria de Fátima do Inconfidentes, passando por aqui, também desejando uma ótima tarde, abraço para mim, minha mãe Tina Gonçalves, Cici que tá em Pequi, Juju Moura, Renata Toledo, toda a equipe da rádio, desejando muitas bênçãos, muita luz no decorrer da semana. É isso aí que a gente precisa.

Vamos com Deus, com muita fé. Obrigada a você também, obrigada a cada um que tirou um tempinho para participar. São 5h36, bora de mais música com De Paulo e Paulino. Sonhei com você.

0: Apaixonado por Você, de Rick Alexandre, com Gino e Geno. Milionário José Rico, também por aqui com Coração de Pedra, de Belmiro e Josefina de Paiva. Muda de Vida, com Zezé de Camargo e Luciano. E a primeira foi Sonhei com Você, com Di Paulo e Paulino. 5h50.
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0: Começa amanhã em Santa Rita de Jacutinga, na Zona da Mata, a Expo Agro 2026. A programação segue até domingo, dia 23, com a exposição agropecuária e o 26º Torneio Leiteiro. O evento será realizado no campo do Santaritense e tem entrada gratuita. A programação reúne atividades voltadas ao produtor rural e ao público em geral. A expectativa é de movimentação no município durante os 5 dias de evento. Ai, que delícia, hein? Ó, maravilha! Começa amanhã, hein, gente? Quarta-feira, Santa Rita de Jacutinga. 5h51, 5h51. Vamos aqui mandar mais um abraço pra quem? Pra Luísa, do Eldorado. Alô, Luísa! E ela falou assim, ó, com muito amor, muita luz, muitas bênçãos na sua vida. Você merece tudo de bom, você também. Muito obrigada. Ela tá ligando para poder agradecer. O pedido dela no túnel do tempo foi atendido. Ela não conseguiu ouvir por causa do quê? Porque ela viajou de improviso. Mas ela... E não tinha internet onde ela estava. Mesmo assim, se tiver tocado, com certeza tocou do fundo do coração. Ela falou um grande abraço. Você é uma pessoa muito abençoada. Muito obrigada. Muitas bênçãos na sua vida também, viu, Luísa? Uma ótima tarde, ótima noite para você. Olga Lina de Pedras, de Sete Lagoas, também aqui com a gente. Genesi Maria, do Rancho Harmonia, em Taquaraçu de Minas, aquele lugar bonito também, bonito de se viver e de se ver, né? 5h52, vamos ouvir o quê, hein? PC que vai escolher a música. Qual que você escolhe aí, PC? Pode ser Mazinho Quevedo mesmo? Então, Mazinho Quevedo, Xalana.

Mazinho Quevedo cantando Xalana, ela que é de Mário Zan e Arlindo Pinto. Agora são 5 horas 55 minutos, chegando o comercial Ave Maria, e a gente volta com muito mais Hora do Fazendeiro para você depois das 6 da noite. Fique ainda com Miranda e João do Rio, Balanceio da Esperança, de Lourival e João do Rio. Até já!

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2: MG-30 no caminho para o centro de Nova Lima tem pista parcialmente interditada na região do Vale do Sereno. Detalhes ainda não foram divulgados, mas o congestionamento é de cerca de 3 quilômetros. E sem opção de desvio por perto, muita calma, programe-se, motorista. Na chegada a Belo Horizonte, trânsito lento na MG-30, desde o Vila da Serra até o trevo do Shopping do Belvedere por excesso de veículos. 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Emerson Rodrigues para a Rádio Inconfidência.
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2: 6:05, estamos de volta com o nosso Hora do Fazendeiro. Vamos juntos até às 6:30 desta terça-feira maravilhosa, 18 de junho. Junto com a gente, ela por aqui, Juliana Moura, nos trabalhos técnicos. E Gabriel Basílio continua na assistência do estúdio. E hoje, eu esqueci, não podia ter esquecido dessa data, gente. É dia do estagiário. Parabéns a todos os estagiários. É assim que tudo começa. Muita força, muita resiliência, muita paciência para vocês e muito obrigada a todos os estagiários que passaram e que ainda estão por aqui com a gente no Hora do Fazendeiro, né, em Confidência AM, FM, na Rede Minas. Parabéns para vocês, viu? E muito, muito obrigada, toda a nossa gratidão. Então, um alô aí especial pro Gabriel Basílio, pro Bernardo Alves, que passou por aqui antes, também a Ellen Batista. Um grande abraço para vocês. Guilherme Prado também, a Duda, que ainda tá com a gente, e foram muitos. Eu não vou arriscar, senão vou esquecer o nome aqui de todo mundo. 6:06, ainda tem abraços por aqui para quem tá participando. É a Cássia do Santa Cruz em Contagem, a Elizabeth do Novo Riacho também em Contagem. Noite abençoada por Deus para todos nós, é isso aí. Ela falou, como sempre, Hora do Fazendeiro é tudo de bom, também acho. Sou suspeita, mas eu também acho. Muito obrigada. Marcelene Assis de Pequi por aqui, desejando feliz noite de terça-feira. Ela e Antônio estão curtindo muito a Hora do Fazendeiro, parabenizando aqui a toda a equipe, mandando abraços para Fafá, Mário Penedo, Juju do Inconfidentes, Antônio Marcos de Nova Lima, Canda do Floramar, Wanda, Maria das Graças do Riacho, Tina Gonçalves, equipe, ouvintes e família Inconfidência para você também. Manuel Neto do Floresta também por aqui, ele que tá aqui em Belo Horizonte fazendo sabe o que, gente? Paella com fruto do mar. Nossa Senhora, eu queria ter um jeito de mandar para vocês essas fotos que eu recebo maravilhosas de pôr do sol, de flores e de pratos maravilhosos. Parabéns, Manuel. Ficou linda de viver. Me deu água na boca, claro, para variar. João Bosco de Nova Lima também tá por aqui. Falou que hoje é um dia muito especial, é aniversário de quando Deus me deu a oportunidade de conhecer o grande projeto dele, o planeta. Parabéns, João Bosco de Nova Lima. Um grande abraço para você. Muita saúde, muita saúde. Felicidades para você, para todos os aniversariantes. Muito obrigada aí pela participação de cada um. São 6:08, comemore bastante, hein? Abraço para Dona Alzira lá no sítio da Tolda, em Três Marias também. 6:08 na Inconfidência, a gente começa a programação musical de novo com Sérgio Reis e Filhos, Romaria.

0: A gente tocou para você Del Vecchio e Pedrinho, Sorriso do Mundo, composta pelo Venâncio. E também Romaria, de Renato Teixeira, com Sérgio Reis e Filhos, 6:14.
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0: A área destinada ao cultivo de trigo no Brasil deve ser a menor desde 2017, o que pode reduzir a oferta nacional e aumentar a dependência das importações na temporada 2026-27. A avaliação é do Centro de Estudos Avançados em Economia Aplicada, o CEPEA. Segundo a estimativa do Departamento de Agricultura dos Estados Unidos, o Brasil deve importar 7,5 milhões de toneladas de trigo entre outubro de 2026 e setembro de 2027. Com esse volume, o país deve ocupar a quarta posição entre os maiores importadores mundiais do cereal, atrás de Egito, Indonésia e Argélia. 6:15, Vivo Brasil, 6:15. Um abraço, deixa eu ver mais pra quem, se chegou mais alguém aqui, Chegou sim, a Janaína de Nova Lima. Alô, Janaína, e ela tá enviando um super abraço pra você, viu? Aniversariante do dia, o João Bosco de Nova Lima, que é o pai dela. Hoje é aniversário dele, é isso aí. E ela falou, ó, eu te amo, papai, Deus te abençoe, que lindo. Seja bem-vinda, Janaína, um grande abraço pra você, mais um de novo que ele merece, João Bosco de Nova Lima. São 6:16. Bora ouvir Minha Terra, Minha Gente, com Funcionário e Luiz Moreno.

0: E a gente tocou para você Funcionário Luiz Moreno, Minha Terra, Minha Gente, de Meire e Funcionário, 6:19.
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0: Reforçando a tendência de alta no segundo semestre, os preços da maçã subiram nos últimos dias. Agentes consultados pela equipe de hortifruti do CEPEA relatam que a valorização é resultado, sobretudo, da menor disponibilidade de frutas estocadas. Neste cenário, o Centro de Pesquisas destaca que, embora os estoques ainda estejam altos, o volume está menor do que há algumas semanas, favorecendo a recuperação gradual dos preços. Pesquisadores do CEPEA ressaltam que os avanços mais expressivos nos preços de negociação são verificados para a FUGE. Agora você confere as cotações atualizadas para os principais produtos agropecuários em Minas Gerais. A arroba do boi gordo está cotada a cerca de R$ 320,50 no Triângulo Mineiro, R$ 316,50 no Norte de Minas, R$ 321,50 no Sul de Minas. A carne suína com R$ 50,00 no Sul de Minas. A carne suína com o mesmo valor, R$ 8,50 quilo. Já a caixa com 30 dúzias de ovos vermelhos extra está em torno de R$ 149,00. Nos grãos, a saca de 60 quilos do milho é vendida a aproximadamente R$ 55,35 no Noroeste. A

A loja registra cerca de R$ 130 no sul de Minas e R$ 131,25 no Triângulo Mineiro. A saca de 60 quilos do Arábica tipo 6, o café, está em torno de R$ 1.770 em Manhuaçu, na região das Matas de Minas. 6 horas 21 minutos. Essa foi a nossa cotação atualizada de produtos agropecuários em Minas Gerais. Vamos ouvir Zé Moreno e Paraense. Tiro de canhão.

0: É isso aí, Zé Moreno e Paraense, Tiro de Canhão de Zé Moreno e Rubens Simões. Agora 6h24.
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0: A previsão do Instituto Nacional de Meteorologia indica tempo firme em Minas Gerais nesta quarta-feira. O céu deve ficar claro a parcialmente nublado na maior parte do estado, sem previsão de chuva. A condição de tempo seco deve continuar predominando nos próximos dias. Em Belo Horizonte, da região metropolitana, o dia deve ser de sol entre poucas nuvens. A atenção fica para a baixa umidade do ar, principalmente durante a tarde. O INMET prevê que o tempo permaneça estável em Minas, pelo menos até o dia 23. Maravilha! 6h25, vamos ficando por aqui com o nosso Hora do Fazendeiro, que é produzido pelo jornalismo da Rádio Inconfidência. Apresentação e programação musical, Técia Gonçalves. É a edição do nosso querido Gustavo Abreu. Muito obrigada. Também obrigada aos trabalhos técnicos dele, PC Furtado, e dela, Juliana Moura. Também obrigada, assistência de estúdio e produção de Gabriel Basílio, diretoria de conteúdo e programação Flávia Ivo, diretoria geral Luciano Correia e presidência Ike Aslovic. Você ouve a Hora do Fazendeiro aqui na Inconfidência, de segunda a sexta, a partir das 5 horas da tarde. Aí a nossa homenagem, nosso muito obrigada a duas grandes atrizes. O Brasil perdeu em menos de 24 horas duas grandes damas da nossa arte. Laura Cardoso morreu aos 98 anos na noite de segunda-feira em São Paulo, e a Glória Menezes, que faleceu hoje aos 91 anos, nessa terça-feira, no Rio de Janeiro. Ambas começaram no rádio, construíram uma história que embalou os lares de todo o país. Muito obrigada, um grande abraço para você que ficou até aqui com a gente. Muito obrigada, uma ótima noite. Fique com Deus e também com um pouco de Helena Meireles e Francisco Machado. Tropeiro, é hoje, dia de tropeirar lá no Festival do Tropeiro. Vamos que vamos, 6h26, ficamos por aqui, obrigada.

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2: Na chegada, a BH-BR 040 tem trânsito retido agora na reta do Califórnia. Reflexos de lentidão que somam mais de 3 quilômetros desde o bairro Jardim Bandeirantes. Motorista, você ganha tempo pela Avenida Teleférico e Via Expressa. Na saída para Sete Lagoas, trânsito lento também na BR 040. As filas começam antes do trevo da Ceasa e vão até o Morro do Confisco em Contagem. Você pode desviar pela Avenida João Gomes Cardoso por vias internas do Cabral e retornar pela Avenida Wilson Tavares Ribeiro. 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Emerson Rodrigues, para a Rádio Inconfidência.

Olá, boa noite. Duas pessoas morrem e uma fica ferida no desabamento de uma passarela na rodovia Fernão Dias, na divisa de Minas e São Paulo. Amigos e familiares se despedem das vítimas do acidente com o ônibus de turismo que tombou na BR-040 em Petrópolis. Número de ocorrências envolvendo adolescentes suspeitos de infrações cresce em Minas Gerais. E na entrevista de estúdio de hoje, por que o número de empresas que entram em recuperação judicial está crescendo tanto no Brasil? O Jornal Minas está no ar.

Duas pessoas morreram após uma passarela desabar na rodovia Fernão Dias, na cidade de Vargem, em São Paulo, próxima à divisa com Minas Gerais. Uma carreta que transportava um caminhão seguia no sentido São Paulo quando atingiu a passarela. O impacto derrubou a estrutura que atingiu um carro que seguia pela rodovia. Os dois ocupantes do veículo morreram no local. Um outro motorista que estava em outro caminhão não conseguiu parar e colidiu com a estrutura. O homem ficou preso às ferragens, mas teve apenas ferimentos leves. Os escombros bloquearam as duas pistas, provocando 15 quilômetros de congestionamento no sentido

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1: A Força Integrada de Combate ao Crime Organizado realizou uma operação policial no município de Capitão Andrade. Os militares identificaram indícios da atuação de grupos criminosos rivais em uma disputa pelo controle de pontos de vendas de drogas no município. Durante o cumprimento das ordens judiciais, foram apreendidas drogas ilícitas, entre elas cocaína e maconha. Uma pessoa foi presa em flagrante por tráfico de drogas. O homem foi preso transportando 217 quilos de maconha na BR-365 em João Pinheiro, no noroeste de Minas. Durante a fiscalização, os policiais perceberam forte odor da droga vindo do porta-malas. Na vistoria, foram encontrados 397 tabletes de maconha. O motorista informou que havia saído de Guaíra e seguia para Pirapora. O homem foi preso e a droga e o veículo foram apreendidos. 11 adultos foram presos e 2 adolescentes foram apreendidos durante a Operação Ícaros, que tem como objetivo combater a atuação de grupos criminosos ligados ao Comando Vermelho na zona da Mata Mineira. Além das prisões, foram recolhidos 3 aparelhos celulares, um drone, uma porção de crack, uma barra de maconha e uma balança de precisão. As investigações apontaram a existência de uma estrutura criminosa na região, com a participação de dezenas de investigados e de adolescentes recrutados pelo grupo. Ainda, segundo a polícia, os líderes davam instruções diretamente da penitenciária Professor Ariosvaldo Campos Pires, em Juiz de Fora. A idosa de 95 anos, diagnosticada com Alzheimer, que estava desaparecida desde domingo, foi resgatada na zona rural de Caeté. A ausência da vítima foi percebida por familiares que acionaram os bombeiros. Um caseiro de uma propriedade vizinha informou ter avistado a senhora a cerca de 2 quilômetros do local de origem. A equipe de busca com cães sinalizou a presença de odor humano em direção a uma área de vegetação fechada. Com a chegada da noite, um drone realizou um sobrevoo no local utilizando câmera térmica e encontrou a idosa. Ela estava consciente e com sinais vitais estáveis, apresentando fraqueza e dificuldade de locomoção pela desidratação e pelo período prolongado sem alimentação. A vítima foi resgatada e encaminhada para atendimento médico.
0: E a comunidade da Vila Acabamundo, em Belo Horizonte, se despediu de 4 das vítimas do acidente com ônibus que tombou na BR-040 em Petrópolis, no Rio de Janeiro. A repórter Nayara Gonçalves acompanhou as despedidas.
2: A comunidade da Vila Acabamundo, em Belo Horizonte, se despediu de 4 das vítimas do acidente com um ônibus que tombou na BR-040 em Petrópolis, no Rio de Janeiro. Jennifer Ferreira Carvalho, Luciana Ferreira Carvalho, Priscila de Souza Brás e a pequena Lavínia Eduarda Souza Dias foram veladas na Associação Querubins. A tragédia deixou a comunidade em luto e causou comoção entre familiares e amigos. Durante a manhã, acompanhamos também o velório de Kathleen Poliane Alves de Oliveira, que estava grávida de 5 meses. O namorado dela, Gabriel Bernardes da Silva, também estava no ônibus e sobreviveu ao acidente.
3: O motorista estava correndo, aí nós pedimos ele para parar de correr. Continuou, eu tentei ir lá impedir antes do acontecido, mas ela não quis deixar, eu não queria soltar minha mão. Antes do acontecido, ela me abraçou, falou, me agradeceu, falou, te amo, obrigado por tudo. Me deu um beijo e não sabia o que ia acontecer. Isso passou 5 minutos, aconteceu esse acidente, o ônibus virou.
2: A prima de Kathleen, Luísa Marra, também falou sobre a vítima, que estava realizando o sonho de ser mãe. Luísa pediu justiça e cobrou a responsabilização pelo que aconteceu.
4: É revoltante, porque nós, quando vamos comprar uma passagem, a gente não sabe se aquele ônibus pode ou não pode sair do estado. isso nunca é informado, e ela foi como uma vítima, e foi uma sequência de fatos errados que culminaram na tragédia. O motorista correndo muito, tinha um motorista reservas que não assumiram a direção, uma serra que estava em obra e ele não se atentou a isso. Então, assim, foram vários erros que podiam ter evitado a tragédia.
2: A dor da família e dos amigos de Kathleen se repete em outros pontos da Grande Belo Horizonte. Ao todo, 10

0: Mulheres morreram no acidente. Além de 5 vítimas veladas aqui, outras 5 serão sepultadas em Santa Luzia. Keila Perucci da Silva e Daiane de Lima Viana foram veladas e sepultadas nesta terça em Santa Luzia. Alessandra Dutra Ferreira, Natália Firmino de Barros e Vânia Hélida de Jesus tiveram sepultamento previsto para esta quarta-feira. O ônibus tinha saído de Belo Horizonte na noite de sábado, com destino a Copacabana, no Rio de Janeiro. Era uma viagem bate e volta. No quilômetro 91, na BR-040, em Petrópolis, o motorista perdeu o controle do veículo. O ônibus saiu da pista e tombou. Segundo a Polícia Rodoviária Federal, haviam 47 passageiros e 2 motoristas no veículo. 10 mulheres morreram e mais de 20 pessoas ficaram feridas.
1: O Centro Integrado de Atendimento ao Adolescente Autor de Ato Infracional apresenta o balanço de ocorrências com menores de idade suspeitos de cometer infrações. Os dados consolidados se referem ao ano de 2025 e houve aumento nos registros em relação ao ano anterior.
2: Foram 3.462 atendimentos em 2025, aumento de 12,22% em relação a 2024. O tráfico de drogas foi o principal motivo dos atendimentos, seguido por ameaças e furtos. A maioria dos adolescentes atendidos era do sexo masculino e tinha entre 15 e 17 anos. Os casos também envolveram conflitos dentro das escolas. Ao longo do ano, foram registrados 374 atendimentos relacionados a situações ocorridas em instituições de ensino, principalmente entre adolescentes de 13 a 16 anos. Os casos mais comuns foram ameaças, brigas e agressão. Em 94,43% das ocorrências, era a primeira vez que os adolescentes passavam pelo sistema de atendimento socioeducativo. Além das medidas determinadas pela Justiça, foram adotadas ações para tentar resolver os conflitos e evitar que os adolescentes voltassem a cometer infrações. Entre elas estão a obrigação de frequentar a escola, o acompanhamento das famílias e o encaminhamento para atendimento médico ou psicológico.
1: E a seguir, na entrevista de estúdio de hoje, por que o número de empresas que entram em recuperação judicial está crescendo tanto no Brasil? Nós já voltamos.
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1: O grupo Casas Bahia, um gigante do varejo brasileiro, anunciou que entrou com pedido de recuperação judicial para renegociar as dívidas, estimadas em mais de 17 bilhões de reais. Ela se junta a outras empresas do varejo que passam por dificuldades. Um dos desafios para o setor é uma mudança no comportamento dos consumidores, que cada vez mais preferem fazer compras na internet. Veja na reportagem da TV Brasil.
2: A Rua Santa Efigênia, na região central de São Paulo, é um dos principais polos de compras da capital paulista. Por aqui é possível encontrar uma infinidade de produtos eletrônicos e itens para o lar. Mas, nos últimos anos, quem trabalha por aqui sentiu uma forte queda no movimento.
3: Antes da pandemia, o pessoal procurava lugar para estacionar aqui, ó, como vocês podem ver aí na rua. Olha o tanto de vaga que tem para estacionar. E não tinha, era briga para estacionar o carro na rua.
2: Marcos só veio comprar na loja física porque queria ver o produto de perto.
4: Eu costumo comprar pela internet quando eu tenho certeza das dimensões, eu olho o desenho técnico, mas quando eu tenho dúvida eu venho pessoalmente.
2: O varejo tem crescido no país. Em 2025, a alta foi de 1,6%, segundo dados do IBGE. Mas olhando apenas para o segmento online, o aumento foi de quase 20%, o maior faturamento da história. O comércio online faturou 295 bilhões de reais em 2025. São Paulo concentra a metade das vendas dos produtos pela internet no país. Em 10 anos, o comércio eletrônico saltou 429%.
5: Na nossa avaliação, não há bem uma canibalização do varejo físico pelo varejo online. Hoje em dia, a tendência é que eles se complementem. Tanto o consumidor consultando online e indo à loja para comprar ou para experimentar, como ao contrário, o consumidor indo na loja para depois procurar online o melhor preço.
2: Benedito é vendedor nesta loja de iluminação. Segundo ele, a saída foi investir no comércio online, que é o que tem sustentado a loja física.
6: Quando para o caminhão para distribuir as coisas, vem tudo para a internet, a mercadoria que chega para a internet. E assim, é 90% internet e 10% da loja.
1: O pedido de recuperação judicial da Casas Bahia é só mais um de milhares de casos do país. Uma recente pesquisa do Serasa Experian identificou que o número de empresas em recuperação judicial no Brasil bateu recorde em 2025. No ano passado, quase 2.500 empresas entraram na justiça com processos para reestruturar as contas. Neste ano, em apenas 6 meses, o número já passa de 6.300 empresas. Ou seja, quase o triplo do número de casos. Para entender o que está acontecendo para causar esses endividamentos de tantos CNPJs, vamos conversar com o advogado Bernardo Bicalho, especialista em recuperação judicial. Seja muito bem-vindo, Bernardo.
7: Obrigado, boa noite a todos que nos assistem. Prazer estar aqui.
1: Perfeito. E para o nosso telespectador e nosso ouvinte da Rádio Confidência entender o que é, então, a recuperação judicial. Quando coloca judicial, já dá um peso grande, né?
7: A recuperação judicial é um mecanismo estipulado pela lei que o empresário utiliza para atravessar um momento de crise. Ele está com dificuldades financeiras, dificuldades econômicas, às vezes crises de liquidez. Eu falo que a recuperação judicial ela é baseada num tripé. Ela é uma crise financeira, né, com a viabilidade da empresa continuar, ou seja, ela tem que se recuperar e ela tem que ir lá na frente se reestruturar, né, para sair dessa crise e pagar os seus credores. Esse é o objetivo. É um momento em que a empresa atravessa uma turbulência, mas que lá na frente ela sai dessa turbulência e continua a atividade normalmente.
1: A gente fala dos números, né? Existe um contexto, talvez um contexto macroeconômico, um contexto de crédito, que faz com que essas empresas tenham aumentado o número de pedidos de recuperação judicial?
7: Sim, o Brasil está passando há muito tempo por uma crise. Né? A crise que nós atravessamos, ela é uma crise multifatorial. Né? Nós temos uma taxa de juros altíssima, a segunda maior taxa de juros do mundo. É, nós temos um problema de cambial, nós temos um problema de escassez de crédito, alta inadimplência, né, uma inflação que ainda persiste, margens apertadas para o empresário, né, uma incerteza do futuro, né, do futuro de atividade econômica. Nós estamos agora entrando numa revolução industrial da inteligência artificial, isso vai mudar a realidade das empresas, como é que elas vão ser daqui a 5 anos, daqui a 10 anos, ou se elas continuarão a existir, se elas vão ter que se adaptar. Então, não existe uma única causa. Existe um somatório de fatores que cada um, dentro da sua proporção, né, contribui para que as empresas passem por esse momento de dificuldade.
1: Estamos falando de Casas Bahia, do Ponto Frio, que faz parte do mesmo grupo. Lojas Americanas acabou de sair de uma recuperação judicial. Estamos falando de grandes empresas. Mas a recuperação judicial não é só para aqueles grandes CNPJs. As microempresas também podem passar por essa recuperação?
7: O que está acontecendo nos últimos anos é que aquele pequeno empresário, ele tem se formalizado para obter vantagens tributárias, principalmente. E, com isso, consequentemente, ele passa também pelo ônus de ser empresário no país. Né? Não só o bônus, mas o ônus. E, muitas vezes, ele não está preparado para suportar esse ônus. Não estando preparado para suportar esse ônus, ele acaba, muitas vezes, sucumbindo e tendo que ir ao judiciário pedir a recuperação judicial, que, dentre outros elementos, possibilita que o empresário prolongue o perfil da dívida, peça um deságio no pagamento dessa dívida, né, renegocie com seus credores como pagar, apresente um plano, enfim. Tem várias vantagens que a recuperação judicial atribui ao empresário.
1: Agora, para o consumidor, para aquele cliente daquela empresa que pediu a recuperação judicial, muda alguma coisa de imediato para ele?
7: Muda. Muda porque a relação jurídica com a empresa passa a ser diferente. A gente fala que existe o período data da recuperação, do pedido da recuperação judicial para trás e data do pedido da recuperação judicial para frente. Essa data do pedido da recuperação judicial para trás, todo esse valor, toda essa dívida que esse consumidor tem com a empresa, com esse cliente tem com essa empresa, ele vai estar sujeito à recuperação judicial, ao plano de pagamento dos credores. O que tem para frente, não. Ele está fora da recuperação judicial e a relação da empresa com esse consumidor continua normalmente.
1: Tá certo, doutor Bernardo. Muito obrigado pela sua participação e pelos esclarecimentos sobre recuperação judicial.
7: Eu quem agradeço.
1: Pipa e rede elétrica nunca é uma combinação que dá certo. E a CEMIG faz o alerta para os cuidados nessa época em que a brincadeira é favorecida pelos ventos.
8: No primeiro semestre de 2026, a CEMIG registrou quase 1.300 ocorrências causadas por pipas na rede elétrica, que interromperam o fornecimento de energia para mais de 300 mil clientes. Embora altos, os números tiveram uma redução em comparação com o mesmo período do ano passado. A CEMIG reforça que as pipas continuam entre as principais causas de interrupções no fornecimento de energia durante o período de férias escolares e de ventos mais intensos, como explica Jorge Magno, engenheiro do Centro de Operações da CEMIG.
9: Esses números preocupam muito, pois a condição dos ventos dessa época favorece a prática que pode aumentar muito o número de ocorrências envolvendo a rede de energia. A orientação da CEMIG é que a brincadeira aconteça apenas em locais abertos e afastados da rede elétrica. Quando a linha entra em contato com a fiação de energia, pode cortar os cabos, causar curtos-circuitos, desligamentos e até acidentes graves.
8: O engenheiro ainda reforçou que o uso de linhas cortantes é proibido em Minas Gerais.
9: Caso uma pipa fique presa na rede, nunca tente retirá-la. Nesses casos, a orientação é manter a distância e acionar a CEMIG pelos canais de atendimento.
1: E o El Niño deve ganhar força nos próximos meses e pode trazer impactos para o clima e também para o setor de energia. A menor oferta de chuvas em algumas regiões pode reduzir o volume dos reservatórios das hidrelétricas e aumentar os custos de geração. Mas há alternativas que podem ajudar a diminuir o peso dessas variações no bolso do consumidor. A reportagem é do Rafael Nasta. Vamos ver.
10: Essa fazenda fica em Itaguara, na região metropolitana de Belo Horizonte. O Marcelo é empresário e cuida de uma rede de negócios. Há quase 10 anos, ele usa a energia fotovoltaica nas empresas e também nas propriedades. Depois de sentir no bolso os efeitos das mudanças nas tarifas de energia, desta vez, ele espera passar pelos possíveis impactos do El Niño com mais tranquilidade.
11: Essas alterações nas bandeiras aí, quando passa para a bandeira amarela, ela já complica, quando vem a vermelha, impacta muito, que a energia é cara, né? Se acontecer esses fenômenos da natureza aí, essa usina fotovoltaica vai me dar uma tranquilidade, assim, eu espero, porque eu vou continuar produzindo minha energia.
10: O El Niño deve se intensificar nos próximos meses, e uma das preocupações é com a distribuição das chuvas. Se os reservatórios das hidrelétricas receberem menos água, o sistema pode precisar acionar as termoelétricas, que têm um custo maior de geração.
12: Olhando para uma paisagem como essa daqui, ó, da Lagoa da Pampulha, é difícil da gente imaginar que um fenômeno que começa a milhares de quilômetros daqui possa influenciar o clima. Mas é justamente isso que acontece. O El Niño, ele altera a circulação da atmosfera e pode mudar o comportamento das chuvas e das temperaturas em todo o país.
13: Aumenta a probabilidade da gente ter ondas de calor mais intensas e temperaturas mais elevadas, que pode ter aí alguns períodos maiores de seca, aí, mas a gente não tem um sinal bem definido com relação à seca. Então aumenta aquelas pancadas de fim de tarde e noite, né? Então muda essa formação das chuvas, que pode ser mais na forma de pancadas e menos sistemas de zona de convergência do Atlântico Sul, que é aquele sistema meteorológico que provoca chuva por vários dias consecutivos.
10: Este especialista em energia explica que o mercado já conta com novas tecnologias que podem gerar menos impacto para o consumidor. Como nós já mostramos no começo da reportagem, a energia fotovoltaica.
14: O consumidor, ele pode ou instalar painéis, se ele busca uma economia maior na sua conta, investindo na compra dos painéis, ou mesmo buscar energia solar por assinatura, que você consegue uma redução importante na conta de, em média, 20%, sem investir nada do seu dinheiro.
10: E por mais que todo mundo já saiba, não custa relembrar. Medidas simples ainda podem fazer a diferença para driblar um dos maiores vilões no consumo de energia.
14: Você passar menos tempo debaixo de um chuveiro elétrico é muito importante, você regular a temperatura do ar-condicionado. Muita gente coloca ali no 16, 18 graus. Isso gasta muito mais energia do que se colocar 22, 23, até 24 graus, que é uma temperatura amena.
1: E vamos falar de folia, porque já começou o cadastramento dos blocos de rua que desejam participar do Carnaval de Belo Horizonte em 2027. A inscrição é gratuita e pode ser realizada até o dia 18 de setembro no sistema de eventos da PBH. No momento da inscrição, os blocos devem informar data, horário, trajeto e tipo de equipamento de som que será utilizado. Os blocos de rua que já participaram de edições anteriores poderão cadastrar até 2 desfiles. Já os blocos estreantes poderão cadastrar apenas 1. O período oficial do Carnaval de BH será de 23 de janeiro a 14 de fevereiro. Dúvidas sobre o cadastramento podem ser enviadas para o e-mail carnaval.belotour@pbh.gov.br. E o Jornal Minas, segunda edição, termina aqui. Boa noite e até amanhã.

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1: Alerta para retenção agora na Avenida Nossa Senhora do Carmo, sentido centro, no encontro com a Avenida do Contorno, região do bairro Carmo. Com trânsito intenso neste horário de pico, a lentidão começa nas curvas do Paredão do Belvedere. Na outra opção, do trevo do Shopping do Belvedere para o centro, Avenida Raja Gabalha, com trânsito intenso a partir do Conjunto Santa Maria até o Cidade Jardim. Na Raja Motorista, você tem a opção de entrar no bairro São Bento e seguir para a região central de BH pelas avenidas Arthur Bernardes e Prudente de Moraes. 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Emerson Rodrigues para a Rádio Inconfidência.
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1: Em Brasília, 19 horas. Está no ar a Voz do Brasil. As notícias do governo federal que movimentaram o país no dia de hoje.
2: Olá, boa noite.
1: Boa noite para você que nos acompanha em todo o país.
2: Terça-feira, 18 de agosto de 2026.
1: Vamos aos destaques do dia.
2: Atualização da lei seca.
1: Nova regulamentação prevê o uso de equipamentos para identificar outras substâncias além do álcool.
2: Após acidente, em caso de morte, será obrigatória a realização de exame para detectar álcool ou drogas ilícitas.
1: Atendimento a mulher.
2: Busca de informações sobre direitos e proteção lideram chamadas ao Ligue 180. Graziela Mendonça.
3: A violência psicológica respondeu por 35% das mais de 98 mil denúncias recebidas pelo canal nesta primeira metade do ano.
1: Anvisa aprova duas novas canetas para tratamento de diabetes.
2: Os dispositivos possuem como princípio ativo a semaglutida, obtida por via sintética.
1: Em entrevista, a diretora da agência da agência, Daniela Marreco, destaca a importância da aprovação desses medicamentos.
4: Consideramos, sim, bastante perigoso e, em termos de segurança para o paciente utilizar produtos que não estão regularizados, pode sim trazer um risco à saúde das pessoas.
2: Hoje, na apresentação da Voz do Brasil, Luciana Vasconcelos e Luciano Seixas.
1: E acompanhe a gente ao vivo. 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
2: O Conselho Nacional de Trânsito atualizou procedimentos de fiscalização da Lei Seca, que estabelece regras para coibir a condução de veículos sob influência de álcool.
1: As novas medidas entram em vigor após publicação no Diário Oficial da União.
2: E quem tem todos os detalhes das atualizações é a repórter Luana Karen, que conversa com a gente ao vivo. Boa noite, Luana.
5: Boa noite, Luciano e Luciana. Boa noite aos ouvintes da Voz do Brasil. O novo regulamento passa a prever três formas principais de verificação durante fiscalizações: teste com bafômetro, teste em equipamento específico que indica outras substâncias psicoativas, como drogas ilícitas, e constatação de sinais de alteração psicomotora do motorista por agentes de trânsito. Continuam sendo admitidas imagens, vídeos e outros meios de prova aceitos legalmente. A partir da resolução, fica instituída uma fase de triagem nas operações. Nesta etapa, poderá ser utilizado pré-teste ou teste passivo de alcoolemia. O resultado dessa primeira fase não poderá isoladamente gerar autuação ou caracterizar a condução sob influência de álcool. Nesses casos, será necessária a continuidade das avaliações previstas na norma, como o uso do bafômetro.
1: E Luana, a nova regra detalha mecanismos para situações que possam interferir no resultado do bafômetro?
5: Detalhe sim, Luciana. Em situações envolvendo produtos que podem deixar temporariamente resíduos de álcool na boca, como consumo de bombom de licor, pão de forma ou enxaguante bucal, a norma estabelece que deverá ser feito um novo teste. Isso pode ocorrer também quando algum fator técnico ou operacional comprometer o resultado válido.
2: Luana, a nova resolução também prevê o uso de equipamentos adicionais para verificar o uso de substâncias psicoativas, como drogas ilícitas?
5: Prevê sim, Luciana. A norma permite o uso de equipamentos para identificar a presença de outras substâncias além do álcool, capazes de alterar e comprometer a capacidade de dirigir, como drogas ilícitas e substâncias que determinem dependência. De acordo com a norma, o auto de infração deverá conter o tipo de substância detectada pelo equipamento. Para serem usados na fiscalização, os equipamentos deverão ser certificados pelo Inmetro. O texto regulamenta a possibilidade de testes toxicológicos e outros meios técnicos ou científicos para constatar a influência de substâncias psicoativas.
1: E Luana, naquele caso que o condutor se nega a fazer os testes quando solicitado, ainda continua valendo?
5: Continua sim, Luciana. Neste caso, o motorista continuará sujeito à multa e suspensão do direito de dirigir por 12 meses. Mas o Manual Brasileiro de Fiscalização de Trânsito foi atualizado para detalhar e padronizar a atuação em casos de recusa ao teste. Para o condutor que não realizar o procedimento, a norma estabelece como cada situação deve ser registrada e determina que, em uma mesma abordagem, não sejam lavrados simultaneamente autos de infração por dirigir sob influência de álcool ou outras substâncias psicoativas e por se recusar ao exame. Nos casos de acidentes que resultem em óbito, o motorista será obrigado a fazer exame para detectar álcool ou outras substâncias psicoativas.
2: Luana, foram criadas novas penalidades ou infrações com a medida?
5: Foram não, Luciano. A atualização da Lei Seca não altera ou cria novas penalidades, apenas regulamenta os critérios de fiscalização e de comprovação de infração. A norma atualiza procedimentos vigentes desde 2013 e também estabelece o modo de identificação de outras substâncias psicoativas. As novas regras entram em vigor após a publicação da norma no Diário Oficial da União. Os equipamentos para exames toxicológicos poderão ser usados imediatamente após a publicação, a depender apenas da disponibilidade e da existência de equipamentos certificados conforme os requisitos estabelecidos pela resolução. Luciana e Luciano, volto com vocês.
0: Muito obrigada, Luana Karen, pelas informações ao vivo aqui na Voz do Brasil.
2: Mais de 1 milhão de ligações já foram recebidas este ano pelo Ligue 180.
0: A Central de Atendimento à Mulher é gratuita e recebe denúncias, pedidos de informações e dá orientações relacionadas à proteção da mulher.
6: O Ligue 180 recebeu 1.035.647 ligações de janeiro até julho deste ano, o equivalente a 4.884 chamadas por dia. A Central de Atendimento à Mulher é gratuita e serve não apenas para denúncias, mas também para pedidos de informação e orientações sobre os serviços da rede. O Estado de São Paulo liderou os atendimentos no primeiro semestre, com mais de 106 mil ligações recebidas. Em seguida, vem Rio de Janeiro, Minas Gerais, Bahia e Rio Grande do Sul. Estela Bezerra, secretária nacional de enfrentamento à violência contra mulheres, aponta qual tem sido o papel deste canal.
7: O canal 180, ele tem uma importância de demonstrar à população o como a consciência, a conscientização sobre violência contra as mulheres tem ampliado. Antes você só considerava violência contra as mulheres, feminicídio e agressão física. Hoje você tem denúncias de violência psicológica, que é a primeira no ranking das denúncias. A gente tem denúncias de violências digitais, que é uma violência nova, contemporânea, né, que não se percebia dessa maneira.
6: A violência psicológica respondeu por 35% das mais de 98 mil denúncias recebidas pelo canal nesta primeira metade do ano. Em seguida, vem a violência doméstica, com mais de 24 mil ligações. Também foram registrados casos de violência moral e patrimonial. Se você é mulher e está sofrendo algum tipo de violência ou conhece alguém nesta situação, ligue 180 ou envie uma mensagem pelo WhatsApp. WhatsApp 61 96100180. O serviço funciona 24 horas, 7 dias por semana. O atendimento é feito em português, inglês ou espanhol e ainda na língua brasileira de sinais. Reportagem Graziela Mendonça.
2: Estão abertas as inscrições para uma capacitação online em inteligência artificial voltada para mulheres à frente de pequenos negócios.
0: A iniciativa oferece 5 mil vagas, sendo metade delas para mulheres negras.
2: As atividades começam em 1º de setembro e vão tratar do uso da inteligência artificial em áreas como gestão, planejamento, marketing, vendas, atendimento ao cliente, análise de dados, produtividade e inovação.
0: Ao final do curso, 50 negócios poderão ser selecionados para receber um investimento inicial, destinado à implementação dos projetos desenvolvidos durante a formação.
2: As interessadas podem se inscrever até o dia 20 de outubro no portal do Ministério do Empreendedorismo, da Microempresa e da Empresa de Pequeno Porte.
0: E professores da educação básica de todo o país podem realizar cursos sobre inteligência artificial, IA, de graça.
2: A formação continuada está disponível no ambiente virtual de aprendizagem do Ministério da Educação, AVAMEC.
8: Os cursos tratam desde os conceitos básicos de IA até a aplicação das ferramentas em atividades de sala de aula. Cada participante pode organizar o próprio ritmo de estudos e há formações voltadas para o ensino fundamental e para o ensino médio. Entre os assuntos abordados estão uso pedagógico da IA, criação de recursos digitais, planejamento de atividades e o uso responsável das ferramentas. Os conteúdos também tratam de temas como autoria, pensamento crítico, proteção de dados, segurança digital e avaliação das informações produzidas por ferramentas de inteligência artificial generativa. Os cursos variam entre 20 a 180 horas de duração. Para se inscrever, basta acessar o AvaMec, fazer login ou criar uma conta na plataforma. O endereço é avamec.mec.gov.br. Priscila Machado, para a Voz do Brasil.
9: Dicas do Enem.
10: Olá, meu nome é Ana Júlia Toches e a minha pergunta é: eu devo começar pelas questões fáceis ou difíceis no Enem?
0: Quem responde é o professor de matemática Marcelo Almeida, que aproveita para dar mais dicas para se sair bem na prova.
11: Olá, pessoal. Estou aqui para trazer para vocês uma dica muito importante. Você que está se preparando para as provas do Enem que estão aí chegando e precisa aumentar sua nota em matemática. Muitas vezes o estudante se apega nas questões difíceis e acaba perdendo muito tempo em resolução dessas questões. Dica: questões fáceis e médias. São as questões que vão aumentar em muito a sua nota em matemática. Acertem questões fáceis, acertem. Não erre uma questão fácil. E em matemática, onde a gente vê essas questões? Estatística básica. Média, moda, mediana, gráfico, interpretação gráfica. São questões que muita gente, por achar que é fácil, acaba deixando de estudar. Então, dica: pegue as provas anteriores e faça todas essas questões. Tenho certeza que vai dar bom demais.
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2: A prova será aplicada em dois domingos seguidos, nos dias 8 e 15 de novembro.
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2: Duas novas canetas emagrecedoras à base de semaglutida foram aprovadas pela Agência Nacional de Vigilância Sanitária, Anvisa.
0: Uma das canetas é genérica, produzida por farmacêutica brasileira.
2: A semaglutida é um medicamento que age de maneira similar ao hormônio GLP-1 e, com isso, reduz apetite, diminui as taxas de açúcar no sangue e tem sido amplamente utilizado para o controle da obesidade.
0: Com a queda da patente do primeiro medicamento comercial à base de semaglutida, a agência tem analisado e liberado pedidos de laboratórios para produzir medicamentos similares e genéricos.
2: Em conversa com a Voz do Brasil, a diretora da Anvisa, Daniela Marreco, explica como é o processo de análise para esses pedidos e os riscos do uso de canetas falsificadas. Acompanhe.
12: Diretora Daniela Marreco, da Agência Nacional de Vigilância Sanitária, é um prazer ter a senhora conosco aqui na Voz do Brasil. Bom, vamos começar então explicando para o nosso ouvinte como é que funcionam esses processos de registro, quanto tempo em média eles duram?
4: Os processos de registro de medicamentos realizados pela Anvisa, eles têm como base avaliar aspectos essenciais do medicamento, que é a qualidade, a segurança e a eficácia daquele medicamento. A gente também verifica, no âmbito dessa análise, as boas práticas de fabricação, ou seja, se a empresa fabricante daquele medicamento cumpre as boas práticas durante o processo produtivo. Esse prazo de avaliação, ele depende não só do tempo que a Anvisa leva para avaliar toda essa documentação que é apresentada pela empresa, mas também do prazo que as empresas precisam para cumprir eventuais questionamentos que sejam feitos pela agência.
2: A Anvisa baseia toda a sua avaliação em documentos apresentados pelos laboratórios interessados no registro, né? Ela pode pedir algum tipo de complementação nas pesquisas, por exemplo, para atender aos quesitos de eficácia ou de segurança?
4: Com certeza, isso acontece na maior parte dos casos após a avaliação da documentação que é inicialmente apresentada pela empresa. Caso fique qualquer dúvida ou qualquer necessidade de complementação dos dados que foram apresentados, a Anvisa faz solicitações adicionais para o laboratório fabricante para que ele complemente a documentação de qualidade ou a documentação de segurança e eficácia daquele medicamento, para que a gente possa, ao final do processo, ter certeza em relação ao cumprimento de todos os critérios necessários para dar segurança à população ao uso daquele medicamento que foi aprovado pela agência.
12: Agora, no caso de princípios ativos como o da semaglutida, já tinha um medicamento prévio com registro e a patente dele caiu. Isso torna mais fácil conseguir o registro das novas medicações em relação, por exemplo, a medicamentos que ainda não tem nenhum no mercado?
4: Sim, sim. São processos de avaliação diferentes. Quando o medicamento é novo, é inédito no país, a empresa precisa, além da documentação de qualidade, ela precisa comprovar também a segurança e a eficácia daquele medicamento por meio de estudos clínicos. Então, é um dossiê com dados adicionais que envolvem a realização dessas etapas de estudo clínico. No caso dos medicamentos que são cópias ou que são similares a um outro medicamento registrado, nós vamos comparar esses novos medicamentos ao medicamento de referência, esse medicamento anterior que já tinha registro na Anvisa. Então, eles vão poder apresentar provas comparativas, é uma caracterização bastante extensa em termos físico-químicos, mas de forma comparativa ao medicamento que já comprovou esses aspectos de qualidade, segurança e eficácia. Então, sim, nós podemos dizer que é um processo um pouco mais fácil para essa comprovação dos critérios técnicos necessários para o registro.
2: Diretora, já existem muitos vídeos na internet circulando, falando sobre novos princípios ativos que seriam ainda mais eficazes que a semaglutida e a tirzepatida, que são os dois mais utilizados atualmente, né? Seria o caso da retatrutida, que provocaria uma perda de peso mais rápida e ainda maior. Esse princípio não está aprovado ainda no Brasil, né?
4: Isso, perfeito. A retatrutida ainda não tem um pedido de registro aqui na Anvisa, é um medicamento que se encontra ainda em etapa de estudo clínico, então nós não podemos afirmar nem qualidade, nem segurança, nem eficácia em relação a esse produto. A gente precisa aguardar que ele complete o seu desenvolvimento clínico, que ele seja submetido para análise da Anvisa, para aí sim a gente ter qualquer conclusão em relação aos efeitos desse produto.
12: Agora, diretora, junto com o sucesso das canetas, veio também, claro, como sempre, as falsificações, a entrada no país de versões de marcas que não passaram pelo processo de registro na Anvisa. Quais são os controles que a Anvisa faz e quais os riscos de o consumidor usar esses medicamentos que não tenham passado por esses controles?
4: A Anvisa tem intensificado muito durante esse ano de 2026 a fiscalização em relação a esses produtos, que são produtos irregulares, produtos que, como você colocou, não passaram pela avaliação da agência, com o objetivo de proteger a saúde da população para que não utilize esses produtos. Em relação aos riscos, como são produtos que não passaram pela avaliação da Anvisa, a gente não consegue saber quais são as substâncias, qual é a composição daquele produto, quais são os critérios de eficácia, ou seja, aquele produto vai realmente funcionar quando foi utilizado pelo paciente, qual é a população que poderia utilizar aquele produto e, principalmente, quais são os riscos para as pessoas que utilizarem esses produtos que não tiveram uma avaliação pela Anvisa. Então, consideramos, sim, bastante perigoso e, em termos de segurança, para o paciente utilizar produtos que não estão regularizados, pode, sim, trazer um risco à saúde das pessoas.
2: Se a pessoa quiser conferir se uma determinada marca, algum medicamento está aprovado pela Anvisa, como é que ela deve proceder? É possível fazer a consulta no site da agência, por exemplo?
4: Sim, é possível. No site da Anvisa existe um mecanismo de busca, consulta de produtos regularizados. Esse site de consulta, ele é dividido de acordo com todas as categorias de produtos que a agência regula. Se a pessoa buscar na parte de medicamentos, ela pode digitar ali o nome comercial do medicamento, ela pode digitar a substância ativa. Existem vários critérios de busca que o cidadão pode utilizar para conseguir conferir se aquele medicamento está de fato registrado e regularizado no Brasil. Além disso, o medicamento também, quando o paciente adquire aquele produto, ele vai ter um número de registro identificado na caixinha do medicamento, número de registro na Anvisa, e por meio desse número, a pessoa também consegue no nosso site localizar se o produto é ou não um produto regular perante a agência.
12: Muito bem, nós conversamos com Daniela Marreco, diretora da Agência Nacional de Vigilância Sanitária, Anvisa. Muito obrigada, diretora, pela sua entrevista aqui à Voz do Brasil.
4: Eu que agradeço.
0: A aproximação entre o Brasil e os países do Sudeste Asiático está no centro da agenda do secretário-geral da ASEAN, Cao Kim Hong, em Brasília.
2: Em reunião com o ministro das Relações Exteriores, Mauro Vieira, foram discutidas formas de ampliar o comércio, os investimentos e a cooperação em áreas como transformação digital, segurança alimentar e sustentabilidade.
13: Comércio, investimentos, transformação digital, segurança alimentar e sustentabilidade estiveram entre os temas tratados durante a visita do secretário-geral da Associação de Nações do Sudeste Asiático, Cao Kim Hong, a Brasília. Hong foi recebido nesta terça-feira no Palácio do Itamaraty pelo ministro das Relações Exteriores, Mauro Vieira. Segundo o chanceler brasileiro, o encontro tem como objetivo aprofundar a relação política e econômica do Brasil com os países do Sudeste Asiático e ampliar a cooperação com a ASEAN e seus Estados-membros.
14: O comércio Brasil-ASEAN tem crescido a uma média de 13% a cada ano desde 2020. Nesse ritmo, o intercâmbio comercial deverá ultrapassar aquele com parceiros tradicionais do Brasil, como os Estados Unidos ou a União Europeia, num futuro próximo. O Brasil já exporta mais para a Indonésia, para o Vietnã e para a Malásia e Tailândia do que para a França.
13: Fazem parte da ASEAN 11 países: Brunei, Camboja, Indonésia, Laos, Malásia, Mianmar, Filipinas, Singapura, Tailândia, Timor-Leste e Vietnã. Em 2025, o comércio entre o Brasil e países do grupo somou mais de 38 bilhões de dólares. O bloco foi o quinto maior parceiro comercial do Brasil, atrás de China, União Europeia, Estados Unidos e Mercosul. Mauro Vieira destacou ainda que a visita faz parte da estratégia brasileira de diversificação das parcerias externas e de fortalecimento da presença brasileira em diferentes regiões do mundo.
14: O aprofundamento da relação com a ASEAN está em plena sintonia com as prioridades da política externa brasileira. A diversificação das parcerias econômicas, o estreitamento dos vínculos com regiões que são destino importante de nossas exportações, a coordenação em temas multilaterais e o fortalecimento da cooperação Sul-Sul.
13: Esta é a primeira visita de um secretário-geral da ASEAN ao Brasil. Além do Itamaraty, a agenda também inclui encontros com outras autoridades dos ministérios, além de contatos com representantes empresariais e acadêmicos brasileiros. Reportagem Gabriela Noronha.
0: Começou hoje o pagamento da parcela do Bolsa Família referente ao mês de agosto.
2: Os depósitos vão ser realizados até o dia 31 de agosto.
0: O calendário segue de acordo com o dígito final do NIS impresso no cartão dos beneficiários.
15: Os repasses do Bolsa Família de agosto começam nesta terça-feira, dia 18, e vão até o dia 31. O valor médio do benefício este mês é de R$ 678,35. O pagamento é feito de acordo com o último dígito do número de identificação social, o NIS, que cada família tem no cartão do programa. Recebem primeiro famílias com o NIS terminado em 1 e assim sucessivamente até o NIS final 0, no dia 31 de agosto. Para receber o benefício, as famílias devem atender aos critérios do programa, manter o cadastro único atualizado e cumprir as condicionalidades nas áreas de saúde e educação. Para verificar a situação do benefício, extratos e valores, o beneficiário pode consultar os aplicativos do Bolsa Família e Caixa Tem. O Disque Social, pelo número 121, também está disponível para atendimento ao público. A ligação é gratuita de todo o Brasil. Reportagem Érica Brás.
2: Lembrando que o pagamento é unificado às famílias que vivem em locais em situação de emergência ou calamidade pública decretada pelo governo federal.
0: partir de hoje já podem ser atualizadas as informações do indicador de capacidade municipal.
2: As informações são utilizadas para acompanhar diferentes aspectos da capacidade do município na área de proteção e defesa civil.
0: Os municípios têm até o dia 31 de outubro para preencher o formulário em defesacivil-icm.com.br.
2: E essas foram as notícias do governo federal.
0: Uma realização da Secretaria de Comunicação Social da Presidência da República.
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0: Fique agora com as notícias do Poder Judiciário e do Congresso Nacional. Uma boa noite.
2: Boa noite para você e até amanhã.
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17: CNJ lança a cartilha Remuneração de Magistrados e Magistradas.
18: TSE esclarece que é falso que a urna eletrônica exibe a mensagem confirma o seu voto.
17: STJ valida a eliminação de candidato a policial penal com histórico social incompatível.
18: Boa noite, eu sou Leandro Bezerra.
17: E eu sou Walter Lima.
18: O Conselho Nacional de Justiça lançou nesta terça-feira a cartilha Remuneração de Magistrados e Magistradas, Dúvidas Frequentes.
17: O material detalha a decisão do Supremo Tribunal Federal sobre o tema e as medidas do CNJ para fiscalizar e dar mais transparência aos pagamentos da magistratura. Repórter Carolina Chaves.
19: A publicação reúne o histórico de normas e traz um formato prático de perguntas e respostas com links diretos para a legislação. A cartilha está disponível no site do CNJ para acesso de toda a sociedade. Durante a reunião, o presidente do CNJ e do STF, ministro Edson Fachin, fez um pronunciamento.
20: Criamos o Observatório Nacional de Integridade e Transparência. Ampliamos os mecanismos de controles, disponibilizamos dados em volumes sem precedentes e temos agora um contra-cheque único a caminho e todas as rubricas conhecidas e uniformizadas.
19: O ministro Fachin destacou que o judiciário está aberto ao controle social, mas ressaltou que questionamentos legítimos não podem ser confundidos com campanhas de descredibilização.
18: STJ considera válida a eliminação de candidato em concurso público para o cargo de policial penal.
17: Mesmo sem condenação criminal definitiva, havia registros policiais, processos arquivados e o inquérito em andamento. Fátima Uchoa.
21: Após ser eliminado do certame, o candidato impetrou mandado de segurança. O juízo concedeu liminar para que ele participasse do curso de formação, mas o Tribunal de Justiça do Rio Grande do Sul revogou a medida, o que o levou a interpor recurso no STJ. E a segunda turma decidiu que foi legal a exclusão. Para o relator ministro Marco Aurélio Belize, o histórico comportamental do candidato é incompatível com o padrão ético e funcional exigido para o cargo pretendido e quanto a funções ligadas à segurança pública, que exigem padrões éticos mais rigorosos, a análise da vida pregressa deve ir além dos antecedentes criminais, abrangendo também a conduta moral e social do candidato.
18: É falso que a urna eletrônica exibe a mensagem confirma o seu voto.
17: Eleitor não precisa esperar essa frase para apertar a tecla verde na hora de votar. Fábio Ruas.
22: A frase confirma o seu voto não aparece na tela da urna eletrônica. A mensagem que afirma isso e está circulando pelas redes sociais é falsa. A mensagem enganosa diz que se a eleitora ou eleitor apertar a tecla confirma antes da suposta frase aparecer na tela, o voto será anulado. Isso não acontece. A Justiça Eleitoral informa que a urna não tem qualquer mecanismo que anule o voto por esse motivo. É importante não confundir. A mensagem que aparece na tela antes de concluir cada voto é confira seu voto e não confirma o seu voto, como alegam as publicações falsas.
18: Advogado da Caixa consegue restabelecer salário que foi reduzido após ação trabalhista contra o banco.
17: Para a Justiça Trabalhista, houve indícios de retaliação. Repórter Rafael Silva.
23: O advogado entrou com ação na Justiça do Trabalho pedindo redução de jornada para 4 horas por dia, conforme prevê o Estatuto da Advocacia. A Caixa concordou, mas reduziu o salário do empregado. Ele alegou retaliação por parte do banco e pediu a manutenção do salário em nova ação judicial. O Tribunal Superior do Trabalho reconheceu a represália e manteve a decisão de restabelecer o salário do advogado. Para os ministros, a Caixa agiu de forma abusiva ao alterar a jornada e diminuir a remuneração sem respaldo legal. A decisão foi unânime.
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18: A você, uma boa noite.
17: E até amanhã.
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3: Eu sou Paula Groba.
5: E eu sou Humberto Pinheiro.
3: E estes são os destaques de hoje do Jornal do Senado, que começa agora.
5: Política de combate à violência contra a mulher pode ser votada no próximo esforço concentrado.
3: Projeto que proíbe cotas em residências médicas divide opiniões no Senado.
5: Eleições 2026. Candidaturas femininas ao Senado crescem e chegam a todos os estados.
3: Boa noite.
5: Boa noite.
3: O combate à violência contra a mulher pode ganhar uma nova estrutura nacional, com mais integração entre os serviços públicos e garantia de continuidade das políticas de proteção.
5: É o que prevê um projeto do senador Paulo Paim, do PT do Rio Grande do Sul, que está em regime de urgência para votação no plenário. A proposta deve ser votada no próximo esforço concentrado. As informações com o repórter César Mendes.
6: O projeto do senador Paulo Paim, do PT gaúcho, que cria a Política Nacional de Enfrentamento à Violência contra a Mulher, busca respostas mais efetivas para as vítimas, continuidade nas políticas e um maior controle social para a proteção dos direitos das mulheres. Relatora, a senadora Damaris Alves, do Republicanos do Distrito Federal, explicou por que é tão importante transformar em lei as ações destinadas ao combate da violência de gênero no país.
7: Para que haja continuidade, que ninguém interrompa a política pública de enfrentamento à violência contra a mulher.
6: Damaris se comprometeu com Paim a encaminhar a votação do projeto na CDH no próximo esforço concentrado, no início de setembro, e diz que vai levar ao presidente do Senado, Davi Alcolumbre, o pedido de urgência com a sugestão de que o texto seja votado em plenário durante os 21 dias de ativismo pelo fim da violência contra a mulher, de 20 de novembro a 10 de dezembro.
3: E pequenos criadores terão mais opções para alimentar os rebanhos por meio do programa de venda em

0: Senado antes de virar lei. A nova regra amplia a lista de produtos que podem ser adquiridos pela Companhia Nacional de Abastecimento, a Conab, para a alimentação animal. Entram nessa lista milho, sorgo, farelo de soja, farelo de milho e outros produtos, com preço de até 25% acima do mínimo vigente no estado onde ocorrer a compra. A relatora no Senado, senadora Tereza Leitão, do PT de Pernambuco, explicou a importância da medida para o setor.
1: É muito importante para o momento atual que nós vivemos com a ameaça dos impactos climáticos provocados pelo El Niño. Ele faz uma adaptação dos instrumentos consolidados a esses novos desafios climáticos e de mercado, quando o acesso à alimentação animal é decisiva para mitigar perdas. Ele fortalece a produção e a renda rural, amplia a capacidade de resposta do Estado e contribui para a segurança alimentar do Brasil.
0: A lei estabelece limites mensais de compra de 27 toneladas para pequenos criadores cadastrados no Sistema de Cadastro Nacional de Produtores Rurais e demais agentes e de 80 toneladas para cooperativas e associações de agricultores familiares.
2: E virou lei a medida provisória aprovada pelo Congresso que socorreu regiões afetadas por desastres naturais.
3: Os recursos destinados somam 350 milhões de reais. A reportagem é de Herman Kulitz.
4: O crédito extraordinário de 350 milhões de reais cobrirá ações emergenciais de proteção e defesa civil em regiões atingidas por desastres naturais, como excesso de chuvas ou seca e estiagem intensas no início de 2026. Os fenômenos afetaram aproximadamente 5 milhões de pessoas nas 5 regiões do país. A relatora da proposição, senadora Tereza Cristina, do Progressistas de Mato Grosso do Sul, deu parecer favorável à medida, em solidariedade aos que sofreram os prejuízos. Por isso, defendeu a distribuição equilibrada do dinheiro por todas as regiões.
5: Diante de desastres que já atingiram milhões de brasileiros, socorrer as vítimas é dever do Estado. Por isso, meu voto é pela aprovação deste crédito de 305 milhões de reais, porque responsabilidade fiscal, antes de ser controle de despesa, é também sensibilidade com quem perdeu a casa, a lavoura e o meio de vida.
4: Os recursos poderão ser usados para assistência humanitária e restabelecimento de serviços essenciais.
2: E o presidente do Senado, Davi Alcolumbre, acompanhou o presidente Lula nesta segunda-feira em uma visita a um navio sonda da Petrobras em Oiapoque, no Amapá. A agenda ocorreu após a Petrobras anunciar a presença de petróleo em um poço exploratório na bacia da Foz do Amazonas.
3: Alcolumbre destacou o potencial de geração de riquezas para o país e defendeu que os brasileiros decidam sobre o futuro da exploração de petróleo na região. Segundo ele, os recursos do petróleo podem contribuir para a educação e a saúde públicas, além de gerar emprego e renda.
6: Nós sabemos o que a riqueza do petróleo é transformada para a vida das pessoas, sobretudo com os recursos do Fundo Social que vão para a educação pública brasileira e para a saúde pública brasileira.
2: O projeto de lei que proíbe a adoção do sistema de cotas no ingresso dos programas de residência médica foi alvo de debate na Comissão de Direitos Humanos.
3: Na audiência pública interativa, senadores, representantes de ministérios e de conselhos discutiram se as regras de acesso à formação acadêmica devem valer também para a seleção da especialização. Repórter Douglas Castilho.
7: O autor do requerimento para a reunião, senador Paulo Paim, do PT do Rio Grande do Sul, se manifestou contra o avanço da proposta, lembrando que é um defensor histórico das ações afirmativas no Senado Federal.
8: A política de cotas não é um privilégio, é simplesmente um instrumento de correção de desigualdades históricas e de ampliação de oportunidades. Não estamos discutindo apenas uma regra de seleção para programas de residência. Estamos discutindo que país queremos.
7: O autor do texto, o senador Doutor Irã, do PP de Roraima, também se afirmou partidário das medidas de equidade, mas acredita que a existência desse tipo de política na graduação já cumpre a função de reduzir desigualdades, devendo prevalecer a partir dessa etapa a pura avaliação de competência.
9: Quando a gente entra na faculdade, a gente tem as mesmas oportunidades, os mesmos professores e hoje com a internet, com a democratização do conhecimento, depois disso tudo, a gente ainda tem cota para fazer residente? Não.
7: O projeto já recebeu o relatório favorável do senador Marcos

0: Márcio Bitar, do PL do Acre, e encontra-se pronto para a votação na comissão.
1: Eleições 2026.
2: O número de mulheres na disputa por uma vaga no Senado cresceu nas eleições de 2026. São 69 candidatas, o maior número das três últimas eleições.
3: Mas mesmo com o avanço, elas ainda são minoria entre os concorrentes. Neste ano, as mulheres representam 22% das candidaturas ao Senado. O repórter Alexandre Campos mostra como está a participação feminina nessa disputa.
4: O número de candidatas representa 22% do total de candidaturas registradas neste ano. Para mudar esse cenário, o Senado, além de analisar projetos que visam aumentar a participação feminina na política e combater a chamada violência política de gênero, também lançou o Guia da Candidata. O manual, com linguagem clara e prática, traz orientações sobre diversos pontos durante o processo eleitoral e sobre o caminho para ocupar espaços de poder com segurança, informação e autonomia. Em sessão especial em março deste ano, a então senadora e procuradora da mulher no Senado, Augusta Brito, lamentou a necessidade de uma publicação como essa.
5: A política não é neutra. Mulheres enfrentam dificuldades maiores de acesso a financiamentos, às redes de apoio, à visibilidade, bem como são alvos mais frequentes de ataques, de desinformação e de violência política.
4: Dos atuais 54 senadores em final de mandato, 32 vão tentar a reeleição. Quanto à idade, três candidatos têm mais de 90 anos e 20 têm menos de 40. No critério cor-raça, dois afirmaram que são amarelos, 192 brancos, 4 indígenas, 88 pardos e 29 pretos.
3: Com trabalhos técnicos de João Lira, o Jornal do Senado fica por aqui. Acompanhe agora as notícias da Câmara dos Deputados. Boa noite.
2: Boa noite e até amanhã.
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6: Câmara cria símbolo para conscientizar a população sobre doenças raras.
7: Avança a proposta que institui Dia Nacional sobre Climatério e Menopausa.
6: Deputados devem regulamentar a produção celular de proteínas animais.
7: O projeto prevê verba específica da primeira infância no orçamento público.
6: Boa noite. Já está pronto para entrar na pauta de votações do plenário da Câmara projeto que prevê detalhamento de recursos da primeira infância no orçamento público. A repórter Paula Bitar traz mais informações sobre a proposta.
8: A Comissão de Constituição e Justiça da Câmara aprovou um projeto que torna obrigatória a inclusão de quadros específicos no orçamento público para detalhar os recursos destinados à primeira infância, ou seja, a crianças de 0 a 6 anos de idade. De acordo com o projeto, os quadros deverão ser anexos à lei orçamentária anual e ao relatório resumido da execução orçamentária e discriminar as despesas em educação, saúde, assistência social e ações intersetoriais que tenham como beneficiárias diretas crianças de até 6 anos e suas famílias. A autora da proposta, a deputada Laura Carneiro, do PSD do Rio de Janeiro, afirma que a criação do quadro Orçamento Criança é mais um passo no sentido de garantir políticas públicas para essa faixa etária.
9: Sem recursos, sem garantia de orçamento, dificilmente as políticas públicas podem ser levadas a cabo. Então não adianta a gente criar legislação, a gente ter a vontade política se a gente não tiver os recursos necessários para implementá-las. E a fiscalização dessas políticas se faz através do orçamento. Então, garantir a existência desses recursos, o levantamento desses recursos, os dados, são absolutamente necessários à política de proteção à infância e adolescência brasileiras.
8: A proposta que torna obrigatória a inclusão de quadros específicos no orçamento público para detalhar os recursos destinados à primeira infância ainda precisa ser analisada pelo plenário antes de seguir ao Senado. Da Rádio Câmara, de Brasília, Paula Bitar.
1: Educação.
7: Ayrton Faleiro, do PT, celebra a expansão do ensino superior no Pará. O congressista registra a criação de novas unidades federais no estado e o envio de verbas para apoiar a cultura e o esporte amador na região.
6: O legislador defende as políticas e programas como o Pé de Meia para garantir a conclusão da educação escolar e o ingresso no ensino superior. Ayrton Faleiro cumprimenta os mais de 100 líderes juvenis com quem se reuniu para traçar ações de apoio à educação e ao esporte.
7: Santim Roveda, do União, comemora a liderança do Paraná no IDEB, mantida nos resultados de 2025. O deputado atribui o desempenho aos investimentos do governo estadual na estrutura das escolas, na alimentação dos estudantes e na qualificação dos profissionais da educação.
6: Santim Roveda também cita a climatização das salas de aula e a oferta diária de proteína animal na merenda, entre as medidas adotadas pela rede estadual. O parlamentar ainda destaca a seleção técnica de profissionais para as chefias dos núcleos regionais de educação.
7: Inácio Arruda, do PCdoB, comemora os resultados da educação pública no Ceará. Segundo o parlamentar, 80 das 100 melhores escolas públicas de ensino fundamental do país estão no estado, conquista que ele atribui a políticas de educação e ao trabalho de professores e municípios.
6: Inácio Arruda também ressalta iniciativas como a ampliação das escolas de tempo integral e a formação e valorização dos professores. Ele cita municípios como Sobral, Coreaú, Cruz, Pires Ferreira e Pedra Branca, entre os que possuem escolas de destaque.
7: General Girão, do PL, critica a política de aprovação de alunos adotada no Rio Grande do Norte. Ele conta que estudantes do ensino médio podem avançar de ano mesmo reprovados em até 6 disciplinas, o que, na avaliação do parlamentar, engana os resultados da educação no estado.
6: General Girão questiona os resultados divulgados pelo IDEB para o Rio Grande do Norte, afirmando que os indicadores de matemática e português pouco avançaram. Para ele, a política adotada pelo governo do estado não representa uma melhoria efetiva na qualidade do ensino.
1: Saúde.
7: A criação de um Dia Nacional de Conscientização sobre o Climatério e a Menopausa avançou na Câmara, com a aprovação da proposta pela Comissão de Saúde. Quem informa é a repórter Júlia Lopes.
10: A Comissão de Saúde da Câmara dos Deputados aprovou um projeto que cria o Dia Nacional de Conscientização sobre o Climatério e a Menopausa, a ser celebrado em 18 de outubro. A proposta da deputada Ana Paula Lima, do PT de Santa Catarina, busca ampliar a informação sobre os sintomas, impactos e tratamentos desse período, além de incentivar as mulheres a procurarem acompanhamento médico. O climatério é uma fase de transição que antecede e inclui a menopausa. Com a queda hormonal, podem surgir sintomas como ondas de calor, insônia, alterações de humor e dores nas articulações. Especialistas destacam que o tratamento deve ser individualizado de acordo com a necessidade de cada paciente. Para a deputada Ana Paula Lima, muitas mulheres passam por essa fase sem identificar os sintomas e sem receber orientação adequada.
11: É que muitas mulheres passam por essa etapa e elas não são identificadas e elas precisam fazer a reposição hormonal, se assim desejarem e se assim forem orientadas pelo médico que faz a assistência.
10: O projeto também prevê ações de conscientização, como palestras, seminários, campanhas nos meios de comunicação e redes sociais, além da distribuição de materiais informativos. Além da proposta, a Comissão de Saúde também aprovou a criação da Subcomissão Especial de Climatério e Menopausa, para aprofundar o debate sobre o tema. O projeto que institui o Dia Nacional de Conscientização sobre o Climatério e a Menopausa segue agora para análise na Comissão da Mulher. Da Rádio Câmara de Brasília, Júlia Lopes.
6: O projeto prevê a instalação de bebedouros e pontos de água potável em locais públicos de grande circulação, como praças, parques e áreas de lazer. O autor da proposta, Paulo Teixeira, do PT de São Paulo, afirma que a medida amplia o acesso gratuito à água e estimula hábitos saudáveis de hidratação.
7: Paulo Teixeira acrescenta que a iniciativa ajuda as cidades a enfrentar os efeitos das ondas de calor, priorizando áreas vulneráveis e locais com grande exposição a altas temperaturas. O texto ainda incentiva o uso de garrafas reutilizáveis para reduzir o consumo de embalagens plásticas descartáveis.
1: Segurança Pública.
6: Aloísio Mendes, do Republicanos do Maranhão, foi indicado para presidir a comissão especial que vai discutir a redução da maioridade penal para 16 anos. Apesar de ser favorável à proposta, o deputado afirma que guiará os trabalhos com isenção e responsabilidade.
7: Aloísio Mendes informa que o colegiado ouvirá autoridades e especialistas antes de votar a proposta. Segundo ele, mais de 80% da população apoia a redução da maioridade penal, rejeita a impunidade e cobra medidas mais duras contra crimes cometidos por jovens.
6: Juliana Cardoso, do PT de São Paulo, cobra a votação de projeto que criminaliza a misoginia, já aprovado pelo Senado e com regime de urgência na Câmara. Ela afirma que a proposta busca responsabilizar condutas de ódio, ameaça e humilhação dirigidas às mulheres por sua condição de gênero.
7: Juliana Cardoso alerta que a violência contra a mulher também se manifesta por ataques e intimidações, inclusive no ambiente digital. A parlamentar pede ao presidente da Câmara e aos líderes partidários que incluam a matéria na pauta do plenário.
6: Carol D'Artora, do PT do Paraná, defende a criminalização da misoginia para ampliar a proteção das mulheres contra discursos de ódio, ameaças e perseguições. A deputada apresentou proposta para punir práticas machistas no ambiente digital em complemento à matéria já em tramitação.
7: Carol D'Artora argumenta que a violência contra as mulheres muitas vezes começa antes da agressão física, com manifestações de ódio e intimidação. A parlamentar avalia que o combate a essas práticas nas redes sociais ajuda a prevenir formas mais graves de violência de gênero.
1: Justiça.
6: Fernanda Melchiona, do PSOL do Rio Grande do Sul, defende a revogação da lei da alienação parental. A congressista acredita que a legislação pode ser usada para revitimizar mulheres que denunciam violência ou buscam o pagamento de pensão alimentícia.
7: Por isso, Fernanda Melchiona cobra a votação do projeto que revoga a lei e critica um recurso apresentado na Câmara que impede o texto de seguir para o Senado. A deputada também defende a aprovação de uma proposta que criminaliza a misoginia.
6: Soraya Santos, do PL do Rio de Janeiro, celebra o papel dos advogados na defesa de direitos e na reparação de injustiças. A parlamentar ressalta iniciativas para ampliar o acesso à justiça e garantir proteção a grupos vulneráveis.
7: Soraya Santos também destaca a chamada Lei Júlia, que assegura a suspensão de processos por 30 dias para advogadas após o nascimento de filhos. Ela cita ainda uma iniciativa da OAB para oferecer assistência jurídica a vítimas de violência, idosos e filhos de vítima de feminicídio.
6: Rui Falcão, do PT de São Paulo, apresentou projeto para permitir que advogados públicos federais aposentados votem e sejam candidatos no conselho que administra os honorários da categoria. Hoje, esses profissionais não participam da escolha dos representantes do colegiado.
7: Rui Falcão argumenta que os aposentados também são afetados pelas decisões sobre a distribuição dos honorários. O deputado afirma que a mudança amplia a participação de mais de 4 mil profissionais nas decisões do Conselho.
1: Agricultura.
6: A Câmara analisa um projeto de lei para regulamentar a produção celular de proteína animal. A ideia é incentivar a pesquisa na área apontada como uma alternativa ambientalmente mais sustentável para a produção de alimentos. Quem informa é a repórter Maria Neves.
12: A Comissão de Defesa do Consumidor da Câmara analisa projeto do deputado Jorge Goten, do Republicanos de Santa Catarina, que prevê a criação de regras para pesquisa, produção e comercialização de alimentos por meio de cultivo celular. As normas devem valer também para os derivados e subprodutos desses alimentos, assim como para o incentivo à pesquisa no setor. Jorge Goten explica que a produção celular de alimentos envolve a multiplicação e a maturação de células-tronco em laboratório, resultando em produto com as mesmas características de carnes convencionais de origem animal. Pelo texto aprovado, o Executivo Federal deve criar as regras para cultivo celular de alimentos por meio de regulamentação da nova lei. Essas normas devem garantir a sanidade, inocuidade e sustentabilidade dos produtos, assim como a saúde do consumidor. A regulamentação também deverá garantir que a produção minimize os riscos de contaminação ambiental. O texto já foi aprovado na Comissão de Ciência, Tecnologia e Inovação, onde o relator, deputado Dr. Zacarias Calil, do MDB de Goiás, ressaltou que o Brasil é o maior exportador mundial de proteína animal. Segundo ele, o país responde por cerca de 28% das exportações de carne bovina no mundo e por aproximadamente 31% das carnes de aves.
13: Ao combinar rigor técnico com flexibilidade regulatória, o texto garante que o país esteja preparado para competir também no nascente mercado de alimentos cultivados com qualidade, segurança e credibilidade internacional.
12: Zacarias Calil argumenta ainda que o projeto responde a uma demanda global crescente por fontes alternativas de proteína que conciliem eficiência produtiva, segurança alimentar e responsabilidade ecológica. Segundo ele, o impacto ambiental causado pelo sistema alimentar vigente responde por 34% do total de emissões globais de gases do efeito estufa. O deputado cita ainda um estudo internacional que compara os impactos ambientais da produção tradicional de carnes e de proteína cultivada a partir de células. O levantamento apontaria redução de até 92% no aquecimento global e gasto de água 78% menor. De acordo com o autor, deputado Jorge Goten, no Brasil, a indústria de fontes alternativas de proteínas conta atualmente com pouco mais de 100 startups. Ainda segundo o parlamentar, esse mercado já atraiu cerca de US$ 600 milhões em investimentos. Pela cotação atual, esse valor corresponde a quase R$ 3 bilhões. Da Rádio Câmara de Brasília, Maria Neves.
7: Dilceu Esperafico, do PP, destaca a importância da produção de suínos para a economia de Toledo, município localizado no oeste do Paraná. O deputado afirma que a cidade lidera o PIB agropecuário do estado há 13 anos, impulsionado pela suinocultura.
14: Dilceu Esperafico ressalta que a força da atividade também se reflete na tradicional festa do porco assado no Rolete, marcada para 13 de setembro. O parlamentar aponta que o evento divulga Toledo e valoriza a produção agropecuária da região.
1: Direitos Humanos.
7: A Câmara aprovou a criação de um símbolo nacional para conscientização sobre doenças raras. A repórter Paula Bittar acompanhou a votação.
8: A Comissão de Constituição e Justiça da Câmara aprovou uma proposta que reconhece o laço multicolorido como símbolo nacional da luta pelos direitos das pessoas com doenças raras no Brasil. O símbolo terá 5 cores: rosa, lilás, azul, verde e amarelo. Segundo o texto, as pontas começam em rosa e passam gradualmente pelo lilás, azul e verde até chegar ao amarelo no centro do laço. O uso do símbolo será opcional e sua ausência não prejudica o exercício de direitos e garantias previstos em lei. As doenças raras, embora individualmente pouco prevalentes, afetam milhões de brasileiros, conforme destaca a relatora na comissão, deputada Silvia Cristina, do PP de Rondônia.
15: Mais do que um símbolo, esse laço representa milhões de brasileiros que convivem diariamente com o desafio do diagnóstico tardio, da dificuldade de acesso ao tratamento e, muitas vezes, da invisibilidade. Segundo o Ministério da Saúde, cerca de 13 milhões de brasileiros vivem com alguma doença rara. São mais de 7 mil doenças raras descritas, das quais aproximadamente 80% tem origem genética e 20% decorrem de causas infecciosas, imunológicas, ambientais ou degenerativas.
8: Segundo Silvia Cristina, as doenças raras são um relevante desafio para o sistema público de saúde. Ela afirma que iniciativas legislativas de conscientização e visibilidade social são legítimas e adequadas ao interesse público. O Brasil já conta com o Dia Nacional das Doenças Raras e o Dia Nacional da Informação, Capacitação e Pesquisa sobre Doenças Raras, mas ainda não possui um símbolo oficial para a causa. O projeto que reconhece o laço multicolorido como símbolo nacional da luta pelos direitos das pessoas com doenças raras no Brasil segue para o Senado, a menos que haja recurso para análise pelo plenário. Da Rádio Câmara de Brasília, Paula Bittar.
1: Transportes.
6: Fausto Júnior, do União, cobra do governo federal a recuperação da BR-230, a Transamazônica, para garantir o escoamento agrícola e o transporte no sul do Amazonas. De acordo com o parlamentar, trechos entre Sucunduri e Apuí estão quase intrafegáveis.
7: Fausto Júnior argumenta que a falta de asfalto isola comunidades, impede o acesso a serviços especiais e gera pobreza. O parlamentar cobra a união da bancada amazonense por melhorias na Transamazônica, assim como ocorreu na mobilização pela BR-319, que liga Manaus a Porto Velho.
6: Projeto de doutor Ismael Alexandrino, do PSD de Goiás, obriga postos de combustíveis com 3 ou mais bicos de gasolina a disponibilizar uma bomba com gasolina E10, que tem até 10% de etanol. O parlamentar explica que o objetivo é oferecer uma alternativa aos veículos antigos.
7: Dr. Ismael Alexandrino também inclui no texto que o preço da gasolina E10 não seja superior ao da gasolina comum, com diferença máxima de 5%. Ele argumenta que muitas motocicletas e automóveis no Brasil ainda não são adaptados a combustíveis com maior concentração de etanol.
1: Economia.
6: Relator do projeto do Simples Nacional e um dos principais articuladores do MEI, Luiz Carlos Rauli, do Podemos do Paraná, critica o baixo desenvolvimento do Brasil, atribuindo o desempenho a falhas de gestão e as políticas econômicas de governos de centro-esquerda.
7: Ao protestar contra os indicadores sociais, Luiz Carlos Rauli ressalta que, apesar de ser a 10ª economia mundial, o Brasil ocupa a posição 84 no Índice de Desenvolvimento Humano. Para ele, é preciso diversificar o setor produtivo e desburocratizar tributos para gerar emprego e renda.
6: Adriana Ventura, do Novo de São Paulo, critica o pagamento de salários acima do teto constitucional no serviço público. A congressista afirma que benefícios adicionais e outras vantagens elevam a remuneração de integrantes do Judiciário, do Ministério Público e de órgãos de controle.
7: Adriana Ventura cobra do Congresso medidas para limitar os chamados supersalários e reduzir privilégios no funcionalismo. A parlamentar argumenta que esses gastos comprometem recursos públicos que deveriam atender às necessidades da população.
6: Termina agora o Jornal Câmara dos Deputados, produzido pela Rádio Câmara, com trabalhos técnicos de Everson Urani e apresentação de Márcio Aquiles Sardi e Val Monteiro. Boa noite.
7: Uma boa noite para você. 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

0: Boa noite para você ligado no Esportes pelo Ar nessa terça-feira, dia 18 de agosto de 2026. Tá chegando a grande decisão de Atlético e Cruzeiro, hein? Amanhã o Atlético recebe o Bragantino pela Sul-Americana. Precisa do empate para avançar na competição. O Cruzeiro tem uma tarefa mais complicada. Vai ao Rio de Janeiro enfrentar o Flamengo no Maracanã. A expectativa do Flamengo é que consiga colocar mais de 70 mil torcedores no Maracanã. E aí lá o Cruzeiro tem que vencer. Em caso de empate, a disputa da vaga será nos pênaltis. E aí, torcedor, você está confiante? Para você, Atlético avança na Sul-Americana e o Cruzeiro avança também na Libertadores? Quero saber sua opinião. Só para te dar um esquenta aqui, ó. O Fernando Sabino, de Barbacena, mandou, ó, no Maracanã não dá para o Cruzeiro. 3-1 para o Flamengo. Concorda com ele ou não? Quero saber sua opinião. Participe conosco e envie mensagem pelo WhatsApp. O número é o 319-8280-6655. 319-8280-6655. Enquanto você escreve e participa conosco, vamos conhecer a nossa bancada, começando com Davi Luiz. Davi Luiz, boa noite, obrigado pela presença. Quem tem a parada mais dura aí, Atlético ou Cruzeiro, nessas competições internacionais?
1: Boa noite, André. Boa noite a todos que nos acompanham. Dentre os dois, realmente o Cruzeiro tem um caminho mais difícil de ser percorrido, né? O Atlético, além de tudo, sai na frente num confronto contra o Bragantino, uma equipe até ok no futebol brasileiro, né? Não é de todo ruim, mas o Cruzeiro, sem dúvida, pega o melhor elenco da América do Sul, sem dúvida, um dos melhores elencos da América do Norte, pegar também, enfim, na Europa, bate de frente com muitas equipes. Então, o Cruzeiro, sem dúvida, tem a dificuldade um pouco maior, o Atlético até por já estar um pouquinho mais encaminhado, mas serão dois bons jogos amanhã.
0: Conosco nessa noite também, Paulo Roberto Lagares. Lagares, boa noite, obrigado pela presença. Pô, mais complicado que possa ser essa classificação, podemos dizer que Atlético e Cruzeiro chegam para essa disputa nos seus melhores momentos na temporada?
2: Boa noite, André. Boa noite, Davi. Boa noite, quem nos acompanha. Sim, chegam nos melhores momentos da temporada. O Atlético com 9 jogos sem perder, o Cruzeiro com uma sequência de vitórias no Campeonato Brasileiro, tem empate contra o Flamengo no Mineirão. Chegam nos melhores momentos, acho que chega no ápice mesmo da temporada, apesar que tem ali pouco mais de um mês, né, de retorno após a Copa do Mundo, mas estão muito bem. E aí eu quero adiantar como vai ser esse clássico na próxima semana, né? Com as duas equipes bem, vai ser um jogaço. Ano passado o Cruzeiro levou a melhor, só que o momento do Atlético hoje em relação do ano passado ele é bem diferente, e do Cruzeiro também, claro, pelas peças que tem o elenco do Cruzeiro, eu já prevejo um grande jogo na semana que vem, e com certeza um grande jogo amanhã no Maracanã, assim também como na Arena MRV mais cedo às 7 horas com o Atlético e Bragantino.
0: No ano passado, quando se enfrentaram na Copa do Brasil, o Cruzeiro já tinha saído até da Sul-Americana, né? E o Atlético ainda estava na Sul-Americana, dividindo as atenções. Registrando aqui o André de Brasília. Já estou de mala pronta para o Maracanã. Amanhã vamos copar no Rio, bora cabuloso. Quem está aqui também, o Alexandre de Contagem. Onde tem mais pressão? O Boca na Bombonera ou o Flamengo no Maracanã? Onde que a pressão é maior para vocês?
2: É uma boa pergunta.
3: Eu acho que a pressão maior é na Bombonera. É. Bombonera é a maior pressão. Os times que vão lá na Argentina e aí enfrentam o Boca, a pressão é muito maior, porque é um gramado, é um campo onde fica muito próximo do gramado. O Maracanã tem aquela distância, claro, com a reforma ele se aproximou um pouco mais do gramado, mas com certeza, até pela história, pela mística do La Bombonera, lá a pressão é bem maior, viu?
1: E além disso também tem a quantidade do enfrentamento, né? O Cruzeiro joga com o Flamengo no mínimo uma vez no ano, a princípio no Maracanã. Agora com o Boca normalmente joga uma vez a cada 2-3 anos, tem uma sorte ou azar, dependendo de como você enxergue, jogar lá na La Bombonera, mas sem dúvida são dois lugares bem interessantes, mas acho que a La Bombonera é realmente uma aura, né? A palavra que está tão em alta hoje em dia é uma aura um pouquinho maior do que o Maracanã.
0: Daqui a pouco a gente fala mais de Atlético Cruzeiro, vamos falar do América, porque hoje o América apresentou seu último reforço da temporada. O Marcelo Mazzola foi artilheiro do Módulo 2 do Campeonato Mineiro, fez 14 gols em 16 jogos, foi contratado, e aí o América não pode mais contratar nessa temporada. Quer saber por quê? O João Pedro Martins conta pra gente.
4: É isso, André. Ótima noite para você, ótima noite para os amigos da bancada e para você que nos acompanha tanto na Rede Minas quanto pela Rádio Inconfidência e tem reforço no Coelho. Marcelo Massola, de 23 anos, assinou com a equipe do América até o final de 2027 e já vem para o próximo jogo, que será contra a equipe do Novo Horizontino, agora nesta quinta-feira, às 8h30 da noite. O nome do Marcelo já deve entrar no BID.
5: Eu vim para ajudar, agregar o elenco, o clube, então é continuar trabalhando, respeitar meus companheiros também, que isso é muito importante. E minha característica é, eu tenho força, gosto de sair fora da área para construir jogar também, sou fazedor de gol, então é continuar dando o melhor, continuar evoluindo cada dia mais para que eu possa desenvolver o melhor futebol aí no América.
4: Lembrando que o América chegou no limite de registrar 50 jogadores e não pode mais contratar. Além do mais, ele é o 12º reforço desta janela do América. O Marcelo vem de uma grande temporada pelo Democrata, como disse, e já pode reforçar o América para o próximo jogo contra o Novo Horizontino, quinta-feira, 8h30 da noite, lá em Novo Horizonte.
6: A expectativa é grande por parte do torcedor para esse jogo contra o Novo Horizontino. Então, como o João disse, o Massola foi o jogador de número 50 registrado pelo América nesta temporada. É o limite. O América não pode registrar mais ninguém. Mas uma curiosidade, Davi. Até então, né, os outros 11 reforços do América no meio do ano, eles chegaram com contrato até o fim de 2026. O Massola já tem um contrato até o fim de 2027. O América está começando o seu planejamento para a Série C?
1: Eu acho que sim, né? Isso já é um primeiro indício. Primeiro, uma boa contratação no sentido de realmente o América olhar para o Campeonato Mineiro, módulo 2. A gente sabe que historicamente as equipes da capital já fizeram esse movimento muitas vezes, buscar jogadores sem tanto holofote assim no futebol brasileiro, mas no interior, no Campeonato Mineiro, sempre deu muito certo. Então acho que é uma boa aposta do América nesse sentido. Os jogadores que ele contratou no começo da temporada até pode ser um pouquinho mais caro realmente e não estão entregando. Então é uma aposta que chega muito mais barato, com certeza. É uma aposta já pensando no futuro. Talvez realmente para a Série B agora ele não jogue tanto assim, ou tenha seus primeiros minutos. Tem o Mastriani ainda como um comando de ataque. O William do Bigode também pode ser esse jogador no comando ofensivo. Mas o Massola chega para ser uma opção até de longo prazo no América, dependendo, né? Ainda é jovem, salvo engano, 23 anos, né? Então ainda pode construir essa carreira no futebol, ainda está começando. Então acho uma aposta bem válida, mas ao que tudo indica, pelo esse contrato de 2 anos, realmente parece que é já pensando na Série C do próximo ano, inevitável para a América.
6: E é o terceiro time mineiro do Massola na temporada. Ele disputou o Mineiro com a URT, foi até o troféu em Confidência, depois jogou pelo Democrata, um módulo 2, e agora chegando ao América, que segundo ele é o maior desafio da carreira, independentemente da situação, o maior clube, e aí ele vai se doar. Ainda pode ser que ele ajude na salvação do América, porque vamos lembrar, o presidente do América deu aquela entrevista no retorno falando que estabeleceram uma meta de permanência. O América teria que fazer 11 pontos a cada 6 jogos. Então, desde que ele falou isso, foram 3 jogos, o América fez 3 pontos, venceu 1 e perdeu 2. Então teria que vencer os próximos 3 jogos. Vamos ver os próximos confrontos do América. O América na quinta-feira joga fora de casa contra o Novo Horizontino, que é o 7º colocado. Depois joga fora de casa contra o Sport, que hoje é o 6º colocado na competição. E aí depois recebe a Ponte Preta em casa, a Ponte Preta lanterna atrás do América. O América só à frente da Ponte Preta até aqui. E aí, Lagares, dá para fazer 9 pontos nesses 3 jogos?
3: Com toda sinceridade, não dá, não. Não dá. O América fez 11 pontos em 22 partidas.
6: 22 partidas.
3: E a meta é quanto?
6: A cada 6 jogos fazer 11 pontos.
3: A cada 6 jogos fazer 11 pontos. Ele fez 11 em 22. Infelizmente, o América já foi para a Série C. Lamentavelmente, né, vai fazer companhia para o Uberlândia. E até voltando um pouco aqui em relação ao Massola... foi o contratado de número 50, né? Foi o jogador, né? O América já registrou 50 jogadores. Esse é o primeiro reforço para do ano que vem. O Massola é o primeiro reforço para o Campeonato Mineiro e também para a Série C, até porque o América tenta repetir, quem sabe repetir o que aconteceu com o Ademir. Trouxe do interior de Minas para incorporar a equipe do América, está trazendo o Massola agora, que fez um campeonato de destaque no módulo 2, para ser, quem sabe, esse homem gol para o ano que vem. Porque para este ano, infelizmente, o Massola não vai conseguir livrar o América da Série C, assim como os demais jogadores. Porque
2: 11 pontos em 22 jogos, tentar agora, nessa curta passagem, fazer mais pontos do que fez em 22, infelizmente não vai.
6: América, eu torço para que você queime a língua deles, tá? Torço muito. Acho difícil, mas eu torço para que isso aconteça. Ontem teve a última partida da Série A do Campeonato Brasileiro. Inter e Remo se enfrentaram. Vamos ver os gols da partida. O Carboneiro abriu o placar para o Internacional lá no Beira-Rio. E o Vitor Bueno deixou tudo igual, bateu falta de longe para fazer 1-1. Com isso, vamos ver como é que ficou a classificação do Campeonato Brasileiro. O Palmeiras lidera com 48 pontos. O Flamengo chegou com 45, tem um jogo a menos, então vai pegar fogo essa disputa. O Atlético Paranaense vem com 41, o Fluminense é o quarto com 38. O Cruzeiro é o quinto com 36 pontos. Lembrando que com o Tite estaria lá na zona do rebaixamento ainda, hein? Aí o sexto é o Bahia com 34, o sétimo é o Bragantino. O Atlético chegou na oitava colocação com 32 pontos, mesma pontuação do Corinthians, que é o nono. O Coritiba é o décimo com 31 pontos. Aí vem Botafogo, Vitória e o São Paulo com 27 pontos. O Santos tem 25 fora da zona. O Grêmio também tem 25. Mirassol. O Internacional saiu com esse empate, foi a 24 pontos. O Mirassol entrou na zona com 23. O Remo tem 23. Vasco, 22. E Chapecoense, 21. Vamos pro intervalo. Na volta a gente fala desses desafios de Atlético e Cruzeiro amanhã pela Sul-Americana e Libertadores. A gente volta já.
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0: 8h14, estamos de volta com o Esportes pelo Ar e eu sigo esperando sua participação pelo WhatsApp 319-8280-6655. 319-8280-6655. Gênesis de Coronel Fabriciano mandou aqui, ó. No Maracanã, o Cruzeiro não tem chances. Ah, Gênesis. Isso aí não, tá? Isso aí não. Eu tô um pressentimento bom pro lado do futebol mineiro, tá? Os dois jogos. Vamos começar falando do Atlético, que joga mais cedo amanhã. Amanhã, às 7 horas, o Atlético recebe o Bragantino na Arena MRB. No primeiro jogo, o Galo venceu fora de casa por 1-0, o gol do Coelho. Então joga por um empate em casa diante da sua torcida para seguir na competição, avançar às quartas de final. O Atlético, que divulgou agora há pouco, deixa eu confirmar aqui, mas são 21 mil torcedores que estão confirmados até agora. 21 mil, 5 horas da tarde, confirmou 21 mil torcedores confirmados para esta partida contra o Bragantino. Nesse momento de ascensão, Davi, que o Atlético se encontra, né? Parece que o Babi, enfim, achou esse time. Você vê que a torcida também tem abraçado mais, tem voltado a comparecer e a empurrar esse time dentro de casa?
1: É, sem dúvida, é um fator que contribui bastante, né? Além do dentro de campo, também fora de campo, contratações importantes, o Castanho, o Fred, principalmente. Então, isso é um atrativo muito grande, né, para o torcedor. E claro, também o Atlético se classificando, o Atlético melhorando no Brasileiro, também tendo grandes jogos, né? Vai ter o Clássico na próxima semana, perdão, enfim, um jogo contra o Bragantino também. O horário é meio ruim, né? 7 horas da noite é um horário muito de trânsito aqui em Belo Horizonte, então fica um pouco complicado, mas mesmo assim já 20 mil ingressos, acho que deve bater até 30 mil ingressos até o dia de amanhã terminar, então já é um público bem interessante. E claro, o torcedor também está segurando um pouquinho de dinheiro pro Clássico, né? Com certeza, para escolher, eu acho que o torcedor tem essa preferência um pouco maior, mas sem dúvida, né? A gente já viu no último final de semana contra o Grêmio, partida também com muita gente lá na Arena MRV, e é bom, né? Volta essa sintonia entre a torcida e o time também.
0: E para esse jogo, Lagares, o Castanho tá fora, né? Não foi regularizado a tempo, então ele não joga. E aí fica essa dúvida no meio de campo do Barba. É em condições normais. O Barba com todo mundo. Fred, Castanho, com todo mundo à disposição. Qual que você imagina que vai ser um meio de campo ideal de Barba Domingues?
2: Eu tô imaginando o meio campo com o Castanho, o Alan Franco. Não, vou voltar aqui. Castanho, Maicon e Fred. Aí, nesse caso, o Vitor Hugo, o meia da camisa 30, ele vai ficar fora da equipe. Porque o Bernard é o xodó do Eduardo Domingues. Então, aí, infelizmente, o Vitor Hugo, que fez um primeiro semestre muito bom, tem caído de rendimento o Vitor Hugo, mas, nesse caso, o Fred seria aquele terceiro homem de meio campo, até pela qualidade que ele tem. Já atuou em várias posições no meio campo, né? Na Europa, no Manchester, no Shakhtar e agora no Fenerbahçe. Seria aquele homem para ser um meio que um, para cadenciar, para armar a equipe. E aí, nesse caso, o Vitor Hugo, ele vai dançar no meio campo do Atlético.
0: Eu tô nesse sentimento também, e vendo a entrevista do Barba, reforçou. Porque o Barba foi questionado sobre isso contra o Grêmio. Ele falou assim, ali não chegou, pra gente ver. Mas ele tem jogado de quê? O que ele tem jogado? E aí, na entrevista do Fred, que a TV Galo fez com ele, a Galo TV fez com ele, ele fala, eu tenho jogado de 10 lá no Fenerbahçe. E aí, Davi? Vai ser o armador ali ou vai ser colocar ele mais recuado?
1: Eu acho que no momento do Atlético, né, na situação, no começo do ano, o Atlético não tinha um primeiro volante fixo, não tinha um segundo volante, não tinha um camisa 10 e foi mais ou menos improvisando a galera. Quem deu certo mais ou menos ficou. Então o Vitor Hugo jogou aberto, depois jogou por dentro, jogou como segundo volante. No caso do Fred, eu acredito que vai meio que acontecer isso também. O Castanho vem na teoria para ser esse primeiro volante, para assumir realmente essa posição. E aí, na segunda volância tem o Maicon, tem o próprio Alan Franco, enfim. E o Fred, né, a carreira inteira dele praticamente, fez esse papel de segundo volante. Eu acho que deve ser testado sim como um camisa 10, mas eu acho também que se as coisas começarem a não dar tão certo assim, principalmente defensivamente, eu acho que deve recuar sim o Fred, deve voltar ele para segunda volância, deve colocar o Vitor Hugo como esse camisa 10, enfim, ter mais possibilidades. O bom do elenco do Atlético agora é justamente isso, possibilidades. Antes o Barba tinha um elenco muito curto e tinha que tentar tirar leite de pedra, agora não, agora realmente consegue ter mais variações, enfim, outros jogadores nas mesmas posições, ganhando mais qualidade, principalmente nesse setor que foi tão realmente prejudicado no Atlético nesse começo de ano.
0: Um ponto levantado pelo Barba também foi a possibilidade de se definir e repetir a equipe. Ele tem feito algumas trocas por questão física, mas a base está montada. Vamos ver o que diz o professor.
3: O mais importante para mim era não pensar na quarta. Digamos, estar focado no jogo de hoje, digamos, para ter boas opções, porque não está terminada a chave. Para ter boas opções na Copa, hoje tínhamos que fazer um jogo, como não sei quem falou, consistente. E hoje fizemos isso, os jogadores fizeram isso. E então, sim, chegamos com boas opções, mas sabemos que vai ser um jogo muito, muito duro.
0: Vai ser um jogo muito complicado assim, Lagares?
2: Vai, não deixa de ser um jogo complicado, apesar da vantagem de 1-0 do Atlético. O Bragantino é uma boa equipe. Claro que não tem grandes peças no seu elenco, mas é uma boa equipe, com muitos jogadores jovens. O Wagner Mancini conhece também o futebol mineiro, né? Já treinou as 3 equipes aqui de BH. Então vai ser um jogo difícil, o Atlético tem uma boa vantagem. Dá pra conseguir, né, manter essa vantagem, até mesmo ampliar. Acho que o jogo contra o Grêmio deixou uma amostra que pode ser o Atlético daqui para frente, com as peças que o Eduardo Domingues tem, pelo encaixe da equipe, é o setor defensivo também, muito elogiado. Saiu uma peça, né, e se mantém irretocável, não sofre gols. Né, foi assim com o Preciado na lateral direita no lugar do Natanael, e é com a entrada do Vitor Hugo criticado, marcou um gol. Então, essa força defensiva do Atlético dá esperança que o Atlético pode, claro, conseguir essa classificação para frente do Bragantino e também, quem sabe, a sequência do ano, o Atlético conseguindo pular etapas e chegar, quem sabe, a uma final de Sul-Americana, até mesmo passar pelo Cruzeiro na Copa do Brasil.
0: O Herto mandou mensagem falando: Galo está evoluindo e vai passar amanhã. E aí uma dúvida que eu fiquei esses dias, Davi. Igor Gomes machucou no fim de semana. Vai fazer falta?
1: Não vai não, André. Igor Gomes realmente acho que não vai fazer tanta falta. Deu uma assistência numa bola parada, enfim, pro gol do Vitor Hugo. Mas fazer falta, no sentido realmente da palavra, não faz não. Principalmente com a chegada do Fred, do Castanho, enfim, o Vitor Hugo, o meio campista, o Bernard, jogadores com qualidade que podem fazer a função mais ou menos que ele fazia. Então acho que fazer falta realmente o Igor Gomes. O contrato dele se encerra no final do ano, salvo engano. Então acho que já está mais para despedida realmente.
0: Bom, e o Cruzeiro joga amanhã, às 9:30 da noite, no Maracanã. Vai jogar contra o Flamengo, precisando da vitória. Para vencer, tem que fazer gols. E aí, hoje a gente te convida para uma análise do homem-gol do Cruzeiro, né? Porque o Caio Jorge, ele é protegido, é um xodó do torcedor, mas talvez não mereça tanto isso. Os números do Caio Jorge mostram uma queda no futebol dele, ó. A gente trouxe um comparativo com o ano passado. Em 2026, o Caio Jorge tem 34 jogos e 15 gols. É uma média relativamente boa. Mas metade dos gols foram marcados no Campeonato Mineiro. 7 jogos, 7 gols no Mineiro. Nos campeonatos, né, mais importantes, na Libertadores, são 6 jogos, nenhum gol. Copa do Brasil, 4 jogos, 2 gols. No Brasileiro, 17 jogos e 6 gols. Se a gente olha no ano passado, a maioria dos gols dele foram marcados no Brasileiro e na Copa do Brasil. Não marcou nem no Mineiro, nem na Copa Sul-Americana. Há uma queda de rendimento aí, Lagares, de Caio Jorge?
2: É uma queda de rendimento. Acho que o esquema tático do Cruzeiro não favorece muito o Caio Jorge. Ano passado, com o Jardim, ele favorecia muito porque o Jardim não gostava muito, o time do Jardim não gostava muito da bola. Jogava de forma um pouco mais reativa para sair nos contragolpes, e o Caio Jorge tem essa qualidade de fazer, né, a penetração na velocidade. E com o Arthur Jorge, o Cruzeiro já tem a posse mais da bola. E aí seria aquele homem-gol, de ficar na área e esperar uma bola para chegar. E a gente viu que o Caio Jorge tem essa deficiência, que a bola chega no pé dele e precisa de apenas um toque, ele não consegue marcar. Ele já gosta mais de partir com a bola. Então, o esquema não está favorecendo o Caio Jorge. Mas, aí na minha opinião, eu acho que o jogo de amanhã vai ser um jogo que pode tirar o máximo do Caio Jorge, porque o Cruzeiro muitas das vezes não vai ter a bola e vai tentar sair dos contragolpes, que é o ponto forte do camisa 19 do Cruzeiro. Mas amanhã acho que ele vai se dar bem, né, contra o Flamengo, mas no cômputo geral não vem favorecendo o esquema do Cruzeiro por Caio Jorge, não.
0: Pensando na temporada, Davi, Caio Jorge segue intocável, talvez o Lúcio pode ser testado aí no ataque, o Villarreal talvez ganhar mais oportunidades.
1: Não, sem dúvida dá para experimentar esses dois jogadores, né? Jogadores jovens, enfim, também
2: tem o Bruno Rodrigues ainda.
1: Bruno Rodrigues é outra questão. Mas esse gráfico aqui um pouco mostra um pouco realmente o que aconteceu com o Caio Jorge esse ano, né? A situação do começo do ano dele, 7 jogos no Campeonato Mineiro, 7 gols. Forçaram muito mais do que devia o Caio Jorge no Campeonato Mineiro. Isso tem que ser falado. Acho que é uma questão que é um contexto muito importante neste momento. Tanto que você vê nos jogos da Libertadores, teve jogos que o Neyser teve que jogar, muitas vezes despreparado, chegando agora, o menino jovem, enfim, todas essas questões que todo mundo já sabe, mas é justamente por isso, pegaram, espremeram realmente o Caio Jorge até a última gota no Campeonato Mineiro, que cai entre nós, dentre todas as competições, definitivamente é o que vale menos. Se você olhar o 2025, Brasileiro e Copa do Brasil, campeonatos muito mais importantes, até tirando a Sul-Americana também, o Caio Jorge correspondeu. Então, realmente, foi uma situação que espremeram o Caio Jorge até o último, última gota, realmente, e agora está tendo esse problema. Ele está tendo que se recuperar, voltar ao seu ritmo, mas agora com uma sombra, aí eu acho um pouco mais relevante. O Lúcio já contra o Corinthians mostrou que pode ser, no mínimo, um bom reserva para o Caio Jorge.
0: E aí a Fabiola, do Buritis, mandou aqui. O Cruzeiro passando amanhã, será o maior desafio na Libertadores? Ganha status e peso aí para disputar o título da Libertadores?
2: Ganha muita moral. Principalmente ganha muita moral, porque você tira, né, um tetracampeão da Libertadores, e esse confronto todo mundo esperava que acontecesse numa semifinal, numa própria final. Então, assim, é um confronto que a gente lamenta por ser nas oitavas, porque duas equipes boas, fortes, uma ficará pelo caminho. Então, mas se o Cruzeiro passar amanhã pelo Flamengo, ganha muita moral para a conquista da Libertadores.
0: Tá nessa aí, tá assinando embaixo aí, Davi?
1: O lado do Cruzeiro é um pouco mais complicado, o Cruzeiro do Flamengo, né, no caso, né? Olhando pro outro lado, o Palmeiras tem um caminho um pouco mais livre, o Fluminense pelo menos até uma semifinal, mas eu tô com um sentimento realmente que o Palmeiras e o Fluminense podem se complicar nesse caminho, e aí a maior dificuldade seria o Cruzeiro contra o Cruzeiro mesmo, claro, passando do Flamengo. A gente já viu essa equipe do Cruzeiro quando realmente precisava, não correspondeu tanto assim, mas pelo menos no papel, no elenco, o Cruzeiro tem tudo para, passando do Flamengo, chegar pelo menos numa semifinal de Libertadores.
0: O Cornélio do bairro Ouro Preto aqui em Belo Horizonte, amanhã dá Galo sem dúvida. E aproveito para mandar um abraço para a Sabrina lá de Santa Luzia, atleticana. Vamos para o nosso palpitômetro, então. Paulo Roberto Lagares, Atlético e Bragantino, qual é o seu palpite para esse jogo?
2: Este aparentemente é o mais fácil, né? Eu vou colocar 2-0 Atlético.
0: Para você, Davi?
1: Eu acho que 2-1. Vocês vão pro Atlético.
0: Eu tô com Lagares nessa. Pra mim, 2-0 para o Atlético. Eu ia falar tranquilamente, mas com o Atlético nunca é tranquilo. Mas 2-0 para o Atlético. E no Maracanã, Davi Luiz? Flamengo e Cruzeiro. Quanto será esse jogo?
1: Eu acho que vai ficar 1-1. Nos pênaltis, Léo Pereira e Arrascaeta perdem e o Cruzeiro se classifica.
0: E pra você, Lagares?
2: É o meu palpite também. Empate em 1-1 no tempo normal. E o Cruzeiro passando nos pênaltis.
0: Esse povo é pessimista. Eu ia falar 2-1. Só porque são pessimistas, 3-1 Cruzeiro.
1: Nossa senhora.
0: 3-1 Cruzeiro amanhã. Pode ficar tranquilo, porque amanhã está garantido esse resultado. E se qualquer coisa de diferente acontecer, a culpa não é minha, tá? Porque eu não estarei em campo. Esse é meu palpite, é o que eu acredito que vai acontecer nessa partida. Acho que Atlético e Cruzeiro avançam na competição amanhã. Vai entrar 9 horas da manhã nos nossos Instagrams aí, ó. Maracanã e Campo Neutro, tá? Fique ligado com isso aí. Lagares, muito obrigado por estar conosco nessa noite. Valeu demais, Davi. Muito obrigado a você que nos ajudou a fazer o Esporte pelo Ar. Mais esporte você confere amanhã, às 11 da manhã, no Primeiras Esportivas, na Rádio Confidência e na Rede Minas. E a gente volta às 8 da noite com o Esporte pelo Ar. Até lá.

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5: Olá, boa noite para você que sintoniza o Gigante do Ar em 880M. Você está na Rádio Inconfidência, 90 anos de comunicação pública. É muita história para contar, né? E a gente vai continuar contando muita história ainda, com certeza. Bom, a partir de agora você tem o Flashback, canções internacionais, sucessos internacionais para você. Eu sou Márcio Roney, a programação musical é do Cristiano Batista, trabalhos técnicos dela, a incrivelmente intrépida Juliana Moura e a não menos sagaz Ronilda Mendes. Vamos juntos então até as 10 da noite com o Flashback, já começando o programa com Lady Gaga e Bradley Cooper.

Essa foi a banda Rain dos seus grandes sucessos Hunting High and Low. Também Joss Stone com Don't Start Lying to Me Now, Little Richard, Tutti Frutti, e abrindo o programa Lady Gaga e Bradley Cooper com Shallow. Música boa aqui no Gigante do Ar. Vamos juntos com Flashback, presença de

0: Essa foi a cantora e pianista Norah Jones com Don't Know Why. Também Nelly com Just a Dream, Kansas Dust in the Wind e Lenny Kravitz, que abriu o bloco com Honey.
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0: Ótima terça-feira para você sintonizando em Confidência M. Flashback no ar agora com Michael Jackson.